0: Brasil. Entre as justificativas, o país norte-americano alega restrição às grandes empresas de tecnologia, combate ao desmatamento e problema com propriedade intelectual. Em nota, o Brasil esclarece que não há qualquer restrição contra as grandes empresas de tecnologia dos Estados Unidos, que o governo brasileiro apresentou proposta para enfrentamento ao crime organizado e de combate à corrupção ao Departamento de Estado, e que o PIX não traz prejuízo às instituições financeiras norte-americanas. O ministro da Fazenda, Dario Durigan, afirmou, inclusive, que o sistema brasileiro de pagamentos é inegociável.
1: PIX, como esse símbolo maior da nossa soberania financeira, será protegido, será resguardado pelo governo do presidente Lula e não está em nenhum momento em questão para debate.
0: Em evento realizado em Goiás, o presidente Lula mostrou um cartaz com a frase "O PIX é do Brasil" e reafirmou a importância do sistema de pagamento para o brasileiro.
2: O PIX é do Brasil, porque o PIX é de graça e é público e ninguém paga nada. É só clicar o PIX que está resolvido o nosso problema. O país não aceita ser tratado como se fosse uma republiqueta de banana.
0: O presidente Lula também condenou a recomendação de nova taxação a produtos brasileiros e diz que conversou com o presidente Donald Trump sobre as questões comerciais na visita que fez aos Estados Unidos.
3: Eu fiz 3 horas de reunião com o Trump. Eu entreguei 4 documentos para ele. Eu entreguei um documento sobre a questão do comércio, provando para ele que eles são superavitários, não são deficitários, provando para ele que os principais produtos americanos pagam 0 de imposto aqui no Brasil, tudo isso dito para ele.
0: O ministro do Desenvolvimento, Indústria, Comércio e Serviços, Márcio Elias, afirmou que não são todos os produtos que entrariam nessa nova taxação e explicou como pode afetar o Brasil.
4: Os setores mais atingidos seriam de máquinas, de equipamentos, o que tem valor agregado e traz muito prejuízo para emprego, para renda, para as indústrias. O setor de plásticos, produtos de madeira, os papel, cartão, calçados, ferro fundido e peixes e crustáceos. Essas são as áreas mais expostas se essa proposta se convertesse em tarifas, coisa que a gente acredita que não vai ocorrer.
0: O prazo legal para que os Estados Unidos imponham a nova tarifa ao Brasil é 15 de julho. Até lá, o governo do Brasil espera reverter a recomendação. Reportagem Graziele Bezerra.
5: E o governo brasileiro informou que está cumprindo a meta de zerar o desmatamento até 2030, após a alegação contrária dos Estados Unidos.
6: Segundo o governo, a área queimada no país recuou cerca de 40% em 2025, frente à média do período 2017-2024.
5: Além disso, dados divulgados pelo MAP Biomas indicam que, em 2025, o desmatamento no Brasil atingiu seu menor nível em 7 anos.
6: Pela primeira vez desde 2019, o desmatamento ficou abaixo de 1 milhão de hectares em um ano.
5: O estudo constatou também queda de 20% no desmatamento em todos os biomas no ano passado em relação a 2024.
6: O secretário extraordinário de controle dos desmatamentos e ordenamento ambiental do meio ambiente, André Lima, comentou que os resultados vêm de um trabalho que engloba o controle do desmatamento e o reforço de fiscalização.
7: A gente vem conseguindo um trabalho incrível aí de todo o governo federal, fruto da implementação desses planos de prevenção e controle dos desmatamentos em todos os biomas, principalmente de algumas medidas estruturantes que elas vão começar a alcançar mais resultado a partir de agora, de forma mais expressiva a partir agora de 2026. O Brasil dando uma contribuição relevante em magnitude global, né, com impactos globais, não só locais, e mostrando também para os demais países que é possível, sim, almejar essa meta do desmatamento zero até 2030.
5: Mudanças na escala dos trabalhadores, que vão exigir adaptação dos pequenos empresários.
6: Programa Desenrola Pequenos Negócios, que pode ajudar os empreendedores e empresários endividados a acertarem as contas.
5: Temas que estão no radar do Ministério do Empreendedorismo, da microempresa e da empresa de pequeno porte. E nós hoje vamos conversar com o ministro Paulo Pereira sobre eles. Boa noite, ministro.
8: Boa noite, Luciana. Boa noite, Lucianos. Lucianos aqui. É uma alegria estar na Voz do Brasil.
5: Ministro, vamos começar falando sobre a escala 6x1 e os impactos que esse novo modelo de trabalho sobre os pequenos negócios vai ter. A escala 6x1 ainda vai ser apreciada pelos senadores, né? Mas a gente vai falar agora um pouquinho desse impacto no comércio. O que está sendo esperado?
8: Ó, Luciano, em primeiro lugar, a gente acha importante dizer que a gente acha que o grande impacto da redução das classes por um é positivo para a economia, né? Em primeiro lugar, porque as pessoas vão ter mais tempo. E tendo mais tempo, elas vão consumir mais, vão mais ao cinema, vão mais aos restaurantes, vão estudar mais, as pessoas vão ter mais tempo para se formar, o que movimenta os negócios de educação e, ao mesmo tempo, aumenta a produtividade do trabalhador, que vai estar melhor formado e tudo mais. Vão ter mais tempo para cuidar da saúde, para cuidar da família. Então, de um modo geral, a gente imagina e espera um impacto positivo em vários negócios que vão crescer pelo aumento dessa demanda dos trabalhadores que terão mais tempo. Além disso, Luciana e Luciano, é importante dizer que nós vamos ter melhorias no ambiente do trabalho. Trabalhadores mais assíduos, que vão ter mais tempo para cuidar da sua saúde, portanto vão estar menos licenciados por problemas de saúde. Só para você ter ideia, no ano passado, em 25, foram mais de 500 mil trabalhadores e trabalhadoras afastados por problemas de saúde, né? Rotatividade menor, uhum. E gente mais descansada, que se educa mais, vai ter maior produtividade. Então, a gente acha que o impacto é positivo. Agora, evidente, o presidente Lula está de olho para encontrar aqueles negócios, especialmente os pequenos e os médios, que possam ter algum impacto, vamos dizer, mais pesado, e aí nós estamos preparando medidas para ajudar esses empresários a passarem por essa mudança.
6: Ministro, a gente tem aqui uma pergunta de uma empresária de Brasília. Ela quer saber se o Ministério vai ajudar os empresários nessa transição. Vamos ouvi-la.
9: Meu nome é Carolina Celidônio, sou empresária, moro em Brasília. Ministro, boa noite. A pergunta é como o Ministério vai ajudar o microempresário na transição da escala 6x1 para a escala 5x2?
8: Olha, Carolina, a gente está olhando isso de perto e aí tem uma série de medidas. Então, em primeiro lugar, reforçar as medidas que já estão em curso, não é, Carolina? Assim, desenrola dois, vocês acabaram de mencionar. É a primeira vez na história do Brasil que um governo federal entra em campo para reduzir as dívidas da sociedade, as dívidas das empresas, as dívidas das famílias, não é? Estamos indo para a segunda edição agora. Esse governo fez as maiores linhas para pequenos negócios, a primeira vez que tem uma linha específica para negócios que faturam até 360 mil reais, pequenas empresas. O Procredit 360, o Pronamp, então ampliação do ambiente de crédito. Fora isso, nós estamos pensando em algumas ações específicas para as microempresas. E aí, duas coisas importantes. Em primeiro lugar, estamos pensando o que a gente pode fazer para melhorar o ambiente do MEI. Né? A possibilidade de aumentar o teto, permitir que, né, microempresários que faturem um pouco mais possam continuar no MEI. Eventualmente a possibilidade de contratar mais, nós estamos estudando uma série de soluções para o empreendedor e para a empreendedora micro individual que tem essa atividade tão importante para o país. São 18 milhões de brasileiros aqui. E fora eventuais ponderações, processos de transição que também vão ser estudados no tempo certo. Então agora é focar na aprovação do Senado e o governo continuar na preparação das medidas para que esse público possa sair bem, sair de forma positiva dessa mudança.
5: Ministro, o senhor falou do Desenrola, o Desenrola 2.0, que tem um braço aí voltado para os pequenos negócios, né? Como é que os micro, pequenos e médios empresários podem renegociar as dívidas?
8: Olha, primeiro vamos olhar o que é o Desenrola, porque é uma ideia super bacana que o presidente Lula trouxe, né? Você não me perguntou disso, mas um comentário rápido. Desenrola tem uma parte importante para as pessoas físicas. Como um pedaço importante dos empreendedores brasileiros são empreendedores informais, esse Desenrola afeta também os empreendedores. Lá, Luciana, os empreendedores, as famílias, têm descontos de 30% a 90% das suas dívidas. Juros pequenininho, de 1,99%, e prazos alongados para pagar. Como é que é o Desenrola pessoas jurídicas? Como é que vai funcionar o Desenrola para as empresas? Aliás, como é que funciona? A gente fechou agora o ciclo de um mês do Desenrola. Uhum. Primeiro lugar, o presidente Lula dá uma linha de crédito para que o sujeito, o empresário, saia de uma dívida cara e possa ir para uma dívida barata. Então, a pessoa pegou lá os juros do cartão de crédito, o cheque especial, o empréstimo pessoal, uma dívida de 10 mil reais em um ano pode ter virado 45, 46, 50 mil reais. Multiplica até 5 vezes a dívida em um ano. No Desenrola, essa pessoa pega um crédito barato com juros de Selic mais 5, ou seja, no máximo 20% ao ano, que é bem baixo para o Brasil, quer dizer, os 10 mil reais lá viram 11, 12. Até 2 anos de carência, ou seja, a pessoa pega o crédito e fica 2 anos para começar a pagar, e depois que ela começa a pagar, ela tem até 8 anos para pagar. Então, é de mãe para filho aqui o modelo do Desenrola, para permitir que esses negócios que se endividaram muito no passado possam recuperar o seu fôlego para investir e gerar emprego. Ó, com 1 mês de programa, Luciana, a gente já tem mais de 10 bilhões emprestados para essas pequenas e médias negócios no Pronampe e no Procred. São 60 mil operações de Pronampe, que são as empresas um pouquinho maiores, mais de 18 mil operações do Procred. Então, até aqui o programa, nós estamos trabalhando, estamos focados, mas até aqui o programa é um sucesso.
6: Ministro, a gente tem mais uma pergunta aqui de um ouvinte sobre esse tema. Vamos ouvir.
10: Meu nome é Carla Carnevale Gomes, sou proprietária de uma padaria em Eldorado do Sul, Rio Grande do Sul. E eu tenho uma dúvida: quem está com o nome sujo ou com o CNPJ negativado vai conseguir acessar o Desenrola com facilidade?
8: Olha, Carla, na verdade o Desenrola é pensado especialmente para essa pessoa. Se você está com esse problema, conhece algum empresário que está com esse problema, estimule a pessoa a buscar o Desenrola. Porque a ideia é exatamente essa, que a pessoa tem um crédito barato. Ô Luciano, por que esse crédito é barato? Olha, vejam que interessante o modelo criado pelo governo presidente Lula. Porque o governo garante a dívida. Por que o empréstimo é tão caro para um pequeno empresário? Porque ele não tem bem, ele não tem dinheiro no banco. Minha avó dizia assim: só consegue empréstimo quem não precisa, né? A pessoa que precisa não tem como garantir o débito. Por que esse empréstimo é barato? Porque o governo garante o débito. Diz: ó, banco, pode emprestar lá para dona Carla, dona da padaria, que se ela não pagar, eu pago. E isso permite que o modelo tenha juros menores. Então, esse programa, o Desenrola, é focado sim para aqueles que estão com o nome sujo, que estão negativados, que estão com dívidas bancárias. Basta que o empresário ou a empresária procure o seu banco e diga que quer entrar no Desenrola, entenda os termos e avance nessa contratação que se dá diretamente no banco que é detentor da dívida.
5: E já tem um balanço, o senhor falou 10 bilhões de reais pelo Pronamp e pelo Procred que emprestam esse dinheiro para as pessoas, né? E tem um balanço mais?
8: É isso, acho que. Nós disponibilizamos um recurso grande, né, de garantia. O recurso pode chegar a 10 bilhões de reais da parte do governo, que vai permitir empréstimos de até 60 bilhões de reais, é bastante dinheiro. E os dados que a gente tem hoje, aliás, os dados estão fresquinhos aqui, a gente acabou de levantar. São dessa ordem, quer dizer, são mais de 10 bilhões emprestados já. No Pronamp, o Pronamp é aquela empresa um pouquinho maior, que pode faturar até 4,8 milhões de reais por ano. Uma empresa grande já. No Pronamp são 60 mil operações já, mais de 60 mil operações. E no Procred, que essa é uma linha que a gente tem especial carinho, porque foi criada pelo presidente Lula para as empresas menores, que faturam até 360 mil reais por ano, 30 mil reais por mês. No Procred a gente tem mais de 18 mil empresas que já buscaram essa linha de apoio para que, como eu disse, possam limpar seus nomes e voltar a investir, gerar emprego e fazer o Brasil crescer.
6: Ministro, agora a gente recebeu também perguntas de microempreendedores individuais. O Ideraldo do Acre quer saber sobre o teto de faturamento do MEI. Vamos ouvir.
11: Senhor ministro, meu nome é Ideraldo Gomes, moro na cidade de Chapuri, estado do Acre. Atualmente eu sou MEI e eu queria lhe perguntar se há perspectiva do teto subir, que hoje é de 81 mil, se há perspectiva do teto subir mais.
8: O Ideraldo está bem informado e está acompanhando os debates nacionais importantes aí. Primeiro assim, Ideraldo, primeiro só fazer um comentário rápido sobre o MEI. O MEI é uma criação do presidente Lula, né? O que que faz o MEI? É uma revolução social no Brasil, porque são 18 milhões de brasileiros que estavam na renda informal, que, portanto, não tinham um comprovante lá para poder alugar uma casa, não tinham um comprovante para tomar um empréstimo. Se fosse lá a senhora que faz a tapioca de manhã, se acidentasse, ela não tinha auxílio-doença. Se fosse a manicure e engravidasse, ela não tinha auxílio-maternidade. Então, o que fez o presidente Lula? Criou um microempreendedor individual, botando todo o sistema de previdência à disposição dessas pessoas. Então, todos os direitos previdenciários que um seletista tem, eles passaram a ter também, formalizando a renda e gerando um CNPJ. Portanto, é uma revolução criada pelo presidente Lula lá no segundo mandato dele. Qual que é o pleito da categoria hoje, Luciano? É que há muitos anos esse teto tem um limite de quem pode ser MEI. Como é um modelo muito facilitado, a pessoa Um empreendedor no Brasil há 10 anos, antes do MEI, tinha que pagar 15 tributos para empreender. Agora ele paga R$80 por mês, uma vez só, uma única guia. Como é muito facilitado, tem um limite. Só pode entrar no MEI quem fatura até 81 mil. Mas faz mais de 10 anos que esse limite não é atualizado. Os governos passados esqueceram o MEI, negligenciaram o MEI. Então o presidente Lula determinou que o governo ache uma solução. Essa solução tem que ser feita com cuidado, porque tem impacto fiscal e o compromisso do presidente Lula com a saúde fiscal do Brasil é total. Mas nós estamos em fase final de análise, quero dizer lá para o nosso amigo do Acre que nos próximos dias a gente deve ter uma proposta para melhorar, facilitar e permitir que esses MEIs cresçam ainda mais em faturamento.
5: Então a gente vai estar esperando, ministro. A gente conversou aqui com Paulo Pereira, que é ministro do empreendedorismo, da microempresa, da empresa de pequeno porte. Muito obrigado aqui pela sua participação na Voz do Brasil.
8: Obrigado, ó, foi rápido, valeu demais. Quero voltar outras vezes, é um prazer estar com vocês.
6: Atendimento para a população e formação de médicos especialistas.
5: Foi inaugurado hoje o Hospital Universitário de Catalão, em Goiás, que vai atender mais de 1,5 milhão de pessoas da região.
6: O presidente Lula esteve na inauguração e também visitou o Hospital Universitário de Rio Verde, que tem sido referência em inovações tecnológicas no SUS.
12: O novo Hospital Universitário da Universidade Federal de Catalão vai atender 56 municípios da região centro-sudeste de Goiás, beneficiando mais de 1,5 milhão pessoas. A estrutura tem capacidade para 166 leitos de internação, incluindo UTI adulto e neonatal, e conta ainda com salas cirúrgicas, obstétricas, de endoscopia, consultórios ambulatoriais e parque de diagnóstico por imagem completo. Para iniciar as atividades, o Hospital Universitário recebeu R$67 milhões do governo federal. E para o custeio da unidade, o Ministério da Educação vai garantir um repasse anual de R$261 milhões. O presidente Lula destacou a importância da parceria para concluir projetos como este.
2: Muitas vezes as prefeituras ou o próprio estado, às vezes, tem condições de fazer um hospital, mas o problema da saúde, o mais simples é o hospital. O que é difícil é comprar as máquinas que precisa e o custeio do hospital. E aí é que entra a comparecência democrática. É estabelecer que um ente sozinho não consegue fazer as coisas, então é preciso juntar prefeito, governo do estado, presidente da república e Deus para que a gente atenda aos interesses do povo desse país.
12: Além de garantir atendimento a quem precisa, o Hospital Universitário de Catalão vai ampliar a formação de médicos. Com mais especialistas, a expectativa é reduzir o tempo de espera por consultas, exames e cirurgias na região. A medida integra o programa Agora Tem Especialistas do Ministério da Saúde. O ministro da pasta, Alexandre Padilha, comentou os resultados do programa pelo país.
13: O Agora Tem Especialistas, que criou uma tabela de financiamento que é 3 vezes maior do que a antiga tabela SUS, que permitiu que hospitais privados pudessem abrir as portas para atender os pacientes do SUS, que faz investimentos como esse que nós estamos fazendo aqui, nesse um ano, 2025, nós batemos o recorde de cirurgias eletivas pelo SUS, 14.900.000 cirurgias pelo SUS.
12: Também nesta terça-feira, o presidente Lula visitou o Hospital Municipal Universitário de Rio Verde. A unidade se tornou referência em inovação na rede pública de saúde e realizou este ano a primeira cirurgia robótica pelo Sistema Único de Saúde da região. Reportagem Gabriela Noronha.
5: E pela manhã, o presidente Lula esteve em Catalão para inaugurar a nova sede do Instituto Federal Goiano.
6: O novo local ampliou a capacidade de atendimento e substituiu o imóvel anterior, que era alugado.
14: Foi com base na qualidade de ensino que o estudante Heitor Martinez de Andrade escolheu o Instituto Federal de Catalão para fazer o curso de técnico em informática integrado ao ensino médio. Agora, com as instalações novinhas, ele conta que está ainda mais animado.
15: A gente não tinha várias coisas básicas. Era um lugar muito remoto, aqui já é um lugar bem mais próximo do centro urbano. Está tudo no prédio novo, contribui muito para a gente se dedicar para a aprendizagem.
14: A nova série do Instituto Federal Goiano recebeu 6 milhões e meio de reais em investimentos do novo PAC, que financiaram mais de 70% do valor total da obra. A unidade de Catalão já conta com mais de 2.800 matrículas. A previsão é que outras 800 vagas sejam oferecidas com a contratação de mais servidores e a abertura de novos cursos até o ano que vem. A nova estrutura também fortalece projetos de pesquisa desenvolvidos pelo campus. Um deles busca criar rotas tecnológicas para o processamento de minerais críticos e terras raras extraídos do complexo mineral de Catalão. O ministro da Educação, Leonardo Barchini, falou sobre o potencial dos institutos federais.
16: Que educação pública gratuita de qualidade quer dizer soberania, quer dizer que nós vamos preservar as nossas terras raras, os nossos minerais críticos, o meio ambiente.
14: Em todo o estado de Goiás, há 14 campi do Instituto Federal, que oferecem 236 cursos e contam com mais de 30 mil alunos matriculados. No Brasil, os IFES possuem 36 sedes próprias,

0: pesquisadores e incentivar a produção científica em todo o país. De Catalão, em Goiás, Luana Karen.
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2: A China reconheceu todo o território brasileiro livre da febre aftosa sem vacinação.
3: A decisão foi anunciada durante a visita do ministro das Relações Exteriores, Mauro Vieira, a Pequim.
2: O Brasil não registra há 20 anos casos de febre aftosa, uma doença viral altamente contagiosa que afeta animais bovinos, suínos, caprinos e ovinos.
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2: Fique agora com as notícias do Poder Judiciário e do Congresso Nacional. Uma boa noite.
3: Boa noite para você e até amanhã.
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5: Você vai ouvir agora notícias do Poder Judiciário.
6: STF determina que a União elabore plano de retirada do garimpo ilegal do território Cinta Larga.
7: Para o STJ, ação coletiva é inadequada para discutir reajustes em locação de veículos para motoristas de aplicativo.
6: Justiça condena empresa a indenizar técnicos de segurança do trabalho que foi agredido por um colega durante o expediente.
7: Boa noite, eu sou Marcelo Della Libera.
6: E eu, Marcela Luiza.
7: A União tem 30 dias para apresentar um plano para a retirada do garimpo ilegal no território indígena Cinta Larga, em Rondônia e Mato Grosso.
6: A decisão é do ministro Flávio Dino, relator do caso no Supremo Tribunal Federal. Ele levou em conta a persistência das atividades ilegais na região.
7: De acordo com a decisão, o documento deverá prever a atuação dos órgãos federais e estaduais competentes.
6: Após ser solicitado ao relator e aprovado, o plano deverá ser executado no prazo máximo de 60 dias corridos.
7: A ação coletiva é via inadequada para discutir suposto abuso em reajuste na locação de veículos para motoristas de aplicativo.
6: Essa conclusão é do STJ, Fátima Uchoa.
8: O Sindicato dos Motoristas de Aplicativo do Estado ajuizou ação coletiva contra uma empresa que atua na locação de veículos para a categoria, pedindo reconhecimento do caráter abusivo dos reajustes e que a empresa fosse proibida de aplicar novos aumentos e de cancelar os contratos, além de ter de indenizar por dano moral coletivo. O processo foi extinto sem resolução do mérito, o que foi mantido pela terceira turma do STJ. Segundo a relatora ministra Nancy Andrighi, a ação coletiva não é cabível, pois é preciso analisar individualmente as condições de cada contrato, o que afasta a existência de um mesmo fato gerador capaz de atingir várias pessoas de maneira semelhante.
7: Um técnico de segurança do trabalho que foi agredido por um colega durante o expediente deverá ser indenizado em R$30 mil.
6: Para o TST, a empresa tem obrigação de manter um ambiente de trabalho saudável. Larissa Batista.
9: De acordo com o boletim de ocorrência, a agressão ocorreu porque o técnico de segurança do trabalho havia identificado que um dos trabalhadores estava com o uniforme rasgado e sem itens obrigatórios de segurança. As instâncias anteriores condenaram a construtora ao pagamento de R$30 mil e converteu o pedido de demissão em rescisão indireta. No TST, a condenação foi mantida, uma vez que a empresa responde por atos praticados pelos empregados durante o expediente e tem o dever de garantir um ambiente seguro, prevenindo situações de violência e preservando a integridade física e psicológica dos trabalhadores. A decisão foi unânime e ainda cabe recurso.
7: Justiça condena município de Santana, no Amapá, a recuperar muro de arrimo na área portuária.
6: A decisão atende a um pedido do MPF, Vanessa Pereira.
10: Segundo laudos da Defesa Civil, o muro entrou em colapso e oferece riscos humanos, patrimoniais e ambientais. Na sentença, a justiça determinou que a Prefeitura de Santana realize a reforma da estrutura e garanta a segurança do muro de arrimo. Além disso, o município deve apresentar em até 2 meses laudo técnico e plano de recuperação que indiquem de forma precisa o estado atual.

0: final da estrutura e as reformas e os reparos necessários. Após essa etapa, as obras devem começar e terminar em até 4 meses, sob pena de multa diária de R$10 mil.
1: A Justiça Federal determinou que a União adote as medidas necessárias para regularizar a situação migratória de 16 indígenas da Argentina que estão residindo em Itapiranga, Santa Catarina.
2: O pedido foi feito pela Defensoria Pública da União, que alegou que o grupo não tem nenhum documento de identidade.
1: Segundo a decisão, a Polícia Federal deve admitir a autodeclaração do grupo como elemento inicial de identificação.
2: Também deverá ser realizado, no prazo de 60 dias, o atendimento individualizado dos interessados com o objetivo de viabilizar a presença dos indígenas e a coleta dos elementos necessários para a identificação do grupo.
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1: Boa noite.
2: Uma boa noite e até amanhã.
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5: Eu sou Paula Groba.
6: E eu sou Humberto Pinheiro.
5: E estes são os destaques de hoje do Jornal do Senado, que começa agora.
6: Senado derruba a resolução do CONANDA sobre atendimento a menores de 14 anos vítimas de violência sexual.
5: Fim da escala 6x1, Davi Alcolumbre afirma que proposta sobre redução de jornada de trabalho passará por comissões antes do plenário.
6: Projeto apresentado no Senado muda regras para a criação de CPIs e análise de denúncias contra ministros do Supremo.
5: Boa noite.
6: Boa noite.
5: As regras para o atendimento de crianças e adolescentes vítimas de violência sexual podem mudar. O Senado aprovou a revogação, ou seja, o cancelamento de uma resolução do CONANDA, o conselho ligado ao Ministério dos Direitos Humanos e Cidadania, que orientava órgãos públicos e profissionais da rede de proteção sobre como acolher essas vítimas.
6: A norma também tratava dos procedimentos em casos de gravidez decorrente de estupro e do acesso ao aborto previsto em lei. O texto segue agora para promulgação. Mais informações com Rodrigo Rezende.
7: A resolução do Conselho Nacional dos Direitos da Criança e do Adolescente, o CONANDA, traz diretrizes para atendimento de crianças e adolescentes vítimas de violência sexual. O texto também trata da garantia da interrupção legal da gravidez quando esta for decorrente de estupro. A resolução diz que a interrupção legal da gestação é um direito humano de crianças e adolescentes vítimas de violência sexual e que a ausência dos pais ou responsáveis legais não impede o pleno exercício do direito à informação de crianças e adolescentes, sendo obrigatório que todas as informações e esclarecimentos sobre a interrupção da gestação sejam fornecidas de forma clara e acessível. A relatora da proposta, que susta a resolução, senadora Damaris Alves, do Republicanos do Distrito Federal, argumenta que partes do texto deveriam ter sido elaboradas pelo Congresso e não pelo CONANDA, e por isso ele deve ser cancelado.
8: Fazer uma outra resolução sem extrapolar as questões constitucionais que o CONANDA extrapolou. É isso que nós estamos questionando aqui.
7: Ainda de acordo com a resolução, o acesso à interrupção legal da gestação no caso de crianças e adolescentes vítimas de estupro não dependeria da feitura de boletim de ocorrência relativo à situação de violência sexual e de decisão judicial autorizativa do procedimento.
5: E uma substância tóxica ainda presente em tintas e materiais de revestimento poderá ter o uso ainda mais restrito no Brasil. O Senado aprovou um projeto que reduz para 90 partes por milhão o limite de chumbo permitido nesses produtos, reforçando a proteção da saúde de trabalhadores e consumidores. O texto alinha o Brasil aos padrões internacionais de proteção à saúde.
6: A exceção vale para tintas de uso industrial e marítimo, como as utilizadas para prevenir corrosão e ferrugem. A proposta estabelece penalidades a quem descumprir as regras, como notificação, produto apreendido ou multa com valor equivalente ao da mercadoria apreendida. O texto segue agora para a sanção presidencial.
5: A proposta que reduz a jornada de trabalho e garante 2 dias de descanso semanal, também conhecida como fim da escala 6x1, passará por debates no Senado antes da votação. O presidente da Casa, Davi Alcolumbre, afirmou que o texto aprovado pela Câmara dos Deputados será analisado pelas comissões temáticas antes de chegar ao plenário. Segundo ele, por afetar diretamente trabalhadores, empresas e a economia do país, a medida exige um debate amplo e aprofundado com todos os setores envolvidos.
6: Ao anunciar uma reunião com líderes partidários para discutir o tema na próxima semana, Alcolumbre destacou que cabe ao Senado aperfeiçoar propostas de grande impacto social e econômico, e não apenas confirmar decisões já tomadas pela Câmara.
9: Essa proposta vai ter que tramitar nas comissões. Não é razoável que a Câmara dos Deputados passe 5 meses debatendo um assunto muito relevante para o Brasil e o Senado Federal seja obrigado a carimbar um texto aprovado na Câmara. Seria muito razoável se o Senado pudesse melhorar um texto com essa importância. Se os senadores pudessem debater um assunto dessa envergadura com calma, sem assodamento, sem pressa.
5: E antes de se posicionar sobre a tarifa extra de 25% proposta pelos Estados Unidos para produtos brasileiros, o Senado deve ouvir o setor produtivo.
6: O presidente da Comissão de Relações Exteriores, senador Nelson Utrade, defendeu a análise de dados concretos sobre os impactos da medida. Segundo ele, o momento exige cautela. Repórter Raíssa Abreu.
10: A proposta de uma nova tarifa, que ainda precisa ser aprovada pelos Estados Unidos, veio dias depois do anúncio de que o governo Trump havia classificado o primeiro comando da capital, o PCC, e o Comando Vermelho como organizações terroristas. O senador Nelson Utrade, do PSD de Mato Grosso do Sul, que é presidente da Comissão de Relações Exteriores, não descarta o envio de uma missão diplomática, institucional e apartidária aos Estados Unidos.
11: Não é uma pauta de governo ou de oposição, é uma pauta de Estado. Quanto menos contaminação política e eleitoral tiver nesse momento, melhor vai ser para o país.
10: A proposta dos Estados Unidos sobre novas tarifas ainda depende de consulta pública e de uma audiência prevista para julho. O tema faz parte de investigação que concluiu que algumas práticas brasileiras, como o uso do PIX, seriam prejudiciais ao comércio estadunidense.
5: Quem vende um imóvel no Brasil pode pagar menos imposto no futuro. Um projeto em análise no Senado autoriza a atualização anual do valor de imóveis declarados no imposto de renda pela inflação oficial do país.
6: Com isso, o contribuinte reduziria a diferença entre o valor de compra e o de venda do bem, diminuindo a cobrança do imposto sobre o ganho de capital. A reportagem é de Alexandre Campos.
12: De acordo com a proposta do senador Flávio Arnes, do PSB do Paraná, o ajuste no valor do imóvel poderá ser feito com os índices anuais do IPCA a partir de 1º de janeiro de 1996. Com o exemplo de um imóvel que na aquisição em 2002 custou R$100 mil e foi vendido em 2026 por R$600 mil, Flávio Arnes explicou que pela regra atual, sobre o ganho de capital de R$500 mil, será aplicada a alíquota de 15%, o que representa um imposto de R$75 mil.
13: Qual que é a nossa proposta de mudança? Valor de compra em 2002, R$100 mil. Valor de venda em 2026, R$600 mil, pela correção inflacionária do valor do imóvel desde sua aquisição, R$400 mil. O ganho de capital será de R$200 mil. O imposto será 15% sobre R$200 mil, ou seja, R$30 mil é uma redução de R$45 mil.
12: Outros dois projetos apresentados recentemente permitem a dedução de gastos com a aquisição de aparelhos auditivos, lentes de contato corretivas e óculos de grau, inclusive a armação, da base de cálculo do imposto de renda.
5: Outro projeto apresentado no Senado propõe mudanças em decisões que hoje ficam concentradas nas mãos do presidente da Casa. A proposta estabelece prazos e prevê a participação de órgãos colegiados na análise de pedidos de criação de comissões parlamentares de inquérito, as CPIs, e de denúncias por crime de responsabilidade contra ministros do Supremo Tribunal Federal.
6: Atualmente cabe ao presidente do Senado decidir sozinho sobre essas questões. A reportagem é de Marcela Diniz.
14: De acordo com o projeto, o presidente do Senado terá 5 dias para verificar se o pedido de criação de CPI atende os requisitos constitucionais e regimentais. Se estiver tudo ok, o documento deverá ser lido na sessão seguinte ao término do prazo e, a partir daí, a CPI deverá ser instalada em até 10 dias. Caso o presidente não se manifeste, caberá ao primeiro vice-presidente do Senado fazê-lo e, na falta do vice, a mesa do Senado votará o pedido dentro de 5 dias. O autor do projeto, senador Isalci Lucas, do PL do Distrito Federal, critica a concentração de poderes na figura do presidente do Senado e argumenta que a definição de prazos é necessária para que as CPIs cumpram seu papel de ser instrumento das minorias para a investigação de irregularidades.
15: Nenhum direito constitucional pode depender da boa vontade de uma única pessoa. Quando a Constituição garante um instrumento de fiscalização, esse instrumento precisa funcionar.
14: No caso de denúncia contra ministro do Supremo Tribunal Federal, o projeto dá 15 dias de prazo de análise para o presidente do Senado. A rejeição só se dará por voto da maioria absoluta da mesa diretora.
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6: Edição de Paula Groba. Trabalhos técnicos de Eliseu Caires. O Jornal do Senado fica por aqui. Acompanhe agora as notícias da Câmara dos Deputados. Boa noite.
5: Boa noite e até amanhã.
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17: Atuação na defensoria pode dar desconto no FIES a estudantes de direito.
18: Avança nas comissões a criação de carteira de identificação oncológica.
17: O projeto determina fornecimento de alimentação ao empregado doméstico.
18: Boa noite. Projeto em discussão na Câmara torna obrigatório o fornecimento de alimentação aos empregados domésticos. Confira os detalhes com o repórter Luiz Cláudio Canuto.
19: A Comissão de Trabalho da Câmara aprovou projeto que obriga o fornecimento de alimentação ou vale-refeição para empregados domésticos. O texto estabelece a responsabilidade do Poder Executivo em regulamentar as condições e os valores dos benefícios. A proposta da deputada Denise Pessoa, do PT do Rio Grande do Sul, muda a lei que regulamenta o trabalho doméstico. A relatora, deputada Érica Hilton, do PSOL de São Paulo, foi favorável à proposta.
20: Para que a trabalhadora ou o trabalhador doméstico possa adquirir a sua própria alimentação, possa se alimentar. Hoje nós não temos nenhuma legislação, nem a CLT prevê esse tipo de alimentação em natura ou via ticket ou algum fornecimento de vale refeição. E isso escancara um Brasil profundo de desigualdade, um Brasil profundo que estabeleceu os parâmetros e as relações do trabalho doméstico ancorado numa relação praticamente escravocrata do que é esse trabalhador dentro da sua casa. Como é que essa trabalhadora, como eu coloquei no meu voto, muitas vezes fazendo a alimentação daquela família, quando se trata, né, de estar na casa de família, não tem a garantia de poder se alimentar com aquele alimento.
19: Érica Hilton lembrou que desde 2006, uma lei passou a proibir ao empregador doméstico descontar do salário alimentação, roupas, higiene e moradia, além de despesas de transporte, hospedagem e alimentação em caso de acompanhamento em viagem. O projeto ainda vai ser analisado pela Comissão de Constituição e Justiça. Para virar lei, a medida precisa ser aprovada pela Câmara e pelo Senado. Da Rádio Câmara de Brasília, Luiz Cláudio Canuto.
3: Economia.
6: Wellington Prado, do PSD, condena o reajuste da tarifa de energia elétrica autorizado para Minas Gerais e afirma que a população está sendo penalizada com aumentos acima da inflação. Segundo ele, consumidores, comerciantes, indústrias e produtores rurais serão afetados pela medida.
18: Wellington Prado questiona ainda a qualidade dos serviços prestados pela empresa responsável, citando interrupções frequentes no fornecimento de energia. O parlamentar defende mais fiscalização do setor e anuncia iniciativas para contestar o reajuste e cobrar melhorias no atendimento.
3: Trabalho.
6: Luiz Lima, do Novo do Rio de Janeiro, critica o fim da escala 6x1 e questiona os possíveis efeitos da medida sobre a informalidade, os custos das empresas e a geração de empregos.
0: Para o deputado, a mudança foi aprovada sem debate aprofundado sobre seus impactos econômicos.
18: Luiz Lima também compara indicadores econômicos do Brasil com os de outros países, destacando diferenças de salários e carga tributária. O parlamentar manifesta preocupação com a perda de competitividade da economia brasileira e com a transferência de empresas para países vizinhos.
0: Durante viagem ao Maranhão, Rubens Pereira Júnior, do PT, declara que recebeu congratulações por votar pela redução da jornada de trabalho. O deputado reforça que o projeto é mais uma medida do governo que tem como foco o segmento mais vulnerável da população.
18: Rubens Pereira Júnior também relata visitas a lideranças políticas dos municípios de Brejo, Buriti, São Mateus e Lagoaçu. Ele se coloca como um canal para as demandas dos servidores municipais e das comunidades do interior junto à Câmara.
21: Comissões.
0: Deputados querem alterar a CLT para aumentar a proteção de trabalhadores estáveis. O repórter José Carlos Oliveira nos explica as mudanças.
22: Trabalhadores com estabilidade provisória no emprego poderão ter nova proteção na consolidação das leis do trabalho, a fim de evitar injustiça nos casos de demissão por justa causa. A medida beneficia, por exemplo, gestantes e dirigentes sindicais que têm direito à estabilidade temporária na CLT. As alterações constam de projetos de lei dos deputados Ivan Valente, do PSOL de São Paulo, e Vicentinho, do PT de São Paulo, organizados em texto único do relator na Comissão de Trabalho da Câmara, deputado Bongás, do PT do Rio Grande do Sul.
23: O projeto exige, a partir do momento em que foi, por parte da patronal, dito que está, sob justa causa, esse trabalhador com estabilidade demitido, no máximo em até 10 dias, ele precisa abrir o inquérito. Aberto o inquérito, passa então a ter a defesa e, em confirmando a justa causa, aí efetivamente está consolidado, ele vai ser afastado. Mas, se o trabalhador conseguir provar que a justa causa estava incorreta, a empresa vai ser obrigada a mantê-lo no emprego e a pagar o seu salário.
22: Atualmente, a CLT já prevê a apuração de falta grave para a demissão por justa causa, mas não determina a obrigatoriedade do inquérito. Já a proposta da Câmara diz que o empregador deverá apresentar reclamação por escrito contra o trabalhador à vara ou ao juízo de direito dentro de 10 dias. A demissão só será efetivada após decisão definitiva da Justiça. Bongás explica o quadro atual que ele espera ver superado após a transformação dessa mudança em lei.
23: Trabalhador que tem estabilidade no emprego não pode ser demitido, e nem mais distante. Mas num caso de demissão de justa causa, o que que acontece hoje? Tradicionalmente, o empregador demite e não abre um inquérito para que possa justificar e para que o trabalhador possa se defender. E aí essa pessoa passa a não receber salário, fica meio no anonimato. Se é um dirigente sindical que tem estabilidade no emprego, vai ao sindicato, mas ele não pode estar na empresa, não recebe salário, o sindicato tem que administrar essa situação. Então, algo totalmente injusto.
22: A proposta que protege gestantes e trabalhadores com estabilidade sindical em caso de demissão por justa causa está em análise agora na Comissão de Constituição e Justiça. Se for aprovado na CCJ, poderá seguir diretamente para análise do Senado, sem necessidade de votação no plenário da Câmara. Da Rádio Câmara de Brasília, José Carlos Oliveira.
21: Desenvolvimento Regional.
18: Daniele Paulino, do Republicanos, cobra do governo da Paraíba a interiorização do atendimento às pessoas com deficiência, evitando que tenham que viajar longas distâncias até a capital para tratamentos básicos e especializados.
0: Daniele Paulino defende também um projeto de sua autoria para federalizar a rodovia de ligação entre Café do Vento, Sapé e Guarabira, facilitando o fluxo regional. Ele convoca os deputados do estado a incluir a região do Brejo Paraibano no orçamento federal, garantindo mais recursos para a população.
18: Atila Lins, do PSD, considera que a agenda do governo federal produziu avanços para o Amazonas. O deputado cita a entrega de moradias do Minha Casa Minha Vida em Manaus e as ações voltadas à recuperação da BR-319, corredor que integra o Amazonas ao restante do país.
0: Atila Lins também destaca investimentos em infraestrutura, como a construção do porto da Manaus Moderna e a retomada do programa Luz para Todos. Para ele, as iniciativas abrem perspectivas positivas para o desenvolvimento do interior do estado.
21: Transportes.
18: Charles Fernandes, do PSD da Bahia, critica a decisão da Azul de reduzir a capacidade dos voos regionais que atendem Guanambi. O deputado afirma que a companhia trocou uma aeronave maior por outra de 9 lugares, apesar de a antiga operação registrar cerca de 70% de ocupação.
0: Charles Fernandes aponta que a Azul adotou medida semelhante para voos em Vitória da Conquista. Ele cobra providências do governo federal contra a concentração do mercado aéreo, alegando que a situação encarece passagens e compromete investimentos no interior da Bahia.
21: Agricultura.
18: Padre João, do PT de Minas Gerais, critica o uso de agrotóxicos e pede que o Congresso incentive os bioinsumos e a produção orgânica. Segundo ele, substâncias proibidas seguem presentes na produção agrícola brasileira, ameaçando exportações e impactando a saúde pública.
0: Padre João afirma que a União Europeia e a China já teriam rejeitado produtos brasileiros por apresentarem resíduos de agrotóxicos. O parlamentar reforça ainda que o uso dessas substâncias provoca o desequilíbrio ambiental e pode contaminar lençóis freáticos.
21: Educação.
18: Formados em direito que atuarem na Defensoria Pública podem ter desconto no FIES. A repórter Júlia Lopes explica como será o abatimento.
1: Pessoas formadas em direito poderão ter desconto de 1%, incluídos juros, no saldo devedor do FIES, o Fundo de Financiamento ao Estudante do Ensino Superior. O projeto aprovado na Comissão de Educação da Câmara dos Deputados se aplica àqueles que prestarem serviços à Defensoria Pública. A proposta inclui esse grupo na Lei do FIES, que atualmente prevê o abatimento desse valor no saldo devedor para professores efetivados da rede pública de educação básica, graduados em licenciatura e com jornada mínima de 20 horas semanais. Médicos de família das Forças Armadas que atuam em regiões com carência de profissionais e também profissionais da saúde que trabalharam no Sistema Único de Saúde durante a pandemia da Covid-19. No texto, a prestação de serviços pelos graduados em direito deverá ser feita de forma não remunerada, com jornada mínima de 8 horas semanais. Para o relator, deputado Tiago De Joaldo, de Sergipe, o projeto insere essas pessoas no mercado de trabalho e no futuro pode beneficiar outros cursos de graduação.
2: A gente fez um acréscimo ali no final do dispositivo de que isso vai depender da disponibilidade orçamentária do governo, então não é todo mundo que vai ter o acesso automático ao desconto, então vai ter essa regulamentação que o governo vai emitir para isso. Acho que abre inclusive portas para que outros cursos extremamente importantes como a área de medicina, a área de engenharia agronômica, engenharia civil, né, a gente possa estar colocando essa mão de obra também em setor públicos à disposição da sociedade.
1: O FIES é um auxílio financeiro aos estudantes para a realização de cursos de graduação em instituições privadas de ensino superior. Nos últimos 10 anos, o fundo beneficiou mais de 1 milhão de estudantes. Para isso, o Ministério da Educação, por meio do Fundo Nacional de Desenvolvimento da Educação, destinou um orçamento de quase 120 bilhões de reais desde 2015. O deputado Rafael Prudente, do MDB do Distrito Federal, autor da proposta, destacou que o desconto no saldo devedor do FIES, além de diminuir a dívida dos estudantes de direito, também contribuirá com a população que precisa de atendimento jurídico gratuito. A proposta segue agora em análise na Comissão de Finanças e Tributação. Da Rádio Câmara de Brasília, Júlia Lopes.
21: Eleições.
0: Hildo Rocha, do MDB do Maranhão, critica o preconceito que, segundo ele, existe contra candidatos que possuem familiares na política. O deputado acredita que isso não deve ser utilizado como critério para desqualificar uma candidatura.
18: Hildo Rocha defende que a escolha de governantes deve considerar atributos como honestidade, capacidade de diálogo e experiência na administração pública. Ele afirma que esses critérios são mais relevantes do que a origem familiar dos candidatos.
21: Direitos Humanos.
0: Luiz Couto, do PT da Paraíba, apresenta projeto para criar o Protocolo Nacional de Atendimento à Mulher, com foco na assistência humanizada às vítimas de violência e a garantia de atendimento ininterrupto em delegacias especializadas.
18: O congressista lembra a encíclica papal que trata da dignidade humana na era digital para defender o acolhimento contra a violência, tema de seu projeto. Para Luiz Couto, seu mandato, bem como o próprio parlamento, tem como função promover o bem comum e a justiça social.
21: Esporte.
0: Marcos Braz, do PSDB do Rio de Janeiro, defende a aprovação de projeto que fortalece protocolos de proteção às mulheres em eventos esportivos e em grandes espetáculos. Ele reforça a importância da proposta com a proximidade da Copa do Mundo Feminina de Futebol no ano que vem no Brasil.
18: Marcos Braz pontua que o esporte deve ser tratado como investimento social, pela capacidade de reduzir a violência, afastar jovens das drogas e abrir oportunidades. Ele cita a experiência das Vilas Olímpicas do Rio de Janeiro como exemplo de ação integrada entre educação, saúde e segurança pública.
21: Saúde.
0: Projeto que institui a carteira de identificação do paciente oncológico avança na Câmara. A repórter Maria Neves tem mais informações.
4: A Comissão de Constituição e Justiça analisa projeto que institui a carteira de identificação do paciente oncológico. Última etapa de avaliação do texto na Câmara dos Deputados. Na Comissão de Finanças e Tributação, a relatora, a deputada Daiane Bittencourt, do União do Ceará, argumentou que não cabia ao colegiado analisar a proposta, uma vez que ela não cria novas despesas para os cofres públicos. De acordo com o autor, deputado Enderson Pinto, do Pará, o documento vai facilitar o acesso de pessoas com câncer a serviços de saúde e outros benefícios, com garantia de atendimento prioritário e humanizado.
7: O objetivo principal é que essas pessoas tenham a possibilidade de uma identificação, né? Ter acesso, né? Em relação a buscar algum tipo de recurso para apoio e acompanhamento psicológico, assistencial, em uma situação de emergência, também tem um atendimento prioritário. E com a identificação fica muito melhor. Você imagina um paciente oncológico, de repente, uma crise dentro de um metrô, dentro de um transporte público, de um ônibus, de um trem, e as pessoas e não saberem. Com essa carteira de identificação, automaticamente ele pode, as pessoas identificarem o que poderia ser feito naquele momento de uma emergência.
4: Enderson Pinto argumenta ainda que medidas de apoio a pacientes oncológicos se tornam cada vez mais necessárias devido ao aumento do número de casos da doença. Ele ressalta que a estimativa do Instituto Nacional do Câncer para o Brasil é de 600 mil novos diagnósticos em 2025. A proposta aprovada determina que caberá aos estados e municípios expedir a carteira. Para isso, o interessado deverá apresentar o requerimento e relatório médico com o código de classificação da doença. Dentre as informações que devem constar na carteira de identificação do paciente oncológico, além do nome e endereço, estão o número do documento de identidade, do CPF e do Cartão Nacional de Saúde. O texto prevê ainda que a identificação do paciente com câncer terá validade de 3 anos e deverá ser renovada no final desse prazo para atualização dos dados. Em caso de doença incurável, a validade será indeterminada. Da Rádio Câmara de Brasília, Maria Neves.
21: Relações Exteriores.
18: Faleiro, do PT do Pará, acusa lideranças da oposição de buscarem, junto aos Estados Unidos, apoio para retomar tarifas contra produtos brasileiros. O legislador afirma que a disputa eleitoral não pode servir de justificativa para medidas que prejudiquem a economia nacional.
0: Ayrton Faleiro defende a união do setor produtivo, dos trabalhadores e das instituições em torno da soberania brasileira. Ele avalia que o Executivo Federal deve enfrentar a pressão externa com diplomacia, firmeza e ampliação das relações comerciais do país.
18: Jorge Sola, do PT da Bahia, acusa integrantes da família Bolsonaro de atuar contra interesses nacionais. Na visão dele, defender medidas que prejudicam a economia brasileira e a soberania do país é característica de traidor da pátria.
0: Na visão de Jorge Sola, essas movimentações visam pavimentar o caminho para a entrega de riquezas naturais do país, como minerais críticos e terras raras. O deputado convoca os parlamentares a se unirem na defesa da independência econômica do Brasil.
21: Segurança Pública.
18: Silvio Antônio do PL do Maranhão é favorável à equiparação ao terrorismo feita pelos Estados Unidos em relação ao PCC e o Comando Vermelho. Segundo o deputado, a medida pode ampliar a cooperação internacional no enfrentamento ao crime organizado.
0: Silvio Antônio também afirma que a insegurança é uma das principais preocupações da população brasileira e cobra ações mais efetivas no combate às facções criminosas. O parlamentar relaciona episódios recentes de violência ao avanço do tráfico e à atuação de crime organizado.
18: Sargento Portugal do Podemos questiona os critérios da Polícia Militar do Rio de Janeiro para a promoção por ato de bravura. O parlamentar cita o caso de uma equipe que apreendeu 7 fuzis e teve o pedido negado, enquanto um ex-ajudante de ordens do ex-presidente da República recebeu parecer favorável após participar de uma ocorrência sem apreensões.
0: Na visão de Sargento Portugal, as honrarias da instituição não podem ser banalizadas ou influenciadas por proximidade política. O deputado cobra do comando da PM uma revisão técnica dos critérios de concessão e critica o uso eleitoreiro da segurança pública por gestores.
21: Justiça.
18: Heloísa Helena, da Rede do Rio de Janeiro, defende a instalação de uma CPMI para investigar irregularidades no Banco Master. A deputada afirma que a apuração pelo Congresso é necessária para impedir que o rombo na instituição seja tratado como algo natural.
0: Heloísa Helena alerta para o risco de a população pobre pagar a conta das perdas atribuídas ao Banco Master com a redução de recursos para serviços públicos. Ela aponta possível impacto nos orçamentos estaduais e municipais de áreas como saúde, educação, saneamento e emprego.
18: Rodrigo Hollenberg, do PSB do Distrito Federal, sustenta que o suposto esquema de fraude bilionária envolvendo BRB e Banco Master foi articulado pelo então governador do Distrito Federal, Ibanez Rocha. A afirmação é baseada em revelações atribuídas ao ex-presidente do Banco Regional de Brasília, Paulo Henrique Costa.
0: Rodrigo Hollenberg condena o empréstimo de 6,5 bilhões de reais feito pela atual gestão para cobrir a perda de mais de 12 bilhões de reais provocada ao BRB. Ele pede que a Polícia Federal recupere o dinheiro desviado, evitando mais sacrifícios da população que já sofre sem serviços básicos.
18: Termina agora o Jornal Câmara dos Deputados, produzido pela Rádio Câmara. O programa teve trabalhos técnicos de Everson Urani e apresentação de José Carlos Andrade e Márcio Aquilissardi. Boa noite.
0: Uma ótima noite para você. A Voz do Brasil volta amanhã.
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0: Amados e amadas, é noite, e a noite é sempre bela, porque tudo é belo quando o coração está cheio de Deus. Não se perturbe, porque não chegou o sono, vai chegar. Relaxe, se entregue, se abandone, não fique tenso, tensa, senão os seus nervos ficam enrijecidos e você não vai conseguir dormir. Relaxe, entregue-se nas mãos de Deus, ore, tome um pouco d'água, desliga o televisor, fique em silêncio. O silêncio traz a paz interior e o sono vem em consequência. Acenda uma velinha, se puder, longe de panos, e reze. Adormeça na presença dos anjos para amanhã acordar bem e continuar sua caminhada. Deus lhe abençoe.
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0: 10:21.
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3: Quando estiveres muito cansado, pare um pouco. Descanse, ore e depois retome aos seus trabalhos com vigor, esperança e fé.

0: 10:40. 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

0: 11:01.
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0: 11:22.
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0: 11:44.
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meu Pai. Agora que as vozes silenciaram e os clamores se apagaram, aqui, ao pé da cama, minha alma se eleva a ti para dizer: creio em ti, espero em ti, amo-te com todas as minhas forças. Glória a ti, Senhor. Deponho em tuas mãos a fadiga e a luta, as alegrias e desencantos deste dia que ficou para trás. Se os nervos me traíram, se os impulsos egoístas me dominaram e dei lugar ao rancor e à tristeza, perdão, Senhor, tem piedade de mim. Se fui infiel, se pronunciei palavras vãs, se me deixei levar pela impaciência, se fui um espinho para alguém, perdão, Senhor. Nesta noite não quero me entregar ao sono sem sentir sobre minha alma a segurança da tua misericórdia, tua doce misericórdia, inteiramente gratuita, Senhor. Eu te agradeço, meu Pai, porque foste a sombra fresca que me cobriu durante todo este dia. Eu te agradeço porque, invisível, carinhoso, envolvente, cuidaste de mim como uma mãe em todas estas horas. Senhor, ao redor de mim, tudo já é silêncio e calma. Envia o anjo da paz a esta casa. Relaxa meus nervos. Sossega o meu espírito. Solta as minhas tensões. Inunda meu ser de silêncio e de serenidade. Vela por mim, Pai querido, enquanto eu me entrego, confiante, ao sono, como uma criança que dorme feliz em teus braços. Em teu nome, Senhor, descansarei tranquilo.

0: 6:05.
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4: Um conselho para quem crê e para quem não crê. Aproxime-se do absoluto. Busque o eterno. E então vocês terão razões para dizer, como o apóstolo Paulo, eu tudo posso naquele que me fortalece. Deixe-se iluminar pelo clarão dessa aurora que Deus faz brilhar na sua vida. Avance para águas mais profundas. É o conselho que eu lhe dou hoje, nesse momento todo de Deus.

meia-noite e 30. 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

0: 1:04.
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porque eu amo Maria, porque Jesus ama Maria, porque a igreja ama Maria, porque os anjos amam Maria, porque você ama Maria. Somos todos filhos da mesma mãe, da mãe de Deus, da mãe de Jesus. Hoje nós vamos dar mais um passinho na Salve Rainha e vamos ver uma frase que tem uma palavra antiga. E a frase diz: eia, pois, advogada nossa. Só até aí, de tanta coisa que a gente tem para falar. Eia, pois. Hoje em português do Brasil a gente não fala mais essa palavra eia, né? E o que significa essa palavra, eia, pois? Significa mais ou menos: olha, ouve, escuta, acorda, né? Eia, né? Então, eia, pois, escuta, pois. Então, escuta, então, abre o coração, então, faz alguma coisa, então, nos socorre. Eia, pois, advogada nossa. Aqui nós temos um mundo para falar. O que é um advogado? Um advogado é uma pessoa que busca a justiça. Ele fala com duas partes que estão em litígio e busca fazer com que aquelas duas partes tenham paz, se encontrem, se reconciliem. A gente fala em advogado, lembra logo de briga, não é verdade? Mas não é assim. Nós deveríamos associar advogado a conciliador. Eu tenho a pessoa A e B. Se eu sou advogado, eu vou falar no nome de uma delas para a reconciliação e para a paz. Então, quando São Bernardo diz: escuta, pois, advogada nossa, ele está querendo dizer, Maria, escuta, tu que falas a Jesus em nosso favor. Assim como o advogado fala da pessoa A para a pessoa B em favor da pessoa A, Maria fala em nosso favor a Jesus. É isso que significa escuta, escuta bem, fica atenta, eia, fica atenta, pois, advogada nossa, eia, pois, advogada nossa. Escuta o que a gente está dizendo. Você é a nossa advogada junto de Jesus. Você é a nossa defesa junto da Trindade, junto de Jesus e através dele junto da Trindade. Você é aquela que vai falar em nosso favor. Você que é mãe de misericórdia, vai falar a Deus como mãe. Você que é serva, vai nos prestar esse serviço de falar a Deus em nosso favor. É um serviço que você está fazendo. Você que é mãe de misericórdia, vai falar a Jesus as razões pelas quais ele precisa ter misericórdia de nós. E as razões são o próprio Jesus. Você que é nossa advogada, você que é a nossa vida, você que é a nossa doçura, você que é a nossa esperança, escuta os brados dos degredados filhos de Eva. Escuta, sente no teu coração os suspiros, os desejos de ti, o gemido, o choro que nós estamos passando nesse vale de lágrimas. E como advogada, escuta-nos e fala a Jesus em nosso favor, porque nós pecamos. Porque nós traímos Jesus igual a Judas. Porque nós negamos Jesus igual a Pedro. Ou fizemos até pior. Porque nós temos a Eucaristia, nós temos a confissão, nós temos a igreja. Nós precisamos de uma advogada. Meus irmãos, vocês precisam. Meu irmão, você precisa de uma advogada. Eu preciso de alguém que fale a Jesus sobre mim com misericórdia. Eu preciso de alguém que fale a Jesus sobre mim com doçura. Eu preciso de alguém que me sirva como uma serva, como uma advogada. Eu preciso de alguém que lembre a Jesus que eu estou a caminho, na saída do degredo. Eu preciso de alguém que lembre a Jesus
que eu estou chorando os meus pecados e por isso eu preciso do perdão. Eu preciso da graça de Deus. Eu preciso do perdão. Eu preciso ser colocada num caminho de santidade. É isso que faz a advogada. Ela reconcilia. Escuta, pois, advogada nossa, socorre-nos. Fala Jesus sobre nós. Porque eu amo Maria, porque ela é a minha perfeita, doce, santa advogada. E você?

0: 1:33. 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

0: 2 horas.
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0: a união da tua alma com Jesus Eucarístico seja a luz que dissipa as trevas, a força que lhe sustente e a única felicidade do seu coração. Em nome do Pai, do Filho e do Espírito Santo. Amém. Ficai comigo, Senhor,
1: porque vossa presença me é necessária
0: para não vos ofender. Bem sabeis quão facilmente vos abandono. Ficai comigo, Senhor,
1: porque sou fraco e preciso da vossa fortaleza
0: para não cair tantas vezes.
1: Ficai comigo, Senhor.
0: Ficai, Senhor,
1: porque sois a minha vida
0: e sem vós me esmorece o fervor.
1: Ficai comigo, Senhor,
0: para me mostrardes vossa vontade.
1: Ficai comigo, Senhor, porque desejo amar-vos muito e estar em vossa companhia.
0: Ficai comigo, Senhor, se quereis que eu vos seja fiel. Ficai comigo, Jesus.
1: Ficai comigo,
0: porque minha alma, com quanto seja paupérrima,
1: todavia quer ser para vós uma habitação de consolação, um ninho de amor e dom.
0: Ficai, Senhor, comigo. Busco somente a vós,
1: o vosso amor, a vossa graça,
0: a vossa vontade,
1: o vosso espírito,
0: porque eu vos amo e não peço recompensa alguma
1: senão o aumento de amor. Amar-vos com perfeição
0: por toda a eternidade. São Padre Pio, rogai por nós.
2: Ficai, Senhor,
0: em nome do Pai e do Filho e do Espírito Santo.
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0: Glória a Deus nas alturas.
1: E paz na terra aos homens por ele amados. Senhor Deus, Rei dos céus, Deus Pai Todo-Poderoso, nós vos louvamos.

Senhor Jesus Cristo, Filho unigênito, Senhor Deus, Cordeiro de Deus, Filho de Deus Pai, vós que tirais o pecado do mundo, tende piedade de nós. Vós que tirais o pecado do mundo, acolhei a nossa súplica. Vós

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Todas as vezes que ouvires o bater do relógio, às 3 horas, deves mergulhar toda na minha misericórdia, adorando-a e glorificando-a. Implora a onipotência dela em favor do mundo inteiro, especialmente dos pobres pecadores, porque nesse momento foi largamente aberta para toda a alma. Nessa hora, conseguirás tudo para ti e para os outros. Nessa hora, realizou-se a graça para todo mundo. A misericórdia venceu a justiça.

0: misericordioso a Santa Faustina às 3 horas da tarde.
1: Implora a minha misericórdia, especialmente pelos pecadores, e ao menos por um breve tempo, reflete sobre a minha paixão, especialmente sobre o abandono que me encontrei no momento da agonia. Esta é a hora de grande misericórdia para o mundo inteiro. Permitirei que penetres na minha tristeza mortal. Nesta hora, nada negarei à alma que pedir pela minha paixão. Em nome do Pai, do Filho e do Espírito Santo.
0: Amém.
1: Pai nosso, que estais nos céus, santificado seja o vosso nome. Venha a nós o vosso reino. Seja feita a vossa vontade, assim na terra como no céu. O pão nosso de cada dia nos dai hoje. Perdoai-nos as nossas ofensas, assim como nós perdoamos a quem nos tem ofendido. E não nos deixeis cair em tentação, mas livrai-nos do mal. Amém.
2: Ave Maria, cheia de graça, o Senhor é convosco. Bendita sois vós entre as mulheres. Bendito é o fruto do vosso ventre, Jesus. Santa Maria, Mãe de Deus, rogai por nós, pecadores, agora e na hora de nossa morte. Amém.
1: Professemos a nossa fé.
3: Creio em Deus, Pai Todo-Poderoso, Criador do céu e da terra, e em Jesus Cristo, seu único Filho, nosso Senhor, que foi concebido pelo poder do Espírito Santo, nasceu da Virgem Maria, padeceu sob Pôncio Pilatos, foi crucificado, morto e sepultado, desceu à mansão dos mortos, ressuscitou ao terceiro dia, subiu aos céus, está sentado à direita de Deus Pai Todo-Poderoso, donde há de vir a julgar os vivos e os mortos. Creio no Espírito Santo, na Santa Igreja Católica, na comunhão dos santos, na remissão dos pecados, na ressurreição da carne, na vida eterna. Amém.
0: Nesta primeira dezena, nós colocamos aos pés de Jesus misericordioso a sua vida, suas intenções, suas necessidades mais profundas do íntimo do seu coração. Nos unimos às almas do purgatório. Rezamos pela conversão dos pecadores do mundo inteiro, pela conversão da nossa família.

0: mundo inteiro. Pela sua dolorosa paixão,
1: tende misericórdia de nós e do mundo inteiro.
0: Pela sua dolorosa paixão,
1: tende misericórdia de nós e do mundo inteiro.
0: Pela sua dolorosa paixão,
1: tende misericórdia de nós e do mundo inteiro.
0: Pela sua dolorosa paixão,
1: tende misericórdia de nós e do mundo inteiro.
0: Pela sua dolorosa paixão,
1: tende misericórdia de nós e do mundo inteiro.
0: Pela sua dolorosa paixão,
1: tende misericórdia de nós e do mundo inteiro.
0: Pela sua dolorosa paixão,
1: tende misericórdia de nós e do mundo inteiro.
0: Pela sua dolorosa paixão,
1: tende misericórdia de nós e do mundo inteiro.
0: Pela sua dolorosa paixão,
1: tende misericórdia de nós e do mundo inteiro.
0: Pela sua dolorosa paixão,
1: tende misericórdia de nós e do mundo inteiro. Nesta segunda dezena, nós rezamos por você que está doente, por você no leito do hospital, por você que traz uma doença incurável, e com você dizemos: Jesus, eu confio em vós. Convidamos você agora a abandonar-se inteiramente na misericórdia de Jesus que o envolve agora. Nós colocamos aos pés de Jesus todos os enfermos, aqueles que nós conhecemos e amamos, e especialmente rezamos por aqueles enfermos esquecidos, pelos quais ninguém mais reza, e por isso rezamos com imensa confiança. Eterno Pai, eu vos ofereço o corpo e o sangue, a alma e a divindade de vosso diletíssimo Filho, nosso Senhor Jesus Cristo, em expiação dos nossos pecados e os do mundo inteiro. Pela sua dolorosa paixão,
0: tende misericórdia de nós e do mundo inteiro.
1: Pela sua dolorosa paixão,
0: tende misericórdia de nós e do mundo inteiro.
1: Pela sua dolorosa paixão,
0: tende misericórdia de nós e do mundo inteiro.
1: Pela sua dolorosa paixão,
0: tende misericórdia de nós e do mundo inteiro.
1: Pela sua dolorosa paixão,
0: tende misericórdia de nós e do mundo inteiro.
1: Pela sua dolorosa paixão,
0: tende misericórdia de nós e do mundo inteiro.
1: Pela sua dolorosa paixão,
0: tende misericórdia de nós e do mundo inteiro.
1: Pela sua dolorosa paixão,
0: tende misericórdia de nós e do mundo inteiro.
1: Pela sua dolorosa paixão,
0: tende misericórdia de nós e do mundo inteiro.
1: Pela sua dolorosa paixão,
0: tende misericórdia de nós e do mundo inteiro. Nesta terceira dezena, nós apresentamos a

0: do Diletíssimo Coração de Jesus envolva agora, na paz que vem do Senhor, toda e qualquer pessoa que se sente em desespero, as famílias, os doentes, os agonizantes deste dia, os endividados, que recebam agora, no nome de Jesus, do coração misericordioso de Jesus, a paz que o mundo não conhece. Rezemos agora com imensa confiança. É Jesus misericordioso quem nos visita. Eterno Pai, eu vos ofereço o corpo e o sangue, a alma e a divindade de vosso diletíssimo Filho, nosso Senhor Jesus Cristo, em expiação dos nossos pecados e os do mundo inteiro, pela sua dolorosa paixão.
1: Tende misericórdia de nós e do mundo inteiro.
0: Pela sua dolorosa paixão.
1: Tende misericórdia de nós e do mundo inteiro.
0: Pela sua dolorosa paixão.
1: Tende misericórdia de nós e do mundo inteiro.
0: Pela sua dolorosa paixão.
1: Tende misericórdia de nós e do mundo inteiro.
0: Pela sua dolorosa paixão.
1: Tende misericórdia de nós e do mundo inteiro.
0: Pela sua dolorosa paixão.
1: Tende misericórdia de nós e do mundo inteiro.
0: Pela sua dolorosa paixão.
1: Tende misericórdia de nós e do mundo inteiro.
0: Pela sua dolorosa paixão.
1: Tende misericórdia de nós e do mundo inteiro.
0: Pela sua dolorosa paixão.
1: Tende misericórdia de nós e do mundo inteiro.
0: Pela sua dolorosa paixão.
1: Tende misericórdia de nós e do mundo inteiro. Nesta quarta dezena, nós apresentamos a Jesus as necessidades mais íntimas de cada um de nós. E por isso agora você apresenta a sua necessidade. Fale com Jesus agora, que ouve-nos em oração. Porque Jesus tudo pode, nós queremos também nesta dezena pedir por nossas famílias e em especial por todos aqueles que precisam de um trabalho. Jesus, nós pedimos por todo pai de família, por toda mãe de família, por todo jovem que precisa trabalhar. Nós pedimos, Senhor, que tua divina misericórdia, unida à tua divina providência, abra os caminhos para todos os trabalhadores que precisam hoje de um emprego. Rezemos com imensa confiança. Eterno Pai, eu vos ofereço o corpo e o sangue, a alma e a divindade de vosso diletíssimo Filho, nosso Senhor Jesus Cristo, em expiação dos nossos pecados e os do mundo inteiro. Pela sua dolorosa paixão,
0: tende misericórdia de nós e do mundo inteiro.
1: Pela sua dolorosa paixão,
0: tende misericórdia de nós e do mundo inteiro.
1: Pela sua dolorosa paixão,
0: tende misericórdia de nós e do mundo inteiro.
1: Pela sua dolorosa paixão,
0: tende misericórdia de nós e do mundo inteiro.
1: Pela sua dolorosa paixão,
0: tende misericórdia de nós e do mundo inteiro.
1: Pela sua dolorosa paixão,
0: tende misericórdia de nós e do mundo inteiro.
1: Pela sua dolorosa paixão,
0: tende misericórdia de nós e do mundo inteiro.
1: Pela sua dolorosa paixão,
0: tende misericórdia de nós e do mundo inteiro.
1: Pela sua dolorosa paixão,
0: tende misericórdia de nós e do mundo inteiro.
1: Pela sua dolorosa paixão,
0: tende misericórdia de nós e do mundo inteiro. Nesta quinta dezena, nós apresentamos a Jesus tudo aquilo que para nós não tem solução aos olhos humanos. Nesta dezena, nós rezamos por aquilo que é impossível aos nossos olhos, mas não é para Jesus. Pedimos a Jesus pelas curas físicas, por todas aquelas enfermidades que diante da medicina não há cura, por todos os desenganados, por todos aqueles que passam nesse exato momento por muitas aflições e provações na própria carne. Nós pedimos, Jesus, cura, libertação, restauração, pelo poder da tua infinita misericórdia. Jesus, tu és a nossa solução. Nós pedimos por todas as causas impossíveis. Pedimos a tua presença, pedimos a tua fortaleza. E nós convidamos nesse instante você que reza conosco, que de maneira especial recorra à intercessão de Santa Faustina, aquela que foi e é a secretária da Divina Misericórdia. Jesus disse a Santa Faustina: peçam muito, muito mesmo, porque o meu desejo é dar muito. Faça seu pedido e reze com o coração feliz e repleto de confiança. Eterno Pai, eu vos ofereço o corpo e o sangue, a alma e a divindade de vosso diletíssimo Filho, nosso Senhor Jesus Cristo, em expiação dos nossos pecados e os do mundo inteiro, pela sua dolorosa paixão.
1: Tende misericórdia de nós e do mundo inteiro.
0: Pela sua dolorosa paixão.
1: Tende misericórdia de nós e do mundo inteiro.
0: Pela sua dolorosa paixão.
1: Tende misericórdia de nós e do mundo inteiro.
0: Pela sua dolorosa paixão.
1: Tende misericórdia de nós e do mundo inteiro.
0: Pela sua dolorosa paixão.
1: Tende misericórdia de nós e do mundo inteiro.
0: Pela sua dolorosa paixão.
1: Tende misericórdia de nós e do mundo inteiro.
0: Pela sua dolorosa paixão.
1: Tende misericórdia de nós e do mundo inteiro.
0: Pela sua dolorosa paixão.
1: Tende misericórdia de nós e do mundo inteiro.
0: Pela sua dolorosa paixão.
1: Tende misericórdia de nós e do mundo inteiro.
0: Pela sua dolorosa paixão.
1: Tende misericórdia de nós e do mundo inteiro.
0: Deus Santo, Deus Forte, Deus Imortal, tende piedade de nós e do mundo inteiro. Deus Santo, Deus Forte, Deus Imortal, tende piedade de nós e do mundo inteiro. Deus Santo, Deus Forte, Deus Imortal, tende piedade de nós e do mundo inteiro.
1: Em nome do Pai, do Filho e do Espírito Santo.
0: Amém.

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1: Amados e amadas, nesta madrugada quero me dirigir a você que está acordado, que agora me escuta através dessa emissora que é toda sua. Não sei o motivo pelo qual você está acordado. Preocupações? Porque teve de acordar para ir para o trabalho? Por causa de uma insônia que você carrega já há muito tempo? Seja qual for o motivo, eu lhe ensino uma regra de ouro. Não se perturbe. Não se maltrate pelo fato de estar acordado na madrugada. Aprenda a administrar bem o seu tempo, pois cada momento é precioso quando só sabemos aproveitá-lo para o nosso bem e dos outros. Fique em paz. Faça uma leitura do Salmo 90, por exemplo. Reze. Reencontre esse caminho da paz interior. Não fique agitado, se mexendo para cá e para lá. Isso não vai lhe ajudar. Não tenha medo do escuro da madrugada. Eu acho a madrugada linda. E aqui no santuário, quando eu escuto o galo cantar, ah, como me faz bem. Sabendo que outro dia é mais um dia que Deus nos dará. Repouse agora. Fique em paz. Fique muito em paz. Que a cruz sagrada seja o seu escudo, a sua força e a sua proteção. E em nome de Jesus, se afastem de você todas as perturbações, todos os malefícios e contaminações. Em nome do Pai, do Filho e do Espírito Santo. Amém.
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0: 6:57.
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0: 4:31.
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1: Um conselho para quem crê e para quem não crê. Aproxime-se do absoluto. Busque o eterno. Então vocês terão razões para dizer, como o apóstolo Paulo, eu tudo posso naquele que me fortalece. Deixe-se iluminar pelo clarão dessa aurora que Deus faz brilhar na sua vida. Avance para águas mais profundas. É o conselho que eu lhe dou hoje, nesse momento todo de Deus.
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0: música hoje aqui e queria desejar uma feliz Páscoa pra todos vocês. Beijão, até a próxima.
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Nação Brasileira, aqui na Mais Vida, são 5:30, começando agora o Esquenta Moreninha, é o programa de todas as mães aqui pela Rádio Agnus Dei, no oferecimento do supermercado Panificadora e Frigorífico Almeida, de Fernando Severino Vitor, popular Fernando Sebo e Zanara. 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Na comunicação, Edmilson Pedrosa, na técnica, é o Matheus. E vamos chegando aí pra você curtir. Cadê minha morena? Fundo de Alagoinha e Cigano.

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1: Olha a hora, olha a hora. São 5 horas e 33 minutos. 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E vamos chegando aí pra você curtir. Você que tá do lado curtindo a programação da Rádio Agnus Dei. Arco-Íris, Zé de Almeida e Olavo Silva.

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2: Acorda, fazendeiro! Olha a hora do leite!
3: Olha a hora, olha a hora, povo de Deus! Aqui na Mais Vida são 5:39. 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E vamos chegando aí pra você curtir Canto da Ema, Jackson do Pandeiro.

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1: Olha a hora, olha a hora. São 5 horas e 43 minutos aqui na Mais Ouvida. Vamos atender. Já tem muita gente aqui já ligando, né? É um zap, né? José Severino Espíndola, lá de Garanhuns, pediu Canarinho, Prisioneiro, Chico Rei e Paraná.

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1: Seu Zé que tá amarrado lá no deixa eu ver lá no sítio Crimério, lá em Sérgio, lá em Dona Didiga, comendo folha de bananeira.
2: É sim.
1: Ah, pois é, vamos atender a Sérgio lá do sítio Crimério, onde o Zé que tá amarrado. Ele pediu a operação Zé das Pinhas e a Delma aí em Mimoso. Eu sou o vaqueiro, é de meus pedaços, Cine Walter.

0: Olha, olha, olha, Gerson aí no residencial Maria de Fátima. Fala, Gerson, eu quero avisar a você que quer fazer festa, você que quer fazer uma banda. Então, Gerson tem uma banda pra vender, viu? Uma banda não, inteiro. É, tem uma sofona, tem um triângulo, tem um pandeiro, tem zabumba. É pra vender. Se você estiver interessado, você procura Gerson do pandeiro aí.
1: E a gente tá amarrado aonde?
0: Maria de Paulo. Tá amarrado lá em Gerson, menino.
1: Já caiu, ele é mole.
0: Ele é mole, velho. Só anda, anda com uma vala na mão, não sei pra quê, pra tanger os cachorros. Ah, pois é, rapaz. Vamos atender a Neide lá do Riacho do Melo. Pediu no dia que eu saí de casa, Zezé de Camargo e Luciane. E também pra... É, deixa eu ver aqui, pra Lúcia Porto aqui de Arco Verde, Paciene Moraes da Serra da Micronda. Lúcia Porto oferece seu amor Eduardo Nascimento lá de Osasco, São Paulo.

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1: Agora, pedido de Neuza, lá do Mimoso. Ela pede Leandro e Leonardo, Liberdade. Oferece a sua filha Raquel. E também para Aparecida, lá do Riacho do Meio, também oferece a seu irmão João. Leandro, deixa eu ver, Leandro e Leonardo, Liberdade.

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1: É, aqui da Base Vida são 5:57. Vamos atender a Iraci, lá do Açul do Campo, pediu Depois da Asa Branca. Marinês canta pra gente.

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2: Ah, pois é, rapaz, são 6 horas nesse dia 3 de junho de 2026. Vem a hora do Anjos, você meditar, oferecer a quem você ama, com o padre Adil Simões e Antônio Justo.
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3: Queridos irmãos e irmãs, comecemos esse dia na presença do Senhor, sob o olhar de Nossa Senhora, nossa amada mãe e mestra. A oração do Ângelus nos leva aos braços de Maria. Reze conosco, amemos a Nossa Senhora, que ela nos apresente a Jesus. Em nome do Pai, do Filho e do Espírito Santo.
4: Amém.
3: O anjo anunciou a Maria,
4: e ela concebeu do Espírito Santo.
3: Ave Maria, cheia de graça, o Senhor é convosco. Bendita sois vós entre as mulheres, bendito é o fruto do vosso ventre, Jesus.
4: Santa Maria, Mãe de Deus, rogai por nós, pecadores, agora e na hora de nossa morte. Amém.
3: Eis aqui a escrava do Senhor.
4: Faça-se em mim segundo a vossa palavra.
3: Ave Maria, cheia de graça, o Senhor é convosco. Bendita sois vós entre as mulheres, bendito é o fruto do vosso ventre, Jesus.
4: Santa Maria, Mãe de Deus, rogai por nós, pecadores, agora e na hora de nossa morte. Amém.
3: E o Verbo se fez carne
4: e habitou entre nós.
3: Ave Maria, cheia de graça, o Senhor é convosco. Bendita sois vós entre as mulheres, bendito é o fruto do vosso ventre, Jesus.
4: Santa Maria, Mãe de Deus, rogai por nós, pecadores, agora e na hora de nossa morte. Amém.
3: Glória ao Pai, ao Filho e ao Espírito Santo.
4: Como era no princípio, agora e sempre. Amém.
3: Oremos. Ó Deus, derramai a vossa graça em nossos corações, para que, conhecendo pela mensagem do anjo a encarnação do vosso Filho, cheguemos por sua paixão e cruz à glória de sua ressurreição. Por nosso Senhor Jesus Cristo vos pedimos, Pai, na unidade do Espírito Santo.
4: Amém.
3: Tenham todos um abençoado dia na presença de Jesus nosso Senhor.
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1: Arco verde, gente boa, Cristo.
2: Olha a hora, olha a hora. São 6:07 aqui na Mais Ouvida. Vamos atender a Valde Santos de Araújo, lá do sítio Brejo Velho, Paranatama. Ele pediu Vida de Viajante com Luiz Gonzaga. Também quero oferecer para Cibele na Malhada 2 e também para Elia lá do sítio Coité. Canta, seu Luiz.

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2: Deus te abençoe, meu filho. Deus te proteja. Vá pra escola, vamos estudar.
3: Vai não.
4: Vai sim.
3: Não vai não.
4: Ele vai estudar, velho.
1: Eu mesmo não.
4: Oxe, mas é pra gambá, deixa o menino ir estudar. 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Fernando Cibrinho Vitor, popular Fernando do Cibo e Zanara. Vamos atender a Lindalva, lá do sítio Coité. Ela pede, não, espera aí, é outra pessoa aqui, é Terezinha lá do sítio Retiro. Terezinha do sítio Retiro pede pão com mortadela com Zé Filho Luizinho. Também eu quero oferecer pra Raposão lá da Cacimba do Gado, sua esposa, pra Bento, pra todo mundo aí da Cacimba do Gado. Raposão, eu nunca mais me perdi pra ir bater na casa de Raposão. Ah, chega lá, eu tô em casa. Ô, Raposão, já tem mi madura aí?
1: É, Edmilson Mendonça, toca um forró pra nós, ó. Deixa de conversa.
4: É, mas primeiro eu também vou oferecer a Quitéria lá do sítio Timbaúba. É, lá do sítio Timbaúba de Águas Belas, também curtindo a programação da Rádio Agnes. É, filho Luizinho.

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Eu quero mandar um abraço também aí para Gilvan de Ló. Ô Gilvan, gente de primeira linha, Gilvan de Lola, Gilvan Caminhões. É, vamos atender a Lindalva do Sítio Coité. Agora sim, ela pediu milionário. Zé Rico, sonhei com você. Oferece a Cláudia. A Cláudia, deixa eu ver pra quem mais, se tem mais gente aqui. Eu quero oferecer também pra Gilvan, lá do Sítio Cavalinho, e também pra Marlos, lá de Cariacica, lá do Espírito Santo, pertinho do Rio de Janeiro.

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1: Olha a hora, são 6:22. Vamos atender agora a Iraci Leite lá de Pesqueira, pediu Fogueirinho, Narcisão, canta pra gente então, hein? Eduardo Nascimento de Osasco, São Paulo, ele oferece o pessoal do Cajueiro 2 e lá do Sítio Fundão.

0: Cearense.
1: Agora vamos atender a Iris França, lá do São Geraldo, pediu minha casinha. Deixa eu ir pra quem mais. É, tem mais gente pra Antônia Luiz, lá, deixa eu ver aqui. Antônio Luiz da Boa Vista. Antônio Luiz da Boa Vista, um abraço. Também pra Maria Luísa Filha, lá de Venturosa. Deixa eu ver também. Aqui, deixa eu ver, para Ayane, Paiane, dona Didiga, para o seu Jurandir, pessoal do sítio Climério. Edmilson, não se nem volta.

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1: É que são 6:30. Vem um bloco comercial, depois nós volta com as emoções da hora da viola. Pinho de ouro.
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1: Ah, pois é, a Hora da Viola para Márcio lá do Cid Pintada, os Nonato, canta Astronauta, e também deixa eu ver para quem, para Célia lá do sítio Água Branca de Sanharó, ó.

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2: Ah, pois é, rapaz, são 6h40, rapaz, vem aí agora, a pedido de Gilvan do Recanto Gravatá, ele pediu, tô verando, Dominguinho canta

É, rapaz, ainda tem 6 pedidos. Ah, pois é, nós estamos botando os que pediram primeiro, né? Fica pra sexta-feira. É, Marinha, lá do Olho d'Água de Dentro, pediu os relatos da vida. É, Alanzoa e Arizoa.

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1: Ah, pois é, vamos tocar logo mais duas, né? É, Totó lá do São Francisco pediu Baile na Fazenda com Roberto Carlos e também pra Moisés Jorge lá do Recife e também pra Rosa de Gonzaga e aí na Serra das Varas e também pra Neide Guaxinim. Neide Guaxinim pediu Arco-Íris da Gente. Edmilson Mendonça e Nem Walter, vamos as duas aí.

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2: Ah, pois é, ainda ficou aqui para sexta-feira. Antônia Maria, lá do sítio Maria da Blanca, pediu a Aparecida do Norte com Tonique Tinoco. E também Romilda Sanaró pediu missa do Aquele de Algodões. E Rita da Conceição pediu Mocinha da Cidade com Belarmino. Ah, pois é, tá dado o recado. Sexta-feira, se Deus quiser, nós toca essas canções primeiro.
3: Ô Edmilson Mendonça, rapaz, tu fica nesse lenga-lenga, vai, mas não vai, tu vai ou não?
2: Eu não disse nada ainda pra você tá me mandando aí me embora. Eu não disse nada, eu vou, mas eu vou com saudade.
4: Vai não!
2: Eu não vou não, né, Zé Pagambá? Nós vamos ficar. Ah, pois é, rapaz, final do programa, canta o Nordeste, a liderança em audiência, na comunicação, Edmilson Mendonça, na técnica, só é o Matheus prometendo estar de volta, se Deus quiser, sexta. Feira. Amanhã é quinta eucarística, um dia especial pra você. Rezar, pedir felicidade a Deus, é pra toda a sua família. Ah, pois é, agora você vai ficar na companhia do Padre Adil Simões, no Bom Dia Povo de Deus. Logo mais tem Manhã Viva com o Tiago, é às 8 horas com o Tiago Felipe. E uma hora da tarde tem o Baixinho de Pesqueira com medozinho que faz gosto. É, no Show da Tarde. Um abraço e um beijo com a sua toda a família. Canta Nordeste, se Deus quiser. Sexta-feira nós estamos de volta com o programa Canta Nordeste. Um abraço e um beijo com a sua toda a família. 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Fui, fui, fui.
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0: Louvado seja nosso Senhor Jesus Cristo.
1: Para sempre seja louvado.
0: Que alegria, meu irmão, minha irmã. 3 de junho, quarta-feira. Podemos dizer a você que me escuta: o Senhor te abençoe, o Senhor te proteja, o Senhor esteja à tua frente como teu guia.
1: Amém.
0: Esteja ao teu lado como companheiro de jornada.
1: Amém.
0: O Senhor esteja atrás de ti como um escudo e proteção.
1: Amém.
0: Estamos iniciando o programa Bom Dia, Povo de Deus. Bom dia, Clemance.
1: Bom dia, Padre Adilson. Bom dia, Gustavo. Bom dia, Povo de Deus.
0: Obrigado pelo seu testemunho, seu amor a essa obra e a evangelização. Precisamos de leigos consagrados, assim. Muitos leigos e leigas que assumam a missão na igreja. Bom dia, Gustavo.
2: Bom dia, padre. Bom dia, Clemance. Bom dia, ouvintes da nossa rádio Agnus Dei.
0: Como é que você vai?
2: Tô bem, padre, graças a Deus.
0: O Gustavo mora aqui na zona rural. Aprendeu com tanta rapidez a ser sonoplasta, a controlar que os equipamentos do nosso estúdio São João são Padre Pio. Vamos iniciar nosso programa. Em nome do Pai, do Filho e do Espírito Santo.
1: Amém.
0: A graça imensurável do Pai, a comunhão consoladora do Espírito, a presença de Jesus entre nós, em nós, estejam sempre convosco.
1: Bendito seja Deus que nos reuniu no amor de Cristo.
0: Como sempre fazemos, pedimos o Espírito Santo sobre você. Suplicamos o derramamento do Espírito Santo sobre todos quantos nos escutam. E assim julgamos que estamos lhe oferecendo algo extraordinário. Porque o Espírito Santo age em persona Christi. Age na pessoa de Cristo. É a alma e a vida da igreja. É Deus que procede do Pai e do Filho. É potência amante. Onipotência divina. Vinde, Santo Espírito. Vinde sobre todos quantos agora nos escutam, sobre cada pessoa que agora sintoniza esta emissora. Vinde poderosamente. Trazei a unção do céu, a unção da fortaleza, para que possamos suportar as dificuldades, os sofrimentos, as provações da vida. Vinde, trazei-nos do céu a força que precisamos para nos mantermos de pé. Vinde, Santo Espírito, dai-nos os dons da sabedoria para que possamos compreender tudo quanto o Pai Celestial deseja de cada um de nós. O dom da ciência, o dom da palavra, o dom do conselho, o dom da piedade. Dai-nos uma fé íntegra, ó Espírito Santo, que não se abale com nada, que gere em nós o desejo de testemunhar Jesus nesse mundo materialista e ateu, com firmeza, sem fazermos concessões às coisas do mundo. Levantai na vossa igreja profetas, jovens, homens e mulheres que sejam fiéis a Jesus Cristo, a sua palavra, a sua igreja, que não se desviem por outros caminhos, que não pregue doutrinas estranhas aquilo que é o essencial para nós cristãos, a palavra de Deus. Queremos obedecer a esta palavra e não às palavras dos homens. Dai-nos a coragem de nos opormos às ideologias do nada, fruto de uma sociedade má, perversa, que se levanta contra Deus, contra a igreja, contra os princípios éticos, morais. Vinde, Santo Espírito. Inspirai-nos o que dizer, o que falar. Não nos deixeis cair na tentação do desânimo, do pessimismo. Encorajai aqueles que estão anunciando a palavra, para que possam cumprir o mandato do Senhor, ide e pregai o Evangelho a toda criatura. Santificai-nos, ó Espírito Santo. Tocai agora cada pessoa que começa esse dia. Ajudai-nos. Protegei-nos contra as insídias de Satanás. Espírito Santo, sois a alma e a vida da igreja. Sustentai-a com a vossa presença. Iluminai, protegei cada vez mais o Santo Padre, o Papa Leão. Iluminai o Colégio Universal dos Bispos. Santificai o clero. Clamamos, santificai a nós, sacerdotes. Não nos deixeis cair na tentação dos apegos às coisas fúteis do mundo. Tornai-nos servos. Livrai-nos do autoritarismo em nossas comunidades. Sejamos apenas instrumentos, homens consagrados à pregação da palavra, à administração dos sacramentos, ao exercício da caridade para com os pobres, sem interesses mesquinhos. Não nos deixeis levar por ideologias partidárias. Ficai conosco.

Vem, Santo Espírito, infunde amor em todos os corações, como está nessa canção. Infunde amor em todos os corações que nos escuta, para que possamos ser cheios da graça que vem do céu, assim como a gente canta no Vini Creato. Vem, vem Consolador, consolar tantos corações nessa manhã. Vós que sois o nosso Consolador, quanta graça saber que o Espírito Santo de Deus nos consola. Como diz nos Salmos, quem semeia entre lágrimas, colherá com alegria. Tome posse desse amor de Deus que se revela a cada dia. Basta que a gente observe, não estamos sozinhos. E muitas vezes, quando tomamos rumos errados, fazemos as coisas, às vezes sem pensar, no impulso, e nos arrependemos, o Espírito Santo de Deus, ele vem em nosso auxílio e nos revela o rosto amoroso, misericordioso do Pai que ama, do Pai que espera pelo Filho, do Pai que não nos deixa só, não nos deixa órfãos. Que o Santo Espírito nessa manhã, meu irmão, minha irmã, te console, enxugue tuas lágrimas e te mostre que você é precioso, que você é preciosa. Vem, Espírito Santo, sobre as famílias, principalmente aquelas famílias que estão enlutadas, que estão sofrendo a dor da perda. Que a gente recorde que somos unidos por esse amor, por essa graça, e nada pode nos separar. Se o amor de Deus está em nós, se buscamos essa harmonia como filhos de Deus, a gente nunca se separa. Vem, Santo Espírito. Vem sobre as mães que rezam por seus filhos. Vem sobre aqueles que estão cumprindo penas, fortalecendo, ajudando a erguer a cabeça e recuperar a dignidade de filho de Deus. Vem, Santo Espírito. Vem sobre as pessoas que estão nas UTIs, as mães que acompanham seus filhos nas UTIs, nos hospitais. Vem. Vós que sois o nosso Paráclito e o nosso Consolador, reaviva em nós os desejos do céu, para que não percamos de vista de onde nós viemos e para onde nós caminhamos. Nunca perca de vista, meu irmão, que você veio do céu e é para lá que nós voltamos, é para lá que nós marchamos. Vem, Santo Espírito, trazendo essa tranquilidade a todas as pessoas que nos escutam agora, trazendo essa paz do recomeço para você, meu irmão e minha irmã, que precisa recomeçar, precisa voltar de decisões erradas. Se revista da graça de Deus e peça a Ele, porque Ele tudo pode. Ele honra todo aquele que confia. Por isso, nessa manhã, confie no Senhor. Confia no Senhor. Até você que reza por sua família e está desanimando às vezes, lembre: confia no Senhor e será salvo tu e tua família. A nossa oração, ela muitas vezes é a única coluna de sustentação da nossa casa. Vem, Santo Espírito, reveste-nos com essa confiança e fica conosco, Espírito Santo de Deus.

0: Espírito.
1: Vem, ó Espírito Santo. Vem com o vosso consolo celestial sobre as pessoas que agora, participando desse programa, estão chorando. Vós sabeis o motivo dessas lágrimas. Enxugai-as. Vinde, ó Espírito Santo, sobre as crianças que estão indo para a escola ou que ainda estão em casa, as crianças do Brasil e do mundo. Não permitais que os maus pervertam as crianças, que se tire da criança o direito de ser criança, menino, menino, menina, menina, de brincar, de ter sonhos. Protegei-as dessa sociedade má, adúltera e perversa, como disse Jesus. Protegei, ó Espírito Santo, peço-vos, a nossa juventude. Dai aos jovens missionários a bravura para que sejam luz para os outros, aqueles jovens que caíram nas trevas, em experiências desastrosas. Ó Espírito Santo, dai aos jovens a capacidade de terem sonhos bonitos, projetos lindos para a vida. Dai à nossa juventude determinação, coragem, pureza nas suas atitudes, namoros santos. Que a juventude católica se levante para mostrar que essa juventude do nada, do vazio, dos embalos, das drogas, está se autodestruindo. Que os nossos jovens podem dizer, estou fora, eu quero viver. Inspirai os jovens que caíram nessas ciladas do demônio a se erguerem, descobrirem dentro deles essa força que vai libertá-los desses malefícios e contaminações. Peço-vos, ó Espírito Santo, dai às nossas famílias capacidade de diálogo no lugar de gritarias e brigas. Tornai nossas casas santuários de oração. Santificai nossas famílias. Dai a pastoral de nossa, a pastoral familiar de nossa igreja, ao SCC, às equipes de Nossa Senhora, essa coragem apostólica para salvar outras famílias, para evangelizar as famílias paganizadas. Confirmai e abençoai o encontro das equipes de Nossa Senhora que vai acontecer nesse santuário nesses próximos dias, no dia 7, para que os jovens, para que as famílias de Pernambuco, Alagoas, Paraíba se sintam não só acolhidas no coração de Jesus, mas inflamadas para levar para outras famílias a grandeza do amor matrimonial. Santificai nossas famílias, peço-vos. Por fim, nós vos pedimos, realizai no coração de todos quantos agora nos escutam aquelas obras extraordinárias que operastes no início da pregação do Evangelho. Prodígios, milagres, para que o mundo creia que Jesus Cristo é o Senhor, nosso Deus e Salvador. Amém. Oremos. Ó Deus, que instruíste os corações de vossos fiéis com as luzes do Espírito Santo, fazei que apreciemos retamente todas as coisas,
0: segundo o mesmo Espírito, e gozemos sempre de suas consolações. Por Cristo nosso Senhor. Amém.

Bom dia, meu irmão, bom dia, minha irmã. Pela graça de Deus, estamos juntos, como fazemos todos os dias. A paz do Senhor esteja contigo. E contigo também. Você respondeu, muito obrigado. Vamos dizer que amanhã é dia santo, não é feriado. Em alguns lugares, aqui em Arco Verde é feriado. Que bom, quando as autoridades reconhecem que o dia santo é santo. E há uma diferença muito grande entre feriados e dias santos. 7 de setembro é feriado nacional, dia da nossa independência, mas não é dia santo. 12 de outubro é feriado nacional, dedicado à padroeira do Brasil, Nossa Senhora Aparecida, mas não é dia santo. Mas 8 de dezembro é dia santo, dia da Imaculada Conceição. Corpus Christi, amanhã é dia santo, santo de guarda. Domingo é dia santo, é dia do Senhor, é dia de celebrar a nossa fé, de estarmos com os irmãos. Amanhã você deve participar na sua paróquia de todas as celebrações dedicadas ao corpo e sangue de Cristo. Solenidade. Oh, como é belo quando estamos diante do Santíssimo. Agora de manhã, 5:30, eu saí aqui andando pelo santuário. Depois vi que o padre Neves já estava acordado, bati a porta. Entramos, ficamos nós, dois velhos. Ele 86, eu com 77, diante do Santíssimo Sacramento. Orando, como isso faz bem. Como isso edifica o homem, a mulher de Deus. Vá amanhã participar na sua paróquia da festa, da solenidade do corpo e sangue de Cristo. E nós vamos ouvir no lugar do Salmo amanhã a sequência própria da liturgia do dia de amanhã.

Vamos rezar amanhã nas Santas Missas a sequência que antecede o Evangelho, é solenidade. A igreja reverencia, para no mundo inteiro, para adorar Jesus no Santíssimo Sacramento, na tua presença real entre nós, em corpo, sangue, alma e divindade. Mistério de fé, a essência de nossa fé, fundamento de nossa igreja. O Concílio Ecumênico Vaticano II chama de o ápice de toda a nossa liturgia, de todas as celebrações, a vértice de toda a ação pastoral da igreja. Por isso, com emoção, convido você a participar na sua paróquia. Aqui em Arco Verde, as três paróquias à tarde vão celebrar a procissão solene do Santíssimo Sacramento. Depois da missa, celebrada na quadra do Colégio Diocesano Cardeal Arco Verde, as paróquias sairão juntas. Olha que coisa bonita, que gesto solene, né? Aqui no santuário, no alto dessa serra, estaremos nós celebrando a Santíssima Eucaristia, esse dia tão solene. Às 6 horas da manhã, a missa, que sempre celebramos nas quintas-feiras pela saúde dos enfermos. Logo depois, adoração o dia todo. O dia todo. E terminaremos com a Santa Missa ao entardecer e logo em seguida a procissão pequena aqui em torno do santuário, se o tempo permitir.

talvez pela trilha, que é um lugar tão belo, tão lindo. Mas haverá homenagens, viu? Haverá fogos, haverá flores, haverá momentos bonitos dedicados ao Santíssimo e Diviníssimo Sacramento. Por isso, parece que a gente já está ouvindo o que nós vamos cantar amanhã.

0: Programação amanhã especial nessa emissora, é dia santo. Programação especial dedicada à meditação, à formação, à pregação sobre a Santíssima Eucaristia. Não perca. Estaremos o dia todo trabalhando para levar até você uma catequese mistagógica. Uma catequese que forme discípulos e discípulas. Quando a catequese leva as pessoas, as crianças e os jovens, a compreenderem a presença de alguém em meio a nós. Quando saímos do abstrato e mostramos que Ele é real, pessoa humana e divina, que o Seu Espírito age sobre nós, aí tudo se transforma. Essa catequese medíocre que ensina as crianças a decorar e não vivenciar, não viver a fé, não viver a relação íntima, pessoal, com profunda, com o Eterno, com Deus Nosso Senhor, essa catequese não gera discípulos. Como é lamentável dizer que ela persiste na igreja. Precisamos formar discípulos e discípulas para seguir alguém e não algo. Pessoa humana e divina, que está no meio de nós pelo seu Espírito, que age para fazermos conhecer as coisas ocultas, para santificarmos, para falar a nossa alma. Queridos irmãos e irmãs, vamos agora para a mensagem do dia.
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0: Na minha vida sacerdotal, tive muitas alegrias e trago comigo gratas recordações. A mais importante, porém, foi quando celebrei a minha primeira missa, no dia 5 de dezembro, às 10 horas da manhã, na capela de Nossa Senhora do Perpétuo Socorro, onde fui batizado, onde fiz minha primeira comunhão, onde fui crismado. Na Eucaristia, encontramos o céu na terra.
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0: Muito, muito obrigado mesmo a você que participou do terço itinerante. Já o fiz domingo, mas agora quero fazê-lo pessoalmente, através desse programa. Foi uma experiência gratificante percorrer tantos lugares por onde passei ao longo desses 50 anos de padre, a completar agora, pregando, celebrando, ouvindo as pessoas. Obrigado a você que fez o seu altar em casa. Foram centenas e centenas de pessoas, não é verdade, Clemância?
2: Sim, padre. E todas as pessoas, né, as 10 pessoas que a gente leu o nome aqui, elas vão ganhar um pequeno brinde, né? Vão ter esse perfumado, o brinde que a rádio prometeu. Já estão entrando em contato. É preciso que você... Se amanhã você vier aqui, muita gente está dizendo que vem amanhã. Então você nos procura. Ou lá no estúdio da rádio, no estúdio João Paulo II, em Arco Verde. Para... Aquelas pessoas que foram lidas, né? Foi lido seus nomes para pegar o seu brinde. E o quadro, a pessoa que ganhou o quadro também, né, deve nos procurar para receber seu quadro.
0: Foram os 10 primeiras famílias que fizeram os seus altares, então foram contempladas com um texto perfumado de Nossa Senhora de Fátima. E um quadro lindo que foi sorteado entre todos que fizeram o seu altar em casa. Pode procurar Clemância para receber seus prêmios. Obrigado, Clemância, pela coordenação dessa campanha bonita, um altar para Nossa Senhora em casa. Permaneçam com os altares montados em casa, pois onde Nossa Senhora está, os anjos estão presentes. E onde Nossa Senhora está, o céu toca a terra. Querido irmão, querida irmã, nós queremos agradecer a todas as pessoas que ajudaram a fazer aquele andor, a campanha das 5.000 rosas. Passamos de 5.000 rosas. Foi lindo demais. E todas as pessoas que estavam na praça, não obstante a chuva que caiu intensamente, puderam levar para casa rosas e rosas. Muito obrigado a você que doou para Nossa Senhora uma rosa. Ela já te abençoou. E nas tuas mãos, certamente encontrarás o perfume da bênção do céu. Foi muito bonito. E estamos continuando fazendo o nosso trabalho de evangelização. Vamos agora para o conselho do padre.
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0: Quando estiveres muito cansado, para. Não continue. Recolha-se a um lugar de silêncio. Reze. E a paz e as suas forças serão revigoradas. Amém.
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0: 3 de junho e nós começamos agora, até o fim do mês, talvez até o dia 15 de julho, a campanha que todos os anos nós fazemos. Pode falar mal de mim, continuarei pedindo para os pobres, continuarei, sempre, antes de ser padre. Quando era seminarista, lá em Pesqueira, no ano 1970, com jovens, nós começávamos a trabalhar fazendo as casas ali atrás do matadouro para os pobres que não tinham onde morar. Trabalhar pelos pobres é obrigação de todos nós, é dever cristão. Nesses 50 anos, humildemente digo obrigado, Senhor, porque Tu me concedestes a graça de fazer muitas coisas em Teu nome, por tantos irmãos e irmãs necessitados. As obras falam por si, e tudo seja para a glória do Teu nome. Começamos a campanha dos cobertores. Está fazendo frio. Já está fazendo frio, não é verdade, Clemância?
1: Muito frio, padre. Aqui na serra, então, bastante frio. Arco Verde também. Em todo lugar, a gente foi ontem, né, celebrar a Santa Missa, e a gente percebeu que está frio mesmo.
0: Pois é, então nós vamos fazer a campanha, mais uma campanha, o agasalho. Sim, campanha dos agasalhos para cobrir o irmão pobre. É nosso irmão, é Jesus Cristo. Os que dormem nas calçadas, os que ficam nas rodoviárias esperando ônibus, ou que fazem ali estadia de 2, 3 dias dos andarilhos. Os que em casa não têm com que se cobrir. Você pode ajudar, dando um cobertor. O ano passado nós passamos de 2.000 cobertores. Foi algo extraordinário. Você lembra dessa campanha?
1: Lembro sim, padre. E foi muito bom, principalmente a culminância, ver as pessoas subindo essa serra, chegando aqui e saindo felizes com seu cobertor.
0: Sim, nós vamos já começando a entregar, porque não vamos deixar para entregar todos no mesmo dia. A gente vai entregando, recebendo e entregando. Nós temos um catálogo, temos uma relação das pessoas vulneráveis. E aquelas que pedem. E o Iago, que é o coordenador do programa de assistência alimentar de nossa obra, ele tem todos esses endereços de pessoas. Muitas delas nós vamos pessoalmente entregar, não a todas. Vamos chegar a 2.000 cobertores? Vamos. Você pode doar um cobertor. Eu vou dizer, a conta é a de sempre, das campanhas que fazemos, 3 ao ano. Caridade na Verdade, todos os sábados, e as 3 grandes campanhas. Em dezembro, o almoço para o banquete para os amigos de Jesus. Você lembra? No dia de minha ordenação sacerdotal. Agora, na Páscoa, pão em todas as mesas. A distribuição de cestas básicas na Páscoa. Foram mais de 2.000 cestas distribuídas, grandes. E agora, a campanha dos agasalhos. O número do Pix é 87-9142-4377. Esse número já é conhecido. É sempre o número da mesma campanha. Caridade na Verdade. 87-991-42-4377. Vamos repetir, Gustavo.
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0: Começou a campanha 2026 dos agasalhos. Cobrir o corpo de Jesus no pobre. No pobre. Eu me lembro que o ano retrasado eu saí com os nossos jovens, foi o ano passado, à noite, distribuindo pelas ruas de Arco Verde, na periferia, e nós paramos e os meninos disseram, olha ali tem um, estava na calçada, como aquele homem, não era muito velho, mas às vezes envelhece por falta da comida, da assistência, o rosto sofrido, como ele sorriu. E ele diz, só Deus te pague. Deus te pague. É o que o pobre diz. Outro lugar, nós paramos e quando chegamos, a pessoa estava drogada. Muito drogada. Os meninos até tiveram medo. Vamos entregar. Entregamos. Aí ele veio ao carro, né, a nossa van, que está a serviço exatamente dos nossos projetos sociais, sábado para transportar nossas crianças, os meninos da música, apoiar os projetos sociais dessa obra. Ele pegou o cobertor, chegou tombando, ele estava drogado, eu percebi, mas ele disse uma coisa: me dê um para minha mulher, me dê um para minha mulher, na linguagem dele. Nunca esqueci isso. Independente de qualquer situação, a pessoa humana, ela está cheia de uma dignidade que muitas vezes lhe é negada. É imagem e semelhança de Deus, é meu irmão, é minha irmã, independente de religião, de qualquer situação. Nunca esqueça isso. A caridade não tem cor, não tem religião. A caridade não tem partido político. A caridade é o esplendor do amor de Deus em nós, para o próximo. Você compreendeu? Querido irmão, querida irmã, se você faz a sua doação de um cobertor, o quanto você quiser, nós vamos somando, como toda vez, 5, 10, 15, o que você puder dar, e nós vamos anunciando, se você permite, as doações. É só mandar pelo WhatsApp 87991-285594.
2: 87991-285594.
0: Mande. Ou, nós não vamos dizer seu nome se você não quer, mas manda a sua doação. Não anunciaremos a quantia, anunciaremos o gesto. O gesto, porque alguém dá aquilo que pode. Quem pode mais, deve dar mais, diz a palavra de Deus. Mas Jesus disse que a viúva que deu aquela moedazinha, Nosso Senhor disse, ela deu mais do que os outros, porque ela deu com amor. A caridade não se mede pela quantidade, mas pela intensidade do amor com que a praticamos. Está lançada a campanha 2026, Cobertores. Vamos cobrir o irmão que fica na rua, que está em casa, que não tem cobertor. Você tem seus cobertores em casa, né? Às vezes estão sobrando, e se sobram, por que não dar ao pobre? Fique com aquilo que é necessário. Tem gente que se cobre com dois cobertores agora. Que bom. Está fazendo frio mesmo. Mas se você tem quatro, e os dois? E os dois? Pertence a quem? Ao pobre que não tem. Você é cristão. Você não pode reter aquilo que é supérfluo. É a doutrina da igreja desde o século I. Santo Irineu dizia isso. Aquilo que te sobra não é teu. Tu estás tirando do teu irmão pobre. A doutrina deve ser praticada. 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
0: Se você quer confirmar já a sua doação dessa campanha, vamos ver quem vai ser a primeira doador, vamos saber quem vai ser o primeiro doador, o primeiro e último doador, porque terminará em julho. 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
0: Muito obrigado. Vamos até julho fazer a campanha, prestando e entregando de imediato através de nossas equipes do trabalho social. Escute, você que critica, porque eu penso muito, nunca pedi nada para mim. Pode me criticar, eu vou rezar por você. Continuarei pedindo para os pobres, para evangelizar. Foi toda a minha vida, toda a minha vida. Não me incomodo com as críticas. Peço sim, peço em nome de Jesus para ajudar os pobres, para evangelizar. Nunca, jamais pedi alguma coisa para mim mesmo. Aliás, detesto receber presentes. Você sabe disso, Clemência.
1: Sim, padrinho. A gente passa até por vexame quando o senhor recebe um presente, que o senhor entrega imediatamente a outra pessoa.
0: Não gosto. Para cada pessoa tem seu jeito. Mas já chegou alguém
2: Ainda não, padre.
0: É, para confirmar a sua doação, o primeiro que abre a campanha dos cobertores é 87, para você dizer que fez a... Aliás, o Pix, vamos... Diz aí, Gustavo.
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0: Você quer confirmar a sua doação? Pode telefonar.
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0: Deus seja louvado, louvado seja o Senhor para sempre. Na campanha do ano passado, nós recebemos 200 cobertores da Câmara Municipal de Arco de Verde. Foi uma doação grande, quem agradecemos, né, ao presidente da Câmara, Luciano Pacheco. Queridos irmãos e irmãs, ajudar o pobre é dever de todo cristão. E se você quiser, deixe a sua ajuda, o seu cobertor, lá na rádio, na Avenida Joaquim Nabuco 322. Estaremos todo dia recebendo. Campanha se faz com começo, meio e fim. Vamos até o mês de julho, com a graça de Deus, prestando sempre contas a vocês através dessa rádio, de nossa emissora. Vamos agora ouvir palavras vindas do céu.
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1: Santo Afonso Maria Ligório nos diz: ficai certos de que todos os instantes da vossa vida, o tempo que passardes diante do Divino Sacramento, será o que vos dará mais força durante a sua vida, mais consolação na hora da morte e durante toda a eternidade. Santo Afonso de Ligório.
0: Rogai por nós. Amanhã é dia de Corpus Christi. Vamos ouvir essa mensagem, porque ela tocou profundamente a mim. Eu não a conhecia.
1: Ficai certos de que todos os instantes da vossa vida, o tempo que passardes diante do Divino Sacramento, será o que vos dará mais força durante a vida, mais consolação na hora da morte e durante a eternidade.
0: Vamos celebrar amanhã com toda a alegria, a solenidade do corpo e sangue de Cristo em sua capela, em sua matriz. Aqui em Arco Verde, as paróquias celebrarão juntas com a missa à tarde no Colégio Diocesano Cardeal Arco Verde, assim eu soube. E depois a solene procissão com o Santíssimo Sacramento pelas ruas de Arco Verde. Aqui no santuário, nessa colina sagrada que Deus escolheu para lhe abraçar, lhe consolar e fazer forte na esperança, às 6 horas da manhã, a Santa Missa, o dia todo de adoração. E ao entardecer, a Santa Missa, e logo em seguida, uma pequena procissão aqui em torno do santuário. Venha participar, se assim o desejar, da solenidade de corpo e sangue do Corpus Christi, aqui no nosso santuário, que é todo seu, porque é todo de Jesus, é todo de Nossa Senhora. Queridos irmãos e irmãs, consagremos-nos agora à bem-aventurada Virgem.

0: Eu te escolho hoje, ó Maria, Mãe da Misericórdia, Mãe da Eucaristia, Mãe das Dores, Nossa Senhora de Fátima. Na presença de toda a corte celeste, por minha mãe e minha rainha, eu te entrego e consagro com toda submissão e amor o meu corpo e a minha alma, os meus bens interiores e exteriores, e também o valor de minhas boas ações, passadas, presentes e futuras. Concedo-te inteiro e pleno direito de dispor de mim e de tudo o que me pertence sem exceção, segundo a tua boa vontade, para a maior glória de Deus, para a salvação da minha alma e daqueles que a mim confiassem. Amém.
1: Rogai por nós, Santa Mãe de Deus,
2: para que sejamos dignos das promessas de Cristo.
1: E na presença de Nossa Senhora, sob o seu manto, encerrando este programa, temos a alegria de anunciar que recebemos já as primeiras doações para a campanha dos cobertores para os pobres. Quem são?
3: Padre, o primeiro aqui é Socorro Siqueira, lá de Isacolândia, Petrolina.
1: Socorro, Deus te abençoe, minha filha, lá em Isacolândia, em Petrolina. Que coisa linda. Quem mais?
3: O outro é lá de Pesqueira, o nome dele é Davidson Marcos.
1: Davidson, obrigado. Os dois primeiros colaboradores, começou a campanha. Vai ser um sucesso e vamos cobrir o corpo de Jesus presente no pobre abandonado. Fique em paz, Deus os abençoe, hoje e sempre, em nome do Pai, do Filho e do Espírito Santo.
2: Amém. Amém.

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1: Oito e um.

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0: Bom dia! Feliz com a sua companhia, coisa boa, quarta-feira, mais um Manhã Viva na sua Agnus DFM. Deus te abençoe, Deus seja contigo, um dia de paz, um dia de bênção, um dia na presença do Senhor e, claro, ligadinho, né? Sintonizado na 106.7. Gratidão a você que nos acompanha não só pelo rádio, mas também pelas plataformas digitais. Deus te abençoe, um excelente dia, uma excelente manhã. Que as bênçãos do Senhor caiam sobre você infinitamente e que as misericórdias dele se renovem a cada manhã em nossas vidas. Vamos juntos com mais um Manhã Viva, com a sua participação que deixa tudo muito mais feliz. Você manda seu alô, pede a sua canção pelo WhatsApp, que é 879-9128-5594. 879-9128-5594. Já tomou aquele cafezinho reforçado, já? Aquele café esperto? Então, um cafezinho aqui pra gente. Tá aqui, na xícara. Muito bem. Aquele cafezinho que deixa esperto, né? Aquele café bom, ó, na xícara, ó. Cheiroso, gostoso e que desperta. Vamos juntos. Participe, interaja. E a gente sempre lembra, notícia boa, né? Só tem sentido se a gente compartilha. Então, espalhe. Mande pros seus amigos, mande pros seus familiares, ó, sintoniza na Agnus Dei, baixa o aplicativo, fica ligadinho. Nada de começar o dia com coisa ruim. Tem gente que já vai ligar noticiário, ver quem morreu e quem deixou de morrer. Meu Deus do céu, afasta isso. Sintoniza na Agnus Dei, coloca na Rádio da Misericórdia do Senhor, que traz canções e mensagens que edificam a minha e a sua vida, o meu e o seu coração. É ou não é? Vamos juntos? Começando sempre ouvindo a mensagem do Bispo Diocesano de Pesqueira, Dom José Luiz Ferreira Salles. Simbora! Muito bom dia para você!
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Bendita seja a luz do dia, bendito seja quem tudo cria. Bendito seja o fruto sagrado da sempre puríssima Virgem Maria. Espírito Santo, torna o meu coração aberto à palavra de Deus, torna o meu coração aberto à bondade, torna o meu coração aberto à beleza de Deus todos os dias. Senhor meu Deus, mais um dia está começando. Agradeço a vida que se renova em mim, os trabalhos que me esperam, as alegrias e também os pequenos dissabores que nunca faltam. Que tudo quanto viverei hoje sirva para me aproximar de vós e dos que estão ao meu redor. Creio em vós, Senhor. Eu vos amo e tudo espero de vossa bondade. Fazei de mim uma bênção para todos que eu encontrar. Amém.

Amados irmãos e irmãs, com alegria chego à sua casa nessa quarta-feira da nona semana do tempo comum, dia 3 de junho. Fazemos memória hoje de São Carlos Luanga e companheiros mártires. O evangelho de hoje é de Marcos, capítulo 12, versículos de 18 a 27. Convido você para rezar, refletir comigo, versículo 27. Vamos ouvir.

Ele não é Deus de mortos, mas de vivos. Vós estáis muito enganados. Os saduceus, meus irmãos e irmãs, não acreditavam na ressurreição dos mortos, certeza que aos poucos se formara no povo de Deus. Nós cremos que fomos criados para viver para sempre, não deste jeito atual. Pelo poder do Filho de Deus encarnado, nossa vida será transformada, sem as sombras e limitações de agora, na plena felicidade. Rezemos.

0: fazer bem.
1: Senhor Jesus, creio que morrestes como nós morremos, e creio que viveremos para sempre como vós, participando plenamente da vida divina pela nossa união convosco. Fazei que, nas dificuldades da vida, eu encontre nessa esperança certa força de continuar. Desde já sou feliz, porque poderei viver para sempre convosco. Amém.

0: Que Deus encha de alegria e esperança a nossa fé. A paz de Cristo exulte em nossos corações. O Espírito Santo derrame os seus dons sobre nós. Em nome do Pai, do Filho e do Espírito Santo. Amém. Louvado seja nosso Senhor Jesus Cristo. Para sempre seja louvado.
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2: Muito bem, tá valendo! A partir de agora, a sua participação é fundamental, é muito importante, porque vocês são os melhores ouvintes do mundo. É, os ouvintes sintonizados na Agnus DFM. Sabia não? Ei, é você mesmo, viu? Tá me ouvindo? Ei, é você. É você sintonizado na 106.7. Então vamos juntos. Liga, manda sua mensagem. 879-9128-5594. 879-9128-5594. É fácil. Foi rápido? 879-9128-5594. Chegou São João, né? Chegou junho. Muita gente se preparando aí já para os festejos juninos. Clima já mudando. Milho, pamonha, canjica, a gente mais pesado, mas com muita alegria e confiança em Deus de que tudo vai ser segundo a sua vontade e a sua misericórdia. Com a sua participação, quem chega mandando alô, bom dia.
3: Bom dia, meu querido Tiago. Tiago, gostaria de escutar um forrozinho de Luiz Gonzaga. Volta aí esse lindo forró. Um deles, por favor, ofereça a Nevinha, a Valdinha da Secora, a seu Antônio e sua esposa Naninha da Boa Vista, a minha irmã Ivete França, a Nira e a todos os ouvintes. Abraço, Tiago. Jesus te abençoe. Tenha um bom dia.
2: Obrigado, Iris. Cheiro pra você. Obrigado, querida. Já pediu forró, tá vendo? Só pra começar no clima, né, Iris? Deus te abençoe. Tem mais gente. Bom dia.
4: Bom dia, até Felipe. Você está bem?
2: Joécio Moisés.
4: Eu espero que sim, né? Deus te abençoe. Gostaria de pedir a música com a Jota Neto, Deus se importa. É, para todos os ouvintes de Arco Verde Região, para você, primeiramente, para meus netos, Tiaguinho e Letícia, e para sua esposa Mônica. Ofereço também para todos daqui de Recife, região metropolitana, e também para todos os ouvintes que estão ouvindo através dos aplicativos da rádio e também pela internet da rádio. Deus abençoe você e que lhe dê muitas bênçãos, não só nesse dia, mas todos os dias da tua vida. Amém. Deus te abençoe, meu filho. Em nome de Jesus Cristo, paz e bem para você.
2: Amém, papai. Deus abençoe. Vamos juntos, começando com muita alegria. 8:18. É uma manhã viva, viu? Na sua Agnus DFM.

0: 8:26.
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1: Voltamos, 8 horas e 35 minutos, 8h35, Deus abençoe você onde quer que esteja. Quem tá trabalhando já, quem tá no comércio, quem tá na rua, quem tá nas repartições municipais, quem tá aí nas secretarias ouvindo o radinho, trabalhando, né? E com o rádio ligado, né? Sinta-se abraçado, viu? Um cheiro grande, que Deus abençoe a sua vida, o dia de trabalho, que seja um dia de trabalho de paz, dia próspero, em nome de Jesus. Tá bom? Obrigado pelo carinho, pela audiência. Sintonize sempre a Agnus DFM para começar o dia muito mais feliz. Deixa eu lembrar que Padre Adilson Simões, né? Agora há pouco, no programa Bom Dia Povo de Deus, iniciou mais uma campanha aí, reforçando, né? A campanha do agasalho, para você ajudar, para você contribuir, para que as pessoas que não têm agasalhos, nesse período que a gente sabe que é o período mais frio do ano, que elas sejam acolhidas, que elas sejam amparadas e recebam esse vestuário para se protegerem do frio. Você pode ajudar, pode contribuir. O Pix pode ser o Pix da chave da rádio, o telefone, né? O WhatsApp. Fácil. 879-9128-5594. 879-9128-5594. Esse telefone da rádio também é o Pix do SEDEC, onde você pode enviar o seu comprovante também para o nosso WhatsApp e ajudar na campanha do agasalho, tá bom? Vamos juntos, faça a sua parte e todos, somando forças, vamos alcançar a meta e o objetivo de assistir essas pessoas, essas famílias necessitadas que precisam de agasalhos, principalmente neste período mais frio do ano, ok? Tá dado o recado, viu? Conto com você. Deixa eu ver quem chega. Bom dia.
2: Olá, bom dia, Quitéria.
1: Oi, Quitéria.
2: Eu gostaria de ouvir a música de Roberto Carlos, Toda Nossa Senhora. Primeiramente, para o grupo, a turma do Sítio Pereira, a turma do Povo Atenebre e a todos vocês nessa rádio maravilhosa. Um ótimo quarta-feira, abençoada com Deus. Bom dia.
1: Bom dia, querida. Obrigado, viu, Quitéria? Abraço pra você e todo mundo aí na Pedra. Cidade abençoada. Tem mais gente, viu? Muita gente. Bom dia.
3: Oi, Tiago. Bom dia. Ô, Tiago.
1: Oi.
3: Eu gostaria de ouvir uma música.
1: Sim.
3: É. Ela é de Adriana Arides. Soldado Ferido.
1: Certo.
3: Vou oferecer a toda a minha família, todos os ouvintes, todos vocês. Um abraço, Thiago.
1: Outro, meu bem. Eu só não entendi a música que o cachorro pediu. Um cheiro grande. Deus abençoe sua vida, viu? Tem mais gente. Bom dia.
4: Bom dia, Thiago. Aqui é Manuel França Gonçalves, da Rua da Cajep, número 568, bairro São Cristóvão. Peço para tocar a música de Agnaldo Timóteo, Último Telefonema. Ofereça meu amigo Antônio Luiz da Boa Vista, meu amigo João do Lava Jato e todos os meus companheiros aqui do Pré-Moldado da Secretaria de Serviço Público e Meio Ambiente. E também ofereça a todos vocês aí da Rádio Agnusei e meus familiares aqui de Arco Verde. Tudo de bom, Tiago. Um bom dia e fica aí na paz de Deus.
1: Amém, seu Manuel. Deus abençoe sua vida. Obrigado pela participação, viu? Pela sintonia. Eita, a Denilda me mandou outro áudio. Será do cachorro que eu perguntei? Deixa eu ouvir.
5: Ô, Tiago, aqui é assim, meu filho. Aqui é um... Eu cuido aqui. Aqui é um canil e elas já são muito católicas. Esses cachorros até dormem. com rádio ligado. No som da rádio Agnus D. Ou com pendrive. Quando é no São João, aí...
1: Eita coisa boa, os doguinhos sabem o que é bom. Os doguinhos sabem o que é bom. Vamos juntos. 8h40, tem mais música pra você com muita alegria. A presença de Deus na minha e na sua vida, aqui na Agnus DFM.

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13: Muito bem, são 8 horas e 56 minutos, 8h56, nós estamos de volta aqui na sua Agnus Dei FM. Deus abençoe a sua vida, viu? Quarta-feira de bênção sem medida. Onde quer que você esteja, sintonizado conosco, trabalhando, na rua ou em casa, né? Tem gente que trabalha em casa também. Tem gente que trabalha mais em casa, né, minha gente? Serviço de casa nunca acaba, né? A gente limpa, no outro dia já tá tudo sujo de novo. Meu Deus! Mas vamos, com força, com fé, pedindo a Deus as graças e as misericórdias dele sobre nós. Deixa eu lembrar você mais uma vez, a campanha do agasalho, Padre Adilson Simões, nosso querido padre, reforçando a campanha do agasalho. Você pode ajudar, pode contribuir. fazer com que este mês de junho seja mais aquecido para as pessoas que não têm agasalhos adequados para esse período frio. É só mandar o seu Pix, a sua ajuda pelo WhatsApp, pelo Pix. A chave é o mesmo do WhatsApp da rádio, 879-9128-5594, 879-9128-5594. Quando você colocar lá, você vai ver lá, SEDEC. E aí você manda no mesmo número aqui para o nosso WhatsApp, tá? O comprovante, para a gente também fazer a somatória aí, para o padre também ter essa noção de quantas pessoas vão ser assistidas, amparadas, acolhidas. Com certeza a meta vai ser batida, porque em nome de Jesus, você está conosco, tá bom? Lembre-se disso, união não faz só açúcar, também faz a força. Quem chega mandando alô, Onira. Bom dia, Nira.
14: Bom dia, Tiago, bom dia. Olha, para nós não perder o clima, já entrou o mês do São João, do forró. Quem gosta de dançar, gosta mesmo.
13: Olha,
14: aproveita. Bota outro forró aí, bota aí a Cisão, qualquer um.
13: Eita.
14: E hoje é só para dançar com o cabo de vassoura, viu? Para oferecer a Iris, que também dança, Ivete, a todas que estão escutando essa rádio maravilhosa. Dança de lá, que eu danço de cá. Segura, cuida, para cuidar.
13: Havia. Cheiro grande, Lira. Obrigado, querida. Deus abençoe. Tem mais gente, viu? Bom dia.
15: Bom dia, Tiago. Tiago, primeiramente, um bom dia para você e para todos
13: também.
15: Os ouvintes dessa rádio. Ô, Tiago, eu gostaria de ouvir a música de Teixeirinha. Parabéns, para parabenizar minha neta, Eloá, que completou 6 aninhos domingo.
13: Eita, coisa boa.
15: Peço que Deus abençoe ela, que dê muitos anos de vida, saúde e sabedoria. Um abraço para você e para todos os ouvintes dessa rádio maravilhosa de Jesus.
13: Amém, Elia. Olha aí, a Eloá, 6 aninhos. Palmas. Deus abençoe a sua vida, Eloá. Coisa boa, coisa maravilhosa. Que essa data se repita por muitos e muitos e muitos anos, viu? Parabéns. Os aniversariantes continuam, né? Maio tá estendendo para junho. Muita gente comemorando idade nova. E a gente fica muito feliz. A Denilda também mandou outra mensagem lá na hora dos cachorros, não foi, a Denilda? Deixa eu ouvir.
16: Oh, elas são muito católicas, Tiago. Aqui é noite e dia, elas escutando. Gosto muito de dorme tranquilo.
13: Coisa boa, tá vendo só? Que maravilha. Teve a mensagem também aqui no nosso WhatsApp. Deixa eu ver quem foi que mandou, meu Deus do céu. Bom dia, Tiago Felipe. Toca pra gente a música Pra Ser Feliz. Bom, Padre Antônio Maria, ofereça a todos os ouvintes da Agnus Dei um dia abençoado para todos nós. Eliane Fernandes, do sítio Sobrado, em Buíque. Obrigado, viu, Eliane? Eliane mandou a mensagem e vai também ouvir essa bela canção. Vamos juntos, 9 horas, mais um bloco musical para você na Manhã Viva da Agnus Dei FM.

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2: Muito bem, são 9:16. Eu de cá e você de lá, ligadinhos na Agnus Dei FM. Como é bom ter a sua companhia, como é bom. E eu agradeço demais o carinho da sua audiência, você ligado e conectado na Rádio da Misericórdia de Deus. É, ligado, porque você tá também pela 106.7. E conectado, porque também tem internet. Quem tá pelo aplicativo e também quem tá pelo site, né? Onde quer que esteja, no país inteiro, no Brasil e no mundo. É, pela internet você sintoniza também. Baixe o aplicativo da rádio, Agnus Dei FM, e também acompanhe pelo seu celular. 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
2: Deixa eu ver quem chega, mandando alô e participando. Muita gente no nosso WhatsApp. Deixa eu ver aqui, bom dia.
4: Bom dia, Tiago, mãe do Ida, bom
2: Antônio
4: dia.
2: Antônio Luiz.
4: Eu queria a música, o texto das mulheres, Carmen Kelly. Esse é você, a Fandiana, minha esposa Ana, o Adanir Francecora, Miri França, seu André França e Lula do Pico, aí minha Boa Vista.
2: Obrigado, Antônio Luiz, da Boa Vista. Grande abraço, meu querido. Tem mais gente, bom dia.
5: Bom dia, Tiago. Aqui é a Cristina de Mimoso.
2: Oi, Cristina.
5: A sua ouvinte de todas as manhãs. Gostaria de pedir, com samba de coco, raiz, a vida estava tão boa, para oferecer à minha família, a meus amigos e a todos que gostam dessa música. E obrigado e um bom dia.
2: Obrigado, Cristina. Para você também, todo mundo em Mimoso. Mimoso em peso, sempre ligadinha. Tem mais gente aqui, viu? Bom dia.
6: Bom dia, Tiago. A paz de Deus esteja sempre presente em sua vida e na vida da sua família. Peço para ouvir Pazezinho lá do interior. Ofereço a meus familiares, minhas amigas, você e família, todos da rádio e da terra da misericórdia. E para todos os seus ouvintes, Deus abençoe a você e a todos. Ritinha Sano.
2: Obrigado, Ritinha. Cheiro grande, meu bem. Obrigado pelo carinho e pela audiência lá em Senharó, né? Senharó também, muita gente acompanhando. Vamos juntos? Mais um bloco musical. Deixa eu lembrar antes da campanha do agasalho. Nunca é demais lembrar, viu? Você pode ajudar, pode contribuir enviando a sua ajuda, o seu Pix pelo telefone da rádio. É o mesmo Pix, 879-9128-5594. Qualquer valor, Padre Adilson Simões iniciou essa campanha nessa manhã para trazer conforto, proteção para aquelas pessoas que não têm um agasalho adequado nesse período frio do ano, né? Agreste Sertão, sabemos disso. Junho, julho, tudo frio. Muita gente não tem um agasalho adequado para se proteger. Faça a sua parte e ajude também nessa campanha abençoada. 9:20, mais um bloco musical na Manhã Viva da Agnus Dei FM.

0: 9:33.
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11: Muito bem, estamos de volta, 9h39, 9h39, você conectado e ligadinho conosco na Agnus Dei FM 106.7, Deus abençoe a sua vida, viu? Quarta-feira, dia 3 de junho de 2026, com muita alegria, né? Sempre muita gente participando, interagindo, pedindo canção. Deixa eu trazer aqui os melhores ouvintes do mundo, vocês, lógico. Deixa eu ver, bom dia.
12: Bom dia, Tiago. Aqui é Ana Lu do Sucatão, da Cidade da Pedra. Gostaria de ouvir o Fim dos Tempos para oferecer a todos que estão ouvindo essa rádio maravilhosa. Essa rádio que é mandada por Deus e Nossa Senhora, abençoada por Deus e Nossa Senhora. Que Deus abençoe você e todos daí.
11: Amém, querida. Obrigado pela participação. Teve a mensagem também da Maria de Leide, pedindo a música Os Quatro Cantos da Casa e dedicando ao esposo dela. Obrigado, Maria de Leide. Tem mais áudio. Deixa eu ver aqui. Bom dia.
12: Bom dia, Tiago. Muito bom dia para você, Helena. Amigo. Que desejo uma quarta-feira abençoada, iluminada por Deus. Te peço aquela música de Fábio José, A Casinha da Saudade, para ouvir e oferecer a todos que curtem essa rádio maravilhosa, essa rádio da misericórdia, né? Que só nos faz o bem toda manhã, que amanhece triste, se alegra e assim vai, né? Não estava nem tão bem de saúde de ontem a ontem pra cá, tá? Mas não deixo de curtir essa rádio, tá? Deus abençoe, um bom dia abençoado pra você, iluminado por Deus, tá? Feliz quarta-feira.
11: Amém, querida. Deus abençoe. Melhoras, viu? Melhoras. Se cuide. Deus derrame a graça dele e tire todo o mal. Em nome de Jesus. Deixa eu ver quem chega mais. Bom dia.
10: Bom dia, Tiago. Uma quarta-feira abençoada para todos vocês. Tiago, quero que você bote a música de Assisão, a Fogueirinha. Que o forró hoje aqui tá bom. Hoje eu vou parar um pouquinho nesse forró, fazendo as minhas coisas e dançando forrózinho, né, Tiago? Não pode perder, não. Não pode passar em branco, não. São João, já fui ensaiar hoje uma quadrilha, já hoje.
11: Eita!
10: E tô preparada para dançar o forrózinho e a quadrilha, se Deus quiser. Um abraço é para todos os ouvintes que ouvem nessa rádio. E para todos vocês aí da rádio. Padre Elício, Padre Antônio, Padre Edson, para todos. Eu não esqueço nunca deles. Sempre estou abençoando a nossa família e as nossas casas todos os dias.
11: Amém, querida. Obrigado. Deus abençoe. Isso mesmo. Na clima junino já, né? Maravilha! 9h42, bom dia. Tem mais música, viu, pra você. Sempre aqui na Manhã Viva, da Agnus Day FM.

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1: Muito bem, estamos de volta, são 10 horas e 2 minutos, atendendo você, nosso ouvinte que liga e interage conosco, que participa pelo nosso WhatsApp. Deixa eu ver quem chega por aqui. Bom dia!
2: Bom dia, tudo bem com você? Eu gostaria de ouvir a música Sede de Amor com o padre Edson Rodrigues. Ofereço a Rosa, minha irmã, e a todos os ouvintes da rádio Agnus Dei. Tenha um ótimo dia, Deus lhe abençoe.
1: Obrigado, querida, obrigado, socorro. Tem mais gente, viu, participando conosco. Vou trazer aqui o áudio. Bom dia.
3: Bom dia, Tiago. Aqui é você, Quilimério. Gostaria de ouvir a música do Fábio Sérgio para oferecer a meu filho lá completar no amanhã. Para minha esposa Joyce, para meu filho e para minha avó Lourdinha, minha mãe Betinha, meu pai Chiquinho, minhas irmãs Quilimério, minhas irmãs São Paulo, seu Paulo Ipanema, Fernanda Menazinha Pesqueira, Fernando Pesqueira, Zé Vasco de Colégio Pesqueira, Iraci Caminho Pesqueira e Dona Sofia Marigana. E todos os ouvintes da rádio, tenham um bom dia, pessoal, por Deus. Uma ótima quarta-feira.
1: Obrigado, Bal. Deus abençoe sua vida, meu querido. Deus abençoe. Está na feira, né? Hoje é dia de feira em Pesqueira. Eu tinha esquecido disso. Hoje é quarta-feira. Alô, Pesqueira. Todo mundo na feira aí aproveitando, né? Deixa eu ver quem chega mais por aqui. Dona Cidália, bom dia.
4: Bom dia, Tiago. Tudo bom? Você tá bem? Tá bem de saúde, você e sua família? Tá tudo bem, né? Graças a Deus, né? Tiago, aqui quem fala é a Cidália da Boa Vista. Tiago, eu queria pedir uma música. Orar costuma fazer bem. Agora o cantor eu tô esquecida. Eu ofereço para Ian Miguel, para meus filhos, meus retinhos, meus bem reto. Eu ofereço para Padre Deus, para Daíl, para o Nascido e para o Antônio. Eu ofereço para todos que estão me ouvindo, Margarida, Dona Lourdes. Deus abençoe, e muitas graças, muitas paz. Muitas graças de Deus, de misericórdia. E vamos, um abraço bem grande, um cheiro bem grande no seu coração. Deus lhe abençoe. A paz de Deus sempre esteja com você e com todos nós. Bom dia.
1: Amém, Dona Cidália. Obrigado. Deus abençoe sua vida, viu? Vamos juntos para mais um bloco musical na Manhã Viva da Agnus Dei FM.

0: Muito bom dia para você que acompanha o Manhã Viva, né? A gente chega nesse bloco que é o momento do Manhã Viva Entrevista dentro da nossa programação. Muito obrigado pelo carinho da sua audiência. Você continua conosco e a gente sempre traz informações importantes, informações relevantes sobre temas que a sociedade precisa saber. Para você que não sabe, nós estamos no mês de junho, não é só São João, não é só milho, pamonha e canjica, não é só forró. Junho também é um mês importante para conscientização sobre a doação de sangue. Junho é um dos meses coloridos do ano e é conhecido como Junho Vermelho. Por isso, nós estamos recebendo aqui dos nossos estúdios a Lígia Simone, a Amanda Calado e a Janaína Xavier, que são do EMOP aqui de Arco Verde. Muito bom dia para vocês, meninas. Sejam bem-vindas. Deixa eu abrir o microfone de vocês para vocês já darem um bom dia para os nossos ouvintes. Oi, Lígia.
1: Bom dia, Tiago. Bom dia aos ouvintes dessa rádio Agnus Dei, né? É uma honra novamente estarmos aqui para divulgar a nossa campanha, para divulgar a necessidade da nossa instituição para toda a população brasileira, né? Porque a gente sabe que essa rádio, ela tem uma grande audiência.
0: Obrigado, viu, Lígia? Você não precisa nem falar, né? As portas estão sempre abertas, sempre. Tá aqui também a Amanda, bom dia.
2: Bom dia, Tiago. Como Lígia disse, né? Agradeço mais uma vez pela oportunidade pra gente falar desse assunto tão importante, que é a doação de sangue, principalmente nesse mês de junho, né? Que é um mês de festividade e o mês de comemoração também, né? No dia 14 de junho a gente comemora o Dia Mundial do Doador de Sangue. E além de incentivar, a gente também agradece essas pessoas que, com gesto solidário, ajudam a salvar tantas vidas.
0: Muito bem. Seja bem-vinda, viu?
2: Obrigada.
0: Janaína, bom dia.
3: Bom dia, Tiago. Bom dia a todos que estão nos ouvindo. Lembrando que a gente está no mês muito, um mês muito importante, né? E também estamos pedindo, né, a todos que compareçam ao EMOP para fazer seu gesto, né? Seu gesto de solidariedade com todos, né? Lembrando também que a gente está convocando doadores, principalmente a todos os doadores, né? Principalmente doadores do RH negativo, para que compareça para fazer esse gesto.
0: Obrigado, viu, pela presença. Ô, Lígia, tá desenrolando, tá normal. Muito bem. Lígia, fala pra gente sobre mais um mês, né? Eu sei que a programação já está preparada, começa nesta semana já. Você estava falando aqui em off que o estado todo já está iniciando hoje. Fala pra gente um pouco a respeito não só do estado, mas também da unidade de Arco Verde.
1: Iniciamos hoje, né, em todo Pernambuco. Toda a Hemorrede, ela foi aberta, né, a partir de ontem no EMOP coordenador. Mas a abertura oficial mesmo de Pernambuco é agora, hoje, dia 3, né, de junho, que abre essa campanha para que a gente acolha os nossos doadores. Mas não é só um dia mundial do doador de sangue. É um dia de agradecimento a todos os doadores voluntários e aqueles que vão de reposição e que a gente está conseguindo torná-los fidelizados, né? Então é de agradecimento mesmo pela colaboração, pela contribuição em salvar vida, por esse gesto de amor tão lindo, né? E a gente aproveita, como Janaína já falou, vou reforçar mais uma vez, para convocar os doadores a virem à nossa unidade. A gente está com uma programação festiva belíssima para acolher nossos doadores. E também lembrar que a gente continua no vermelho, a gente continua crítico. Então, junho vermelho, porque é um período onde as doações caem pelo tempo, pelas doenças sazonais respiratórias, principalmente. Então, é um tempo da gente reforçar mais ainda e convocar os doadores que ainda não fizeram a sua doação a comparecer à nossa unidade ou qualquer hemonúcleo da sua região.
0: Perfeito. Deixa eu lembrar mais uma vez, né, que a doação de sangue, muita gente tem essas dúvidas, né? tem alguns critérios para ser apto para doar, né, Lígia? É importante a gente destacar sempre isso, porque tem gente que tem a vontade de fazer a doação, mas não se enquadra, porque tem algumas limitações que não são... não é permitido doar por conta da questão de saúde. Precisa estar bem, precisa estar com a idade adequada. Eu queria que você já lembrasse isso para quem está nos ouvindo, principalmente quem está na zona rural, né? Tem pessoas que falam comigo a respeito disso, mas muitas vezes ficam com dúvida como doar e quem pode doar. Quais são as características?
1: Qualquer pessoa bem de saúde, né, que não faça uso de medicações controladas. Algumas medicações controladas, elas podem impedir a doação de sangue, como outras não impedem a doação de sangue. Então, no que passar na triagem clínica, você vai dizer ao médico quais são essas medicações que você toma e ele vai lhe dizer se você está apto ou não apto à doação. Tem entre 16 a 60 anos para fazer seu primeiro cadastro, tá? Depois de cadastrado é que vai até 69 anos, 11 meses e 29 dias. Lembrando também que os doadores entre 16 e 17 anos, eles têm que ir acompanhado do responsável legal, pai ou mãe. Se não for o pai ou a mãe, tem que ser um tutor, mas com um documento emitido pela justiça, né? Para poder ver essa legalidade. E essas doações, elas são realizadas entre 16 a 17 anos a cada 6 meses, tá? E após 60 anos também a cada 6 meses. Os doadores que não se enquadram nessa faixa e sim entre 18 a 60 anos, aí essas doações para homem a cada 3 meses, para mulher a cada 4 meses. Mas lembrando que você pode também ir antes, caso necessite, de alguma urgência, até urgência familiar também para reposição às vezes ocorre. Então a gente também pode fazer com um mês antes de completar esse seu tempo, contanto que não ultrapasse 4 doações ano ou 3 doações ano.
0: Perfeito, vamos fazer um rápido intervalo, daqui a pouco a gente volta com o restante da nossa entrevista para falar a respeito da programação nesse Junho Vermelho aqui no EMOP de Arco Verde. Até já.
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9: Muito bem, são 10 horas e 28 minutos. Nós estamos de volta com Manhã Viva Entrevista, dentro da Manhã Viva da Agnus Dei FM, falando um pouco a respeito do Junho Vermelho, esse mês de conscientização sobre a doação de sangue. Recebendo hoje a Lígia Simone, que é coordenadora, supervisora, assessora de imprensa, ela é tudo, ela é perfeita, ela é completa. Lígia Simone, Amanda Calado e Janaína Xavier, aqui do EMOP Arcoverde. Bem, eu já quero que vocês falem a respeito da programação, né? O que é que está sendo preparado para esse mês, visto que é o mês inteiro de atividades, né? Várias ações e eventos para conscientizar a população e também reforçar essa questão do... os estoques, que é sempre muito crítica, né, Lígia? Estoque tá sempre baixo, né? Como você frisou, né? Fala, Amanda.
10: Então, a gente montou uma programação com muito carinho, certo? Onde terá início agora, nessa próxima sexta-feira, dia 5. A gente vai ter algumas atrações nesse dia. O grupo de idosos de Viver Mais daqui de Arcoverde, né? Que todo ano tá com
9: sempre
10: a gente.
9: Sempre parceiros, né?
10: Isso. E... a gente também vai fazer algumas palestras em algumas instituições, como por exemplo a UPE, o Hospital Regional, conscientizando os profissionais para fazerem doações de sangue. Nesse próximo sábado, dia 6, a gente vai ter um passeio solidário do pessoal da Igreja Adventista
11: de Pesqueira.
10: Né? É muito bom a gente abrir no sábado, Geralmente a gente tem um público muito grande, porém a gente só abre mediante agendamento prévio.
9: Ah, então quer dizer que no sábado pode doar também, vai estar funcionando.
10: Vai estar,
9: isso. Muito bom, nesse sábado, né? Especial.
10: Isso, a partir de 7h30 até 1h da tarde.
9: Uhum.
10: E o nosso próximo evento vai ser no dia 12, o Café com Poesia, né? Dia dos Namorados. No dia 19 de junho teremos o nosso café junino, café compartilhado entre servidores e doadores. E no dia 28 a gente ainda vai divulgar, mas a gente vai ter um passeio ciclístico, o primeiro passeio ciclístico, onde terá início 6 horas.

0: poder a gente abrir e divulgar. Mas de antemão vai acontecer no dia 28.
1: É só ficar ligado lá no Instagram do EMOP que vai ter todas as informações,
0: então,
1: né?
0: Então a gente vai... aqui você já está sabendo de primeira mão, né? Através dessa rádio, que dia 28 a gente vai ter esse passeio ciclístico.
1: Uhum.
0: Muita gente está dizendo que devido às festividades não vai ter muito público, mas a gente tem parceria com alguns grupos de ciclismo, né, já que fazem, vivem aí no mundo, que vivem em outras cidades também, participando desses passeios de trilha, de tudo. Então é um apoio que a gente está tendo muito grande e que está colaborando também, porque é o primeiro evento que a gente faz em passeio ciclístico, né? Um evento grande. A gente fez a primeira corrida pela vida em 2024, que foi também um evento grande, mas esse a gente está tendo o apoio do Clube Voluntários da Energia. É quem está junto com a gente, auxiliando a gente no que é preciso, né? E é uma equipe excelente. É gratidão aqui a Wagner, que é o enfrentante desse clube, que eu acho que seja o presidente desse clube e que está nos dando um apoio excelente.
1: Show de bola. Deixa eu lembrar também, né, que para acompanhar tudo, a programação, você pode ver, é Instagram, é EMOP Arco Verde, tá lá, né? EMOP Arco Verde, vai lá, arroba EMOP Arco Verde, vai ter tudo lá, as informações sobre os eventos. Tem um card também com a programação, com certeza, né? Para ilustrar e você ficar por dentro de tudo que vai acontecer. Logicamente, tem o São João, mas é uma data ótima, porque essa data tá cheia, tem muita gente. Dá para aproveitar e muito esse grande fluxo, né?
0: É mais um evento no qual os turistas podem aproveitar e se juntar a gente, né? Então, no dia 5, a gente tem a nossa abertura oficial, onde a gente vai ter a presença de Júnior Saigon, né? Que é um parceiro nosso também. E a gente vai ter uma abertura excelente para acolher nossos doadores, né? Aí no dia 6, a gente, como a Amanda disse, vai ter esse passeio da Igreja Adventista. Dia 16 de maio, a gente abriu também para a Igreja Adventista, que veio a equipe de Belo Jardim e que se juntou com Custódia, com Sertânia, Ibimirim, e vieram no dia 16. E agora
1: tudo isso é para ajudar na doação, né?
0: É, para ajudar na doação e aumentar.
1: Uhum.
0: Quando, agora também no dia 10, a gente vai ter um passeio solidário dos funcionários da Sexta Regional, né? Aqui, que está sendo um apoio muito grande também da Geres através da pessoa de Bruno,
1: né? Bruno,
0: e de
1: Desenrolado.
0: Alessandra, né, que é a psicóloga lá da Geres, são pessoas que também estão aí colaborando e contribuindo muito com essa campanha do Junho Vermelho. Também agradecer, a gente já deixou ofício aí espalhados pedindo a colaboração para divulgação na Câmara de Vereadores, que até foi lido na ordem do dia, segunda-feira. Nosso agradecimento aí ao Poder Legislativo também. Também deixamos na Secretaria de Cultura, Turismo e Eventos, pedindo também esse apoio. Na Secretaria de Saúde, no Exército Brasileiro. Então, assim, a gente tem vários parceiros, que é só gratidão a esses parceiros que contribuem para que essa campanha ela seja brilhante, não no sentido de mostrar, né, que a gente consegue fazer, mas no sentido de que a gente está conseguindo captar doadores para que aumente o estoque. Porque a gente sabe que com os festejos juninos existe muita confusão de rua, né? Existem acidentes, existem queimaduras com fogos de artifícios, com fogueira, que são esses casos mais graves que necessita de transfusão sanguínea. Então, devido a isso, a gente tem que intensificar essa campanha e aumentar os nossos estoques para que não falte para ninguém. Porque como Pernambuco ele anda crítico na questão da doação de sangue nos estoques, então a gente tem que estar ajudando um ao outro. Então a gente intensifica essa campanha para que não faltem nos nossos estoques. E essa gratidão a toda essa equipe, como também a gente vai ter no dia 12 o café

0: Café com Poesia, que é a terceira edição, né, do Café com Poesia lá no EMOP mesmo, onde a gente tem outros parceiros, que tem outros poetas já entrando com a gente nessa terceira campanha, nessa terceira edição, poetas excelentes que tá também abraçando essa causa junto com o EMOP.
1: Perfeito, meninas. Eu queria que vocês fizessem o último convite aí pro pessoal para acompanhar esse mês inteiro de atividade no EMOP. E claro, né, se tornem doadores também. Intensifique não só aqueles que podem doar, que doem, mas também aqueles que não podem, que façam campanha para angariar mais doadores. Fiquem à vontade.
2: Desde já, eu gostaria de convidar a todos, né, que compareçam aos hemocentros para fazer essa doação, lembrando que do uso de bebida alcoólica, né, que não pode ingerir bebida até 12 horas antes, né, da doação. Lembrando também que a gente está lembrando de conscientizar, né, as pessoas ao cadastramento de medula. A gente está todos os dias lá no EMOP explicando, né, como é que funciona a doação de medula, o cadastro, né, na verdade, para ser doadores de medula. E estamos lá à disposição, né, de todos, e compareçam para fazer esse gesto, né, de solidariedade e conscientizar, né, esse mês tão importante, esse mês, né, que a gente precisa tanto de doação de sangue. Precisamos sempre, né, todos os meses, mas em especial esse mês de junho. Desde já agradecer a todos. E estamos lá, né? Estamos lá para acolher todos que possam comparecer.
1: Show de bola. Amanda?
3: Só cumprimentando a fala de Janaína. Gostaria de convidar novamente o pessoal para comparecer na nossa unidade. Lembrando que uma doação de sangue, ela salva até 4 vidas. Isso acontece devido a possibilidade da gente separar esses componentes, e cada componente vai ser muito importante para o tratamento de uma patologia específica. O EMOP de Arco Verde funciona de segunda a sexta, de 7h30 até uma e meia da tarde. E a gente está lá pronto para acolher o doador. E a gente tem uma equipe 100% preparada, inclusive agradecemos a nossa equipe, né? Nada se faz sozinho, tanto os diaristas que estão lá todo dia esperando o doador, o pessoal da sala de coleta, recepção, copa, o pessoal do laboratório, que são aqueles que liberam o sangue para os hospitais, para quem mais precisa. São todos muito importantes, né, nesse trabalho. E repasso para a Lígia para dar o final. Só uma coisinha, que não tem nada a ver com o EMOP, mas eu gostaria de mandar um beijo para minha madrinha, que eu tenho certeza que ela está ouvindo a rádio, ela é muito fã da rádio. Beijo, madrinha Sônia, amo você.
1: Tá vendo só? Coisa boa. Acompanhando sempre, um abraço pra ela também, viu? Abraço pra ela, acompanhando em casa. Lígia Simone.
0: Primeiramente, agradecer a essa rádio que sempre abre as portas pra gente, né? Mais uma vez. Aos nossos colaboradores que sempre segura na nossa mão. Aos nossos doadores, porque esse mês mundial, ele tá sendo comemorado em todos os países, tá? Por ser mundial. E agradecer a nossa equipe, como a Amanda fala, a gente é gratidão, porque a gente traz as ideias e eles abraçam essas ideias junto com a gente, e cada um com sua particularidade dá a contribuição da maneira que pode. Empregar uma banderola, né, na unidade, em dar um apoio, em dizer assim, tá torto, tá, né? Então, assim, a gente agradece sim a todos esses, porque eu digo que gestão, ela não se faz sozinha. Se a gente não tiver o apoio da equipe, a gente não consegue gerir, né? Então é gratidão mesmo a todos os envolvidos nas campanhas, não só nas campanhas que a gente tem frequente, mas em todo o dia a dia. Porque se a gente não tiver esse apoio, a gente não consegue chegar a lugar nenhum, né? Agradecer a você, Tiago, que sempre está aqui disposto, sempre orientando, sempre puxando as orelhas da gente, sempre puxando a gente pela mão para que a gente participe, dando essa oportunidade de sempre estar nos entrevistando e mostrando que você também, não só como doador de sangue, você também abraça essa causa, abraça todas as causas do EMOP e está ali sempre nos apoiando. Então é gratidão a você também. E gratidão a todos os nossos colaboradores e patrocinadores, né? Porque a gente não consegue fazer isso sozinho, sem que tenha o apoio da população e da gestão também do município, né? Porque a gente não pode dizer que a gente consegue tudo, a gente precisa estar alinhado a todos os segmentos. Então é nossa gratidão sempre.
1: Amém. Deus seja com vocês, abençoando, guiando os passos e que corra tudo bem, que a campanha seja mais um sucesso, tá joia? É isso que a gente espera. Eu vi uma fala muito importante do médico diretor do Hospital da Restauração, no Recife, sobre aqueles ataques de tubarão que a gente teve nesse final de semana, né?
0: É.
1: Nessa semana, nesse início de semana. E as duas situações, nas entrevistas que ele falou, ele frisou: poxa, a importância da doação de sangue. Estão precisando urgentemente de sangue. E ali, né? Capital, muita gente, mas ele também falando a respeito da escassez, da necessidade dos estoques abastecidos.
0: E a gente nunca sabe quando vai ser com
1: pois
0: a
1: é.
0: Gente, né?
1: Pois é.
0: Então, assim, eu passei por uma situação que agora em agosto faz um ano, que até eu fui puxada assim a orelha: como é que você vive o tempo todo fazendo campanha, convocando doador, e você vai pedir sangue para o seu irmão? Fiz a campanha para o meu irmão. Mas eu fiz porque quem está ali na ponta, a gente sabe a necessidade. Então a gente não pode ser diferente. A gente tem que dar o incentivo também. Então a gente precisou, ele chegou a ser transfundido, até com plaqueta ou com plasma também. E a gente é gratidão. Então assim, vou estar sempre inserida. Mesmo quando não estiver mais na unidade, que a gente não sabe, eu estou aí também num processo já aqui, próximo já também de me aposentar, né? Então, a gente tem que ir preparando esses novos, né? Funcionários que estão chegando, os que já estão, que são novos também, para que eles assumam esse lugar. Porque esse lugar não é meu, esse lugar é de quem tiver capacidade. Né? Então, assim, a gente vou continuar, sim, trabalhando em prol da comunidade, pedindo sempre sangue para aqueles que precisam.
1: Show de bola. A missão continua, né, Lígia?
0: A missão sempre. Continua
1: independente,
0: sempre.
1: Né?
0: Independente.
1: Abraço, viu, meninas? Obrigado pela participação. A gente segue com o nosso Manhã Viva e volta daqui a pouquinho após o nosso intervalo comercial. Até já.
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2: Muito bem, estamos de volta. São 10 horas e 50 minutos. A gente segue com a programação musical, com a sua participação, você interagindo conosco. É o Manhã Viva, é música, informação e a sua participação que é fundamental. Deixa eu ver quem chega aqui. Bom dia.
3: Bom dia, Tiago. Cheguei tarde hoje.
2: Mas chegou, meu bem.
3: Deus abençoe você. Tiago, hoje eu gostaria de escutar um Padre Jonas. Que santidade de vida. Ofereço para meus filhos, para você, para todos que fazem a Terra da Misericórdia, para todos os meus amigos, minhas amigas, Tiago, para todos os seus ouvintes, um cheiro no teu coração e uma quarta-feira abençoada por Deus, para você e para todos da tua família, Tiago, um cheiro no teu coração.
2: Outro, meu bem, grande, obrigado pelo carinho, viu? Humilda, Senhoró, Nira mandou outra mensagem, Nira, bom dia.
4: É hoje, Tiago. Hoje eu não faço nada não. Queima feijão, arroz, leite, derrame.
2: Não, pode não.
4: Eita, menino. Eita, que tempo bom.
2: Eita, menino, tá feliz, tá? Animação, coisa boa, bênção do céu. Que alegria, a alegria do Senhor é a nossa força. Tem mais gente, bom dia.
5: Bom dia, Tiago. Bom dia pra tu. Bom dia pra todos os teus ouvintes. Bom dia pra ti, pra Lucas Matheus. Bom dia pra todo o santuário. Bom dia também pra minhas amigas. E aqui pra minha comunidade, São Pedro e São Paulo. Ô, Tiago, passa a música pra mim, por favor, se for possível. Jesus, nosso humilde de coração. Essa, Tiago. É, ofereço para todas as minhas amigas, para todos os teus ouvintes, para todos do santuário. E Deus abençoe cada um de vocês que faz esse programa maravilhoso. E um abraço para tu e um cheiro no teu coração, Tiago. Fica com Deus e até sexta-feira, se Deus quiser.
2: Amém, Thelma. Obrigado, querida. Deus abençoe sua vida, viu? Maravilha! Mais um bloco musical para você na Manhã Viva da Agnus DFM.

0: Muito bem, são 11 horas em ponto, 11 em ponto para você na Manhã Viva aqui da Agnus DFM, voltando para trazer um recado importante para você. A comunidade de Santo Antônio do Tará, no município da Pedra, convida você e sua família para participarem dos festejos do padroeiro Santo Antônio. As festividades que começaram na segunda-feira, dia 1º, vão até o dia 13 de junho. A programação se estenderá durante os 13 dias, às 13 noites, com recitação da trezena, missas, quermesses e também o bingo, sempre começando às 19 horas. Também contando com atrações musicais e muita alegria. Você pode acompanhar os detalhes da programação lá no Instagram. Tem lá o @igrejasantoantonio.pedra. @igrejasantoantonio.pedra. Venha viver conosco esse momento especial de fé, devoção, alegria e confraternização. Esperamos por você, comunidade de Santo Antônio do Tará, no município da Pedra, festa do padroeiro Santo Antônio. Rápido intervalo, daqui a pouco a gente volta com mais Manhã Viva na sua Agnus DFM.
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0: 11-2.
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4: Muito bem, são 11 horas e 7 minutos. 11 e 7. Nós estamos de volta com Manhã Viva na sua Agnus Dei FM. Uma gratidão pela sua audiência, pela sua companhia. Eu de cá e você de lá, ligadinhos na 106.7. Deixa eu trazer mais um recado importante para você. Prepare o chapéu de palha e o coração, viu? Porque o Arraiá da Paz está chegando. A animação já tomou conta e a festa vai ser inesquecível. É no dia 6 de junho, às 19 horas, encontro marcado lá no Sesc Arco Verde para celebrar com muita alegria, fé e aquele forrozinho que todo mundo ama. Programação preparada pela comunidade católica Shalom. Show imperdível da Silvia Regina e também da Leidiane Almeida. Uma noite com muito forró e um teatro surpresa. Comidas típicas, gente feliz e o melhor ambiente da região. Não fique de fora dessa festança. Chame a família, convide os amigos e venha viver essa noite especial com a comunidade católica Shalom. É neste dia 6 de junho, às 19 horas, no Sesc Arco Verde. Deixa eu ver quem chega participando, mandando alô aqui pelo nosso WhatsApp. Muitas pessoas interagindo, pedindo canção. Na Manhã Viva, muito mais feliz. Bom dia.
5: Bom dia. Aqui é Helena Rolindo Amaral, de Itapetininga, São Paulo. Gostaria de ouvir a música Eu e Jesus, de Jorge Pai e Jorge Filho. Ofereço para todos que são fãs de Jorge Pai e Jorge Filho e ofereço para todos ouvintes desta linda rádio. Obrigado pela atenção.
4: Obrigado pela participação, Helena, em São Paulo. Tem mais gente mandando alô aqui conosco. Bom dia.
6: E aí, Felipe, bom dia. Felipe, você está bom? Eu espero que sim. Eu também estou bom. Eu começo com os 50 anos e não rolo de aprendo. Hoje é quarta-feira, dia do abraço. Eu mando um abraço para todos da minha família, para todos da sua família e para todos os meus padrinhos e madrinhas de família. Mando um assentamento certo, perdão. E um abraço para a madrinha Laíra também. É, pedi uma música aí dos nonatos, astronautas. Para quando oferecer a todos da minha família, oferecer meu pai e minha mãe, oferecer a minha avó Rita, minha avó Creuza, meu avô Cicenório, meu amigo João Vitor, oferecer a minha madrinha Batista Maria, oferecer a Moe, a Barra, a Jair e a Dejaís, oferecer a todos nós da Santuário, oferecer a Padre Deus, o Padre Antônio Eduardo, Padre Neves e Padre Reginaldo, oferecer a todos vocês aí da Rádio Amigos Dei, oferecer a você, Tiago Felipe, a sua mamãe, a seu papai, oferecer a sua esposa, Mônica, e aos seus filhos, Tiaguinho e Letícia. Oferecer a todos os padres em geral aí das paróquias de Arco Verde. Oferecer a dona Rosa e a Aspia Gonzaga lá das Ferdas Elas. Dona Eunice, lá das Torres. Oferecer a dona Lidia e a Sérgio Júnior de lá do Sique, meu irmão Pesqueira. E oferecer a meus padrinhos de Chogueira. Madrinha Nair Feitosa e padrinho do Relógio Velho aí do Lado Pesqueira. Oferecer a todos os meus padrinhos mais de Chogueira lá do Assentamento Santandão. E oferecer a madrinha Juliana de Jailson. Dona Dejanice, Sérgio Júnior de Padrinho Paulo, madrinha Nessie. Dona Cília, Senhor Antônio Zé. Madrinha Gracinha e Madrinha Laíde, eles que estão lá todos, também serão cada um da vida pela visão do Tiago Felipe. Uma ótima manhãzinha de quarta, foi abençoada por Deus. E até sexta-feira, se Deus quiser.
4: Valeu, Márcio. Obrigado, meu querido. Tá lá no Cid Pintada, ligadinho na programação da Agnus Dei. Vamos juntos, mais um bloco musical. São 11h11, na Manhã Viva da Agnus Dei FM. Rumo ao rei.

0: 11 e 18.
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1: Muito bem, 11 horas e 23 minutos, 11 e 23, estamos de volta e você já está preparando o almoço, né? Tenho certeza, tô vendo, viu? Tô ouvindo. Aquele velho barulho da panela de pressão no fogo. O pessoal tá dizendo, rapaz, todo dia agora nessa hora você tá falando de almoço, é? Ei, rapaz, cuide, viu? Meu Deus do céu, vamos juntos. Deixa eu ver quem chega aqui mandando alô. Antônio Luiz da Boa Vista falou aqui no momento da entrevista, não foi, Antônio? Deixa eu ver aqui.
2: Bom dia, Tiago. Antônio Luiz da Boa Vista, Tiago. Tiago, eu sou doador de sangue também. Eu acho que a minha vai ser a outra, por causa da idade. Tô só esperando as meninas aí me chamar. Conhecer a minha, tá falando com a coisa tudinha, menina.
1: Coisa boa, né, Antônio? Show de bola, meu querido. Tá chegando ele com a alegria dele, Ramon do Chucuru de Pesqueira. Fala, Ramon.
3: Força e vitória. Minha quinta-feira eucarística, Ramon do Chucuru de Pesqueira. Eu ofereço para ser uma medalha. Daniel Ed, Manuel Cabral. Visita. Tá ouvindo agora. Seu medalha, Daniel Ed, Dona Vanusa. Manuel, é primo de Ramon do Chucuru e Tiago Felipe. Manda um alô pra Tiago, pra seu medalha que está escutando na Vila de Simbres, mas Dona Eliette, Dona Vanusa, seu medalha e Dona Eliette.
1: Seu medalha e Dona Eliette.
3: Eu sou Pesqueira, que é operador da Rádio Agustê FM, 106.7 FM, essa rádio é Nossa Senhora Divina Misericórdia. Eu quero estar, Dona Ribeiro, força e vitória. E a Floresta Manuel Cabral. Seu medalha, Dona Eliette, Dona Vanusa, a meia quinta-feira eucarística. Ramon do Chucuru de Pesqueira, com aparador da Rádio Agustê FM, 106.7 FM. Essa rádio é Nossa Senhora Divina Misericórdia.
1: Seu medalha, Dona Eliette, na Vila de Simbres, viu? Recebam o nosso abraço. Continue ligadinhos conosco. E deixa eu colocar a música certa pra Thelma, né, Thelma? Foi a música errada, Manso Humilde. Até cantou um trechinho, não foi? Mas tinha outra aqui com o nome Manso Humilde também. Essa outra é Coração Novo. Vai agora, viu, Thelma? Vai também pra minha querida Michele. Acho que ela tá ouvindo também, ela gosta bastante dessa música. Michele, é você, viu, meu bem? Deus abençoe. 11h25, muito bom dia. É o Manhã Viva, na sua Agnus DFM.

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5: Muito bem, de volta, 11 horas e 43 minutos, 11:43, você ligadinho conosco na Agnus Dei FM, no Manhã Viva. Deixa eu trazer mais uma vez o recado da comunidade católica Shalom, para você preparar o chapéu de palha e o coração, viu? Porque tá chegando o Arraiá da Paz. A animação já tomou conta e a festa vai ser inesquecível. É no próximo dia 6 de junho, às 19 horas, encontro marcado no SESC Arco Verde para celebrar com muita alegria, fé e aquele forrozinho que todo mundo ama. Show imperdível com a Silvia Regina, querida Silvinha, e também Leidiane Almeida. Uma noite com muito forró e também teatro surpresa. Comidas típicas, gente feliz e o melhor ambiente da região. Não fique de fora dessa grande festa, chame a sua família, convide os amigos e venha para essa noite especial com a comunidade católica Shalom. Dia 6 de junho, às 19 horas, no SESC Arco Verde. Deixa eu ver quem chega participando, interagindo. Teve a mensagem do Maurílio Viana. Maurílio Viana em Pesqueira colocou a mensagem aqui dizendo que estava na obra e ouvindo a Agnus Dei. Vê só que coisa boa. Um abraço, Maurílio. Colocou aqui a música Moreninha do Brasil com Naldo José. Obrigado, Maurílio. Deus te abençoe. Teve a participação da Cristiane também, que mandou a mensagem durante a entrevista, falando a respeito do filho dela e da doação de sangue, né, Cristiane? Abraço pra você aí no sítio Esperança, na Pedra. Tem áudio também, bom dia.
6: Bom dia, Tiago. Aqui é a Laís, no assentamento Serrote Redondo. Tenha uma abençoada quarta-feira. Estou passando para desejar muita felicidade para você, para toda a sua família. Tiago, por gentileza, eu gostaria que você passasse aí nos quatro cantos da casa para dedicar para toda a minha família em Pesqueira, Garanhuns, no Descobrimento, Maria Vitória e Montanha, no Salgadinho, Nailda, Vitor Manuel, Fravo, Luiz Augusto, Dejanice e seu Jurandi aqui no assentamento, para Dona Eunice nas Torres, para você, seu papai, sua mamãe, sua esposa com seus filhos. Fica na paz de Deus, tenha um abençoado dia. Tchau, meu amigo.
5: Tchau, querida, Deus abençoe. Já tava achando estranho a sua demora, viu? Chegou mais tarde hoje, não foi? Cheiro grande, viu? 11h45, era de almoço já. 11h45. Manhã Viva, na sua Agnus Dei FM.

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0: meio-dia.
1: Queridos irmãos e irmãs, louvado seja nosso Senhor Jesus Cristo. 12 horas. Na hora média, vamos elevar ao céu nossos corações. Apresentemo-nos a Nossa Senhora, auxílio dos cristãos, medianeira de todas as graças. Ó Virgem Clementíssima, escutai-nos, porque em vós confiamos e em vós esperamos. Reze conosco a belíssima oração do Ângelus. Estamos reunidos e reunidas em nome do Pai, do Filho e do Espírito Santo.
2: Amém.
1: O anjo do Senhor anunciou a Maria.
2: E ela concebeu do Espírito Santo.
1: Ave Maria, cheia de graça, o Senhor é convosco. Bendita sois vós entre as mulheres. Bendito é o fruto do vosso ventre, Jesus.
2: Santa Maria, Mãe de Deus, rogai por nós, pecadores, agora e na hora de nossa morte. Amém.
1: Eis aqui a serva do Senhor.
2: Faça-se em mim segundo a vossa palavra.
1: Ave Maria, cheia de graça, o Senhor é convosco. Bendita sois vós entre as mulheres, bendito é o fruto do vosso ventre, Jesus.
2: Santa Maria, Mãe de Deus, rogai por nós, pecadores, agora e na hora de nossa morte. Amém.
1: E o Verbo se fez carne
2: e habitou entre nós.
1: Ave Maria, cheia de graça, o Senhor é convosco. Bendita sois vós entre as mulheres, bendito é o fruto do vosso ventre, Jesus.
2: Santa Maria, Mãe de Deus, rogai por nós, pecadores, agora e na hora de nossa morte. Amém.
1: Glória ao Pai, ao Filho e ao Espírito Santo.
2: Como era no princípio, agora e sempre. Amém.
1: Rogai por nós, Santa Mãe de Deus,
2: para que sejamos dignos das promessas de Cristo.
1: Oremos. Derramai, ó Deus, a vossa graça em nossos corações, para que, conhecendo pela mensagem do anjo a encarnação do vosso Filho, cheguemos por sua paixão e cruz à glória da ressurreição. Por nosso Senhor Jesus Cristo vos pedimos, na unidade do Espírito Santo.
2: Amém.
1: Tenham todos e todas uma abençoada tarde. Permaneçamos na emissora de Jesus, na Rádio Católica. Agnus Dei.

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0: Muito bem, nós seguimos bem demais com a sua companhia, você ligadinho conosco na 106.7, na Agnus DFM. Deus seja contigo também nessa tarde abençoada que se inicia, nesta quarta-feira, dia 3 de junho de 2026, com os melhores ouvintes do mundo, vocês aí do outro lado do rádio, participando, interagindo. Deixa eu ver quem mandou mensagem aqui participando, bom dia.
1: Bom dia, Tiago, aqui é a Gilsa. Tá pedindo uma música do Padre Marcelo. Tá observando que é um pra minha colega aqui na, do lado do Cruzeiro aqui. Todos que fazem parte da gente. Saudades para todos vocês, todas as mulheres. Bom feriado para todos.
0: Gilza, obrigado, querida. Música aí com o Padre Marcelo, tá certo, deu pra entender. Teve também a mensagem do Anderson, o Anderson de Lima, lá do sítio Peba, em Águas Belas. Colocou aqui pra pedir uma música do Ramon e Rafael, pra oferecer a todos e a sua família e amigos. Obrigado, viu, Anderson, pela participação. Tem mais gente mandando alô, pedindo canção aqui. Bom dia.
2: Bom dia, Tiago Felipe.
0: Mamãe.
2: Aqui quem está falando é Maria do Socorro. Tô passando para pedir para você colocar a música de Teixeirinha, parabéns, para oferecer a Cilda, no Novo Cajueiro, que está completando mais um ano de vida hoje. Entendeu? E oferecer essa música a ela com muito carinho. E desejando toda a felicidade do mundo para ela, viu? E a todos que estão ouvindo a Rádio Agnus Dei. Obrigado, um abraço.
0: Amém, mamãe. Obrigado. Ligadinha. E Cilda, parabéns. Deus abençoe sua vida, Cilda. Coisa boa. Também ouvinte, né? Também acompanha lá no Novo Cajueiro. Obrigado a todos aí que estão no Novo Cajueiro, ligadinhos. E a querida Cilda, Deus te abençoe, viu? Que essa data se repita por muitos e muitos e muitos anos. Maravilha, os aniversariantes continuam, né? Coisa boa! 12:07, meio-dia e 7, tem mais música pra você na Agnus Dei FM.

0: Meio-dia e 20.
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Muito bem, meio-dia e 24, 12 horas e 24 minutos. Eu sei que você tá almoçando já, né? Mas tá ouvindo a Agnus Dei, coisa boa, com o radinho ligado. Tudo é muito mais feliz. Gratidão pela sua presença, pela sua companhia. Iniciando mais uma tarde diante de Deus, na Rádio da Misericórdia do Senhor. 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Deixa eu lembrar mais uma vez que está chegando o Arraiá da Paz da Comunidade Católica Shalom. 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Uma noite com muito forró e também um teatro surpresa. 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Mais um bloco musical para você aqui na Agnus Dei FM.

0: 12:40.
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0: Vem assim. Pois é, muito boa tarde para você, depois da comunicação do Thiago Felipe por aqui, estou eu também, a partir de agora, com a graça de Deus, com vocês, até as 14h55, tá bom? Estamos no Show da Tarde desta quarta-feirona, hoje 3 de junho de 2026. Tá de idade nova hoje, hein? Parabéns, Deus te abençoe grandemente, muita paz, saúde, alegrias, e o resto a gente corre atrás, né? Tendo Deus no coração, o resto a gente persegue. Apagando as velhinhas hoje, cortando bolo, que coisa boa, tem bolo por aí? Eita, manda pra cá, a gente gosta. São 13h06, a partir de agora tá valendo a sua participação pelo 87991285594, para você mandar sua mensagem de áudio, texto, se quiser ligar também pode ligar, a gente bate aquele papo, você indica sua música, manda seu abraço, seu alô para quem você quiser e tá tudo bem, certo? Vamos juntos, eu aqui, você aí, juntos na melhor sintonia. Rádio Agnus Dei FM, a rádio do Senhor Jesus, a rádio que te faz bem, a rádio que te quer bem. E pra gente começar muitíssimo bem o nosso Show da Tarde, mas antes deixa eu mandar um abraço bem especial também a você que está conosco aí no Secora, pessoal do Secora, sempre com radinho em alto e bom som, acompanhando a nossa programação, é sempre, sempre, valeu, obrigado a vocês pela sintonia. Marcondes Viana, também tá por aqui sempre, né, Marcondes, abraço querido aí no Secora, e o fisioterapeuta Marcondes Júnior, né, legal. Vamos juntos, Antônio Luiz da Boa Vista também já chega por aqui. Antônio Luiz é ouvinte participativo sempre, é sempre conosco. Ele manda o seu recadinho por aqui, já vai pedir a sua música também por aqui. Fala, Antônio, boa tarde, querido.
1: Fala, Dali, Antônio Luiz da Boa Vista, ali.
0: Eu.
1: Texto das Mulheres, com a irmã Kelly. Texto é você, Marcondiana, minha esposa Ana. Rodrigo Secora, Iris Dança e Lula, Tupi, da Boa Vista. Meu poder.
0: Valeu, Antônio Luiz da Boa Vista, um abraço querido, obrigado pela participação. Por falar, Iris França, Iris também já chega por aqui, viu, Antônio Luiz? Olha só, Iris.
2: E eu aqui, Eli, olha eu aqui, apareci, viu, não tô sumida não. Boa tarde, Eli.
0: Boa tarde, querida.
2: Bote aí uma música do padre Antônio Maria, cura, Senhor, onde dói, com ele ofereço. A você, a todos os ouvintes, a minha irmãzinha Ivete França, a Nevinha, a Nira, a todos os ouvintes. Um abraço ali, Jesus, que te abençoe com muita saúde, muita
0: paz. Amém, querida Iris França, eu cobrei por aqui, mas cadê você, Iris? Eu encontrei a Iris pessoalmente, acho que foi lá, lá na matriz do São Geraldo, mas Iris estava sumida, hein, Iris? Não, foi aqui na nossa emissora mesmo, foi Iris? Eita, cobrei, cadê você? Não participou, olha, nos deixou, Iris, nossas tartas, ela voltou para aqui, olha eu aqui, não estava sumida não é, Iris? Valeu, querida, obrigado pela participação, tá bom? Quem também chega por aqui é o nosso ouvinte expedita, Sítio Gravatá. Boa tarde.
3: Boa tarde, Eli. Aqui quem fala é a Dona Esperdita. Queria ouvir com Padre Edson Rodrigo, passa lá em casa para que oferecer a cada uma das pessoas que se encontra hoje triste, que eles recebam o abraço de Deus e de Nossa Senhora. Boa tarde, Eli.
0: Boa tarde, querida. É, olha, dê um chega na tristeza, dê um fora na saudade, como diz a música, e aproveite a vida. Deus é contigo sempre, então, pra que tristeza, né? Vamos perseguir o que é bom. O que nos entristece, a gente vai esquecendo, vai deixando pra lá no esquecimento, no escanteio, e vamos viver a vida com intensidade, com alegria, com amor, porque é isso que o Senhor quer de nós. Nada de tristeza, não é mesmo? E a Iris voltou por aqui, não foi, Iris? Fala, Iris. Eu quero ouvir você novamente, diga aí.
2: Não, tava não, Eli, imagine. Às vezes, quando saio para minhas vendas, quando eu chego, já está no finalzinho do programa. Aí não dá tempo mais pedir, mas eu vou continuar pedindo no seu programa, que é lindo, maravilhoso esse programa, abençoado.
0: Eita, Iris França, querida.
2: Abraço, viu? E essa música que eu pedi, eu ofereço também a meu amigo, seu Antônio da Boa Vista e sua esposa Naninha.
0: Muito bem, Antônio, ele fala, é o Antônio Luiz da Boa Vista. E Antônio, querido, obrigado pela participação. Iris, cheiro no coração, tá bom, querida? Quem também já tá chegando por aqui é o nosso ouvinte Ramon. Ramon vem lá de Pesqueira, vai dizer o que é, Ramon, Ramon. Fala aí, Ramon. Boa tarde, Eli Vasconcelos. Diz aí, vai.
4: Boa tarde, Eli Vasconcelos.
0: Eu não falei.
4: Ramon do Chucuru de Pesqueira.
0: Chegou chegando.
4: Operador da Rádio Agus FM. 106.6, chegou chegando.
0: Olha, tá vendo?
4: Raimundo Chucuru de Pesqueira. Eu quero estar Adriana Ribeiro. Força e vitória, eu ofereço. Passeio medalha. Dana Eliette. Dana Vanusa. Manuel Cabral. Mano, é primo de Raimundo Chucuru de Ali Vasconcelos.
0: É, olha que
4: mora na Vila de Cima, seu medalha.
0: Seu medalha.
4: Dona Eleita, que está me ouvindo agora, lá na Vila de Simbres.
0: Eita, Ramon, coisa boa, querido. Obrigado pela participação. Agora só chegou chegando, né, Ramon? Eita, coisa boa. Deixa eu mandar um abraço para quem mais, Andréia Conceição Tenório, lá em Barreiros, Pernambuco, também tá ligadinha conosco. Um grande abraço. Bom, vamos de música. São 13 horas, 11 minutos. Você pede e a gente toca. E sempre com muita alegria. O pedido de Antônio Luiz Boa Vista. Adriana Gil, hino no texto das mulheres.

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0: Agora são 13 horas 28 minutos. Estamos de volta com o nosso Show da Tarde aqui na sua 106,7 Rádio Agnus Dei. Quem também já chega por aqui é o nosso ouvinte Márcio, lá do Sítio Pintada. Fala, Márcio. É hora de tomar o meu cafezinho agora, vê se não é. Fala, Márcio.
1: E aí, Eli Vasconcelos, boa tarde. O senhor está bom? Espero que o senhor também está bom. Aqui é o Márcio do Sítio Pintada, Zona Rural de Arco Verde. Quero pedir uma música aí de Jorge Pai Jorge, Filho Misericórdia, para com ela oferecer a todos da minha família, oferecer a minha mãe, a meu pai, a minha avó Rita, meu avô Cicinado, minha avó Creuza, oferecer ao meu amigo João Vitor, oferecer a minha madrinha de batismo, Maria, oferecer a Iana, a Moê, a Bá, a Dejaís e a Rogério, oferecer a todos lá da Sede Santuário, oferecer a Padre Adeus, Padre Antônio, Padre Neves, Dom Eduardo e Padre Reginaldo, oferecer a seu Zacarias lá do restaurante Frei Damião, oferecer a Dona Rosa e a seu Gonzaga lá da Serra das Áreas, oferecer a Dona Eunice lá das Torres, e oferecer a todos vocês aí da Rádio Agnus Dei, oferecer a todos os padres em geral aí das paróquias de Arco Verde, oferecer ao senhor também, a Lívia Vasconcelos, todos da família do senhor, e oferecer a Dona Didiga lá em Ciclimero, Mimoso Pesqueira, e oferecer a meus padrinhos de Fogueira, Madrinha Nainha Feitosa e Padrinho Duda, lá de Pesqueira, Relojoeiro. E oferecer a todos meus padrinhos, madrinhas de Fogueira, lá do assentamento Sertão do Madrinha Juliana, Dejailson, Dona Dejanice, Jurandê, Dona Cid, São Antônio Zé, e Padrinho Paulo Marinesse, e Madrinha Gracinha e Madrinha Laíde. Eles que são lá todo o assentamento Sertão do, obrigado pela atenção.
0: Valeu, Márcio. Eu falei, Márcio. Eu fui ali na cozinha, já peguei meu cafezinho. Graças ao seu áudio, deu tempo no meu cafezinho. Valeu, Márcio. Vou dividir esse áudio seu em 3 vezes sem juros, viu, Márcio? Abraço, querido. Mas, brincadeiras à parte, obrigado pela sintonia, viu, Márcio? Obrigado pela participação, tá bom? Sem vocês, nós não seguimos por aqui, é bem verdade, né? São os nossos ouvintes, nossos cooperadores que fazem parte de toda essa história. São 13 horas, 30 minutos. Quem mais chega por aqui? Com o seu pedido, boa tarde, Eli Vasconcelos, boa tarde. Toca pra mim a música, pra gente a música Âncora do Amor, com o padre Marcelo Rossi. Ele oferece a todos os ouvintes da Agnus Dei, uma tarde abençoada para todos. Eliene Fernandes, lá do Sítio Sobrado, na cidade de Buíque. Nosso ouvinte Nalvinha também está conosco lá no Sítio Sapato, né? Ela agradece aqui pelas orações, pelo seu netinho que, graças a Deus, se recuperou, o Cailã, lá em São Paulo. Bênçãos, bênçãos em sua vida, bênçãos na vida dos seus, tá bom? Seus filhos, familiares, netinho também, neto, se tiver mais de um, né? E que coisa boa que o Cailã está bem, né? Cailã Daniel, graças a Deus. Coisa boa, Nalvinha. Um abraço. Quem também está chegando por aqui é nosso ouvinte, Adenilda Teixeira. Fala, Adenilda, boa tarde.
2: Ô Eli, boa tarde. Bota para mim a música de Valmir Alencar, Abraço de Pai, para oferecer a todos os ouvintes, toda a família e todos vocês aí. Eli, um abraço.
0: Valeu, querida. Obrigado pela participação, tá bom? A Denilda, toco daqui a pouquinho. Deixa eu aproveitar e mandar um abraço também a Carmen do SEDEC, ela já mandou um áudio por aqui. Tá na escuta, não é, Carmen? Né? Saúde e paz, o resto a gente...

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0: Agnus e FM, são 13 horas e 55 minutos. Seguimos com o nosso show da tarde. Dona Maria Eunice, lá nas Torres, também tá ligadinha conosco. Boa tarde, Dona Eunice.
1: Boa tarde, Eli. Tudo bem? O senhor tá bem? Ô, Eli, passe aquele bendito de Nossa Senhora das Dores, que eu acho ele muito bonito e é pra eu me lembrar quando eu vou pro Juazeiro. Olhe, para oferecer meus netos, meus filhos, meus irmãos, Dona Didinga, Dona Laíde, a comadre Janice, Márcio, Silene e todos dessa raia, que Jesus abençoe e cubra de bênção. E Rosário, no Santuário, no SEDEC. Eu e fique com Deus.
0: Um abraço, Dona Maria Eunice, aí nas Torres, sempre ligadinha conosco. Obrigado pela participação, tá bom? Deixa eu aproveitar e mandar um abraço ao pessoal lá do SEDEC também, lá da Serra das Varas. Tem o Zacarias Alozaca aí no restaurante Frei Damião. Também o Kiko no restaurante Santa Luzia. Pessoal, seu Zacarias do Milho Doce também ligadinho conosco. E o Dilson Marcineiro, sempre na sintonia. Só valeu. Agora são 13h56.

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1: Agora 14h04, muito boa tarde para você que está ligadinho conosco, que ligou seu radinho agora, uma excelente tarde de quarta-feira 3 de junho de 2026. Estamos nós por aqui até as 14h55, tocando o melhor da música católica para você, atendendo o seu pedido musical, ouvindo sua voz por aqui com muita alegria, lendo sua mensagem e, claro, fazendo o Show da Tarde para você, tá bom? E com você. Deixa eu dar um abraço ao nosso ouvinte Josi, lá em Afrânio, Pernambuco, terra do doce de leite, tá sempre ligadinho conosco, não tá, digamos assim, não está participando, né, Josi, mas tá ligada, né? Abraço, querida, obrigado pela participação, tá bom? Nosso ouvinte Maria Mônica também tá ligadinha conosco no sítio Gravatá, um abraço, Maria Mônica. Nosso ouvinte Grazi aí no sítio Soares, também ligada conosco, toda a família, um abraço a vocês, tá bom? Vamos seguindo por aqui, tocando muita música legal para você, e aqui você faz a nossa programação. Rita da Conceição, tá lá em Sanharó, né? Lá em Sanharó, nossa querida ouvinte, cooperadora, ouvinte das manhãs, tardes, noites, madrugadas da sua rádio Agnus Dei. Boa tarde, querida.
2: Boa tarde, Vi. Peço para ouvir Padre Edu, catequista, só para curtir. Eli, Deus lhe conceda muita saúde e paz, e sempre conosco todos os dias. Paz e bem para você, família e para todos.
1: Valeu, querida! Rita em Sanharó. Antes Barra do Liberal, agora em Sanharó, né, querida? Obrigado pela participação, tá bom? Eu não falei que Josinei, nosso ouvinte Josi, tá lá em Afrânio. Ei, legal, né? O trabalho não está me deixando mais ouvir. Eita, Josi, tira um tempinho, né? Mas não pode. Trabalhe, trabalhe. Deus tudo sabe, né? Vai trabalhando aí, vai seguindo firme e forte. E quando tiver um tempinho, participa também, tá? Mas tá ligada, ela não participa, mas tá ouvindo. Eu não participo, mas tô ligadinha na rádio Agnus Dei, né, Josi? Abraço, querida, valeu. Aí, terra do doce de leite, né? O doce não chegou não, viu? Só quando eu e Nira cantar a música completa, né? Não sei qual música. Nira também não tá nem participando. Cadê Nira? Tá sumida? Um abraço, Josi, valeu. 14h07 agora. Você pede, a gente toca.

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1: Magnus e FM, 14 horas, 25 minutos. Estamos de volta com você no Show da Tarde, trazendo a sua participação. Thelma, querida, lá do São Cristóvão, boa tarde, Thelma.
2: Boa tarde pra tu, boa tarde pra todos os teus ouvintes, pra todos os santuários, e pra todas as minhas amigas. Olha, passa um número pra mim, por favor, se for possível. Se adoro assistir com Padre Edson. Ofereço para todos os teus ouvintes, Luiz. Um cheiro, um abraço para tu. Um bom final de semana.
1: Valeu, Thelma, querida. Obrigado pela participação, tá bom? Vamos seguindo por aqui, tocando mais músicas pra você que participa. 879-9128-5594. É você no Show da Tarde. Padre Edson Rodrigues, se a dor insistir, 14:26 agora.

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0: Magnus e FM, 14 horas 45 minutos. Estamos de volta trazendo as últimas de hoje do nosso Show da Tarde. Aqui você participa.
1: Oi, Ari. Boa tarde. Sou Silveirinha do Povoado Cacilha, município de Águas Velhas. Eu peço as mãos ensanguentadas. Paz e bens.
0: Valeu, querida. Obrigado pela participação, tá bom? Vamos nessa então, tocando a música que você gosta de ouvir.

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0: 23 horas.
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Todas as vezes que ouvires o bater do relógio, às 3 horas da tarde, deves mergulhar toda na minha misericórdia, adorando-a e glorificando-a. Implora a onipotência dela em favor do mundo inteiro, especialmente dos pobres pecadores, porque nesse momento foi largamente aberta para toda a alma. Nessa hora, conseguirás tudo para ti e para os outros. Nessa hora, realizou-se a graça para todo o mundo. A misericórdia venceu a justiça.

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0: Boa tarde, amado povo de Deus. A hora da misericórdia. Hora santa. Hora muito santa. A hora que a gente se reporta para aquele momento ao lado de Nossa Senhora, ao lado de São João, ao lado de Maria Madalena, de Maria de Cleofas, aos pés da cruz de Jesus, né? A hora da misericórdia, a gente contempla o coração de Jesus aberto pela lança. A hora da misericórdia é a hora da graça. Qual é a graça que você está precisando? O que você precisa que somente Jesus pode te dar? Então, essa é a hora da misericórdia. Nós vamos apresentar a Jesus as nossas maiores necessidades. Não aquilo que a gente quer, mas aquilo que a gente precisa. A gente coloca o que quer, pedindo a Jesus que seja feita a sua vontade. E como eu sempre digo, tudo que a gente pede, que é para o bem da gente, o bem dos irmãos, Deus concede, tenha certeza disso. A diferença é que a gente perde a paciência de esperar, né? Mas a gente precisa esperar o tempo de Deus, porque Ele sabe tudo. E o Senhor, Ele vai dar sempre aquilo que a gente precisa na hora certa, tá certo? Então estamos aqui nesse momento santo, aqui diretamente do Santuário da Divina Misericórdia, com gratidão. Nós também agradecemos a Jesus pela presença de nossa irmã aqui, filha da misericórdia, dos Estados Unidos, que aqui está conosco, que é a nossa querida Sandra, que vai se apresentar ao povo de Deus.
2: Boa tarde, nessa hora maravilhosa que as comportas do céu estão abertas, pronta para derramar os milagres, os prodígios. Meu nome é Sandra Simões, sou filha também da Misericórdia, faço parte dos mensageiros da Divina Misericórdia nos Estados Unidos, que temos como diretor espiritual nosso querido Padre Adilson Simões. E estou aqui no santuário, nesse lugar que tem tanta bênção, tantos milagres em cada cantinho que foi feito, que foi criado em oração. É um santuário criado em oração. Cada cantinho, cada detalhe, a gente pode sentir a presença de um Deus que é misericórdia na nossa vida. E para vocês todos, que aproveite essa hora que as comportas estão abertas.
0: Muito bom a gente ver por esse lado e saber que é verdade, viu? As comportas do céu estão abertas para você. Tenha certeza, meu irmão, tenha certeza, minha irmã, que as portas do céu estão abertas. Então, aproveite bastante. Nessa hora da Divina Misericórdia, a gente também agradece a Deus pelos nossos irmãos que nos escutam através das rádios amigas, as rádios que retransmitem o sinal. A gente só tem a agradecer, porque Deus é generoso. Deus tem espalhado a misericórdia dEle por todos os lugares, no mundo todo, onde está escutando este texto ou outra transmissora que está também levando a hora da misericórdia. Então, você que nos acompanha, seja muito bem-vindo. Que Deus te abençoe, que Deus te proteja. E que você, junta aí sua família, vamos rezar junto. Chama aí a vizinha, reza junto com a gente, vem rezar a hora da misericórdia. Pode ser uma hora em que a família se une para rezar, gente.

0: Você está no hospital, está acompanhando o doente, está ouvindo a gente, pega teu terço. Reza, não é só você que está rezando, não. É uma forma da gente estar junto. Você reza daí e a gente está aqui intercedendo por você. Né? Mães que estão acompanhando filhos no hospital, pessoas que estão trabalhando, enfermeiros, tem gente que para, gente. Mesmo assim na correria, mas bota o fone e fica rezando com a gente. Então a gente vai ter essa unidade agora. E nós também nos ligamos e pedimos as graças por todos que nos escutam através dessas emissoras que estão conosco.
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0: É com alegria que a gente diz para você que nos escuta, seja muito bem-vindo a essa hora santa. Aproveite todas as graças do céu. E como nossa irmã aqui, Sandra Simões, que faz parte dos Mensageiros da Misericórdia nos Estados Unidos, como ela bem falou, tenha o coração aberto para que você acolha todas essas graças, das comportas do céu que se abre. Tenha essa certeza, porque o que nos une a Jesus Cristo é a nossa fé e a nossa confiança, como ele pede no Diário de Santa Faustina. E a gente inicia essa hora santa fazendo o sinal da Santa Cruz. Pelo sinal da Santa Cruz, livrai-nos Deus nosso Senhor dos nossos inimigos, em nome do Pai, do Filho e do Espírito Santo.

0: as intenções do povo de Deus que mandou para a gente através do WhatsApp. Rezaremos esse texto pela recuperação de Antônio Henrique, por um processo, por uma filha da misericórdia de Petrolina, por Arthur Benício, que está internado no Recife com complicações no pulmão. Também Rosa Ângela. Rosa Ângela que irá precisar de passar por uma etapa difícil de quimioterapia. Ô Ângela, sinta a força do céu. Se você está nos acompanhando, tenha certeza que tudo vai dar certo. Você vai ter força para passar por toda essa etapa e vai sair vitoriosa em nome de Jesus. Orações também pela recuperação de Wellington Cordeiro da Silva, pela cura da pneumonia da pequena Maria Luísa, que encontra-se hospitalizada. Também oração pela cura de Maria José Ferreira. Rezamos também esse texto por uma família. Eu queria que você colocasse essa família, irmã.
1: Sim, eu gostaria de colocar pela alma do senhor José Vital, que faleceu ontem à noite. É pai de 4 crianças autistas, e ele e a esposa tiveram um acidente em Goiânia, e ele veio a óbito. Então gostaria de colocar, né, a dor dessa esposa, dessa mãe preocupada com os 4 filhos autistas, e todas as pessoas que estão enlutadas, que estão passando por esse processo de sofrimento, que é tão dolorido o luto. Colocar também todos os pedidos de oração que as pessoas dirigiram-se a mim, né, quando estava vindo para cá, pedindo que levasse ao Santuário da Divina Misericórdia esses pedidos até o Senhor. Quero colocar a Mari e o Ricardo nos Estados Unidos, aguardando por documentos, pelo processo do green card dela. Todos os mensageiros, filhos da Divina Misericórdia. Quero colocar também todas as pessoas que estarão indo ao encontro do Senhor nesse dia. Todas as pessoas que estão acamadas, adoentadas no sofrimento, que elas possam mergulhar no coração de Jesus. Amém. Todos os pedidos do seu coração. Amém. E como Jesus disse, né, como ele é misericordioso, ele disse a Santa Faustina que se pudesse fazer uma hora, às 3 horas da tarde, a via sacra, que fizesse, mas se ela não tivesse tempo, que por ao menos por um minuto pensasse na dolorosa paixão dele. Então, eu convido você, se que não tem tempo para ficar o tempo todo nesse terço, a pensar por um minuto na dolorosa paixão de Jesus no sofrimento. Pense se é no momento da crucificação, da coroa de espinho, da queda, né? Ou do momento dele no monte, que ele suou o sangue. Pense por um segundo na dolorosa paixão de Jesus, que você está contemplando a misericórdia de Deus.
0: Amém. Eu quero colocar também o pequeno Levi, de 1 ano, que foi entubado nesta manhã, na manhã de ontem, na manhã de ontem, que está com pneumonia também. Todas as crianças que estão nas UTIs, nós colocamos diante de Jesus com esse santo texto, trazemos para Jesus. Também rezamos pelas almas dos falecidos: Jailton José da Silva, Juarez Canejo, Fernando de Assis, Pedro Honório, Manuel Honório, Beatriz Santina, João Alexandre de Mendonça. Também agradecemos a Jesus nessa hora santa e rezamos pelo dom da vida de Helena Bezerra Isídio, de José Ricardo Bezerra, de José Ricardo da Silva, Bezerra da Silva. Ação de graça pelo aniversário também de Dona Maria da Conceição Brito e de Dona Maria José Lins de Araújo. Qual é a sua intenção? O que é que você mais precisa para pedir a Jesus? Sobretudo, peça a graça da perseverança para você nunca desanimar no caminho da sua cruz, no caminho do seu calvário. Peça a graça de nunca desanimar, peça a graça de aumentar a sua fé, peça a graça da confiança. E a gente se une à Igreja triunfante, a gente se une nessa hora santa com a Igreja padecente e com a Igreja que está aqui na terra. Rezando pela intenção da nossa Madre Igreja, né? Pela santificação de todo o clero. Também pedindo a Jesus pelos agonizantes dessa hora, todos que estão passando por esse momento final, onde precisa de tantas graças do céu. Rezamos também pelas almas do purgatório. Pai nosso que estás no céu, santificado seja o vosso nome. Venha a nós o vosso reino e seja feita a vossa vontade, assim na terra como no céu.
2: O pão nosso de cada dia nos dai hoje, perdoai as nossas ofensas, assim como nós perdoamos aqueles que têm ofendido. E não nos deixeis cair em tentação, mas livrai-nos do mal. Amém.
0: Ave Maria, cheia de graça, o Senhor é convosco. Bendita sois vós entre as mulheres e bendito é o fruto do vosso ventre, Jesus.
2: Santa Maria, Mãe de Deus, rogai por nós, pecadores, agora e na hora de nossa morte. Amém.
0: Creio em Deus Pai Todo-Poderoso, Criador do céu e da terra, e em Jesus Cristo, seu único Filho, nosso Senhor, que foi concebido pelo poder do Espírito Santo, nasceu da Virgem Maria, padeceu sob Pôncio Pilatos, foi crucificado, morto e sepultado, desceu à mansão dos mortos, ressuscitou ao terceiro dia, subiu aos céus, está sentada à direita de Deus Pai Todo-Poderoso, de onde há de vir a julgar os vivos e os mortos.
2: Creio no Espírito Santo, na Santa Igreja Católica, na comunhão dos santos, na remissão dos pecados, na ressurreição da carne, na vida eterna. Amém.
0: Ó sangue e água, que jorraste do coração de Jesus, como fonte de misericórdia para nós,
2: eu confio em vós.
0: Eterno Pai, eu vos ofereço o corpo e o sangue, a alma e a divindade do vosso diletíssimo Filho, nosso Senhor Jesus Cristo, em expiação dos nossos pecados e dos pecados do mundo inteiro. Pela sua dolorosa paixão,
2: tende misericórdia de nós e do mundo inteiro.
0: Pela sua dolorosa paixão,
2: tende misericórdia de nós e do mundo inteiro.
0: Pela sua dolorosa paixão,
2: tende misericórdia de nós e do mundo inteiro.
0: Pela sua dolorosa paixão,
2: tende misericórdia de nós e do mundo inteiro.
0: Pela sua dolorosa paixão,
2: tende misericórdia de nós e do mundo inteiro.
0: Pela sua dolorosa paixão,
2: tende misericórdia de nós e do mundo inteiro.
0: Pela sua dolorosa paixão,
2: tende misericórdia de nós e do mundo inteiro.
0: Pela sua dolorosa paixão,
2: tende misericórdia de nós e do mundo inteiro.
0: Pela sua dolorosa paixão,
2: tende misericórdia de nós e do mundo inteiro.
0: Pela sua dolorosa paixão,
2: tende misericórdia de nós e do mundo inteiro.
0: Ó sangue e água, que jorraste do coração de Jesus,
2: como fonte de misericórdia para nós, eu confio em vós.
0: Eterno Pai, eu vos ofereço o corpo e o sangue, a alma e a divindade do vosso diletíssimo Filho, nosso Senhor Jesus Cristo, em expiação dos nossos pecados e dos pecados do mundo inteiro.
2: Pela sua dolorosa paixão,
1: tende misericórdia de nós e do mundo inteiro.
2: Pela sua dolorosa paixão,
1: tende misericórdia de nós e do mundo inteiro.
2: Pela sua dolorosa paixão,
1: tende misericórdia de nós e do mundo inteiro.
2: Pela sua dolorosa paixão,
1: tende misericórdia de nós e do mundo inteiro.
2: Pela sua dolorosa paixão,
1: tende misericórdia de nós nós e do mundo inteiro.
2: Pela sua dolorosa paixão,
1: tende misericórdia de nós e do mundo inteiro.
2: Pela sua dolorosa paixão,
1: tende misericórdia de nós e do mundo inteiro.
2: Pela sua dolorosa paixão,
1: tende misericórdia de nós e do mundo inteiro.
2: Pela sua dolorosa paixão,
1: tende misericórdia de nós e do mundo inteiro.
2: Pela sua dolorosa paixão,
1: tende misericórdia de nós e do mundo inteiro.
2: Ó sangue e água
0: que jorraste do coração de Jesus, como fonte de misericórdia para nós,
2: eu confio em vós.
0: Eterno Pai, eu vos ofereço o corpo e o sangue, a alma e a divindade do vosso deleitíssimo Filho, nosso Senhor Jesus Cristo, em expiação dos nossos pecados e dos pecados do mundo inteiro.
1: Pela sua dolorosa paixão,
2: tende misericórdia de nós e do mundo inteiro.
1: Pela sua dolorosa paixão,
2: tende misericórdia de nós e do mundo inteiro.
1: Pela sua dolorosa paixão,
2: tende misericórdia de nós e do mundo inteiro.
1: Pela sua dolorosa paixão,
2: tende misericórdia de nós e do mundo inteiro.
1: Pela sua dolorosa paixão,
2: tende misericórdia de nós e do mundo inteiro.
1: Pela sua dolorosa paixão,
2: tende misericórdia de nós e do mundo inteiro.
1: Pela sua dolorosa paixão,
2: tende misericórdia de nós e do mundo inteiro.
1: Pela sua dolorosa paixão,
2: tende misericórdia de nós e do mundo inteiro.
1: Pela sua dolorosa paixão,
2: tende misericórdia de nós e do mundo inteiro.
1: Pela sua dolorosa paixão,
2: tende misericórdia de nós e do mundo inteiro.
1: Ó sangue e água que jorraste
0: do coração de Jesus, como fonte de misericórdia para nós,
2: eu confio em vós.
0: Eterno Pai, eu vos ofereço o corpo e o sangue, a alma e a divindade do vosso diletíssimo Filho, nosso Senhor Jesus Cristo, em expiação dos nossos pecados e dos pecados do mundo inteiro. Pela sua dolorosa paixão,
1: tende misericórdia de nós e do mundo inteiro.
0: Pela sua dolorosa paixão,
1: tende misericórdia de nós e do mundo inteiro.
0: Pela sua dolorosa paixão,
2: tende misericórdia de nós e do mundo inteiro.
0: Pela sua dolorosa paixão,
2: tende misericórdia de nós e do mundo inteiro.
0: Pela sua dolorosa paixão,
2: tende misericórdia de nós e do mundo inteiro.
0: Pela sua dolorosa paixão,
2: tende misericórdia de nós e do mundo inteiro.
0: Pela sua dolorosa paixão,
2: tende misericórdia de nós e do mundo inteiro.
0: Pela sua dolorosa paixão,
2: tende misericórdia de nós e do mundo inteiro.
0: Pela sua dolorosa paixão,
2: tende misericórdia de nós e do mundo inteiro.
0: Pela sua dolorosa paixão,
2: tende misericórdia de nós e do mundo inteiro.
0: Ó sangue e água que jorraste do coração de Jesus,
2: como fonte de misericórdia para nós,
0: eu confio em vós. Eterno Pai, eu vos ofereço o corpo e o sangue, a alma e a divindade do vosso diletíssimo Filho, nosso Senhor Jesus Cristo, em expiação dos nossos pecados e dos pecados do mundo inteiro. E nesta quinta dezena, como a gente sempre faz aqui no estúdio, a gente vai se ajoelhar para clamar ao céu pela sua intenção, por cada intenção que foi colocada nesse texto. Vamos fazer isso de joelhos. Se aí onde você tiver como ajoelhar, louvado seja Deus. Se não, você pode estar deitado na sua caminha porque não está bem de saúde. Só incline seu pensamento, sua cabeça. Só se incline diante do Senhor. Você pode estar dirigindo. Então, é só você ficar firme aí, imaginando, estamos aos pés da cruz do Senhor, rezando por você, aqui de joelhos no estúdio. Pela sua dolorosa paixão,
2: tende misericórdia de nós e do mundo inteiro.
0: Pela sua dolorosa paixão,
2: tende misericórdia de nós e do mundo inteiro.
0: Pela sua dolorosa paixão,
2: tende misericórdia de nós e do mundo inteiro.
0: Pela sua dolorosa paixão,
2: tende misericórdia de nós e do mundo inteiro.
0: Pela sua dolorosa paixão,
2: tende misericórdia de nós e do mundo inteiro.
0: Pela sua dolorosa paixão,
2: tende misericórdia de nós e do mundo inteiro.
0: Pela sua dolorosa dolorosa paixão,
2: tende misericórdia de nós e do mundo inteiro.
0: Pela sua dolorosa paixão,
2: tende misericórdia de nós e do mundo inteiro.
0: Pela sua dolorosa paixão,
2: tende misericórdia de nós e do mundo inteiro.
0: Deus Santo,
2: Deus Forte,
0: Deus Imortal,
2: tende piedade de nós e do mundo inteiro.
0: Deus Santo,
2: Deus Forte,
0: Deus Imortal,
2: tende piedade de nós e do mundo inteiro.
0: Deus Santo,
2: Deus Forte,
0: Deus Imortal,
2: tende piedade de nós e do mundo inteiro.
0: Jesus Misericordioso,
2: eu confio em vós.
0: Jesus Misericordioso,
2: eu confio em vós.
0: Ó Jesus Misericordioso,
2: eu confio em vós.
0: Mãe da Misericórdia,
1: rogai por nós.
0: Santa Faustina,
1: rogai por nós.
0: São Padre Pio,
1: rogai por nós.
0: São João Paulo II,
1: rogai por nós.
0: São Miguel Arcanjo, protegei-nos e defendei-nos no combate. São Miguel Arcanjo,
1: defendei-nos e protegei-nos no combate.
0: São Miguel Arcanjo, protegei-nos e defendei-nos no combate. Não há poder maior do que o poder da Santíssima Trindade. E é com este poder que nós nos revestimos, em nome do Pai, do Filho e do Espírito Santo. Amém.

0: Ressurreição, eu sou a vida, quem crê em mim, ainda que morra, viverá. Proclamação do Evangelho de Nosso Senhor Jesus Cristo, segundo São Marcos.
1: Glória a vós, Senhor.
0: Naquele tempo, vieram ter com Jesus alguns saduceus, os quais afirmam que não existe ressurreição. E lhe propuseram este caso: Mestre, Moisés deu-nos esta prescrição: se morrer o irmão de alguém e deixar a esposa sem filhos, o irmão desse homem deve casar-se com a viúva, a fim de garantir a descendência de seu irmão. Ora, havia 7 irmãos. O mais velho casou-se e morreu, sem deixar descendência. O segundo casou-se com a viúva e morreu, sem deixar descendência. E a mesma coisa aconteceu com o terceiro, e nenhum dos 7 deixou descendência. Por último, morreu também a mulher. Na ressurreição, quando eles ressuscitarem, de quem será ela, esta mulher? Porque os 7 se casaram com ela. Jesus respondeu: acaso vós não estáis enganados, por não conhecerdes as Escrituras, nem o poder de Deus? Com efeito, quando os mortos ressuscitarem, os homens e as mulheres não se casarão, pois serão como os anjos do céu. Quanto ao fato da ressurreição dos mortos, não lestes no livro de Moisés, na passagem da sarça ardente, como Deus lhe falou: eu sou o Deus de Abraão, o Deus de Isaque, o Deus de Jacó? Ora, ele não é Deus de mortos, mas de vivos. Vós estáis muito enganados.

E Jesus é assim. A sabedoria de Jesus nos encanta. Sua simplicidade ao falar, como ele esclarece, né? Às vezes a nossa correria diária, o nosso acúmulo de pensamentos, né? A gente vai fazendo um processador dentro da nossa memória e vai entulhando, né? Muita coisa. E é como se entupisse o processador. E quando a gente escuta a palavra, às vezes ela não cai. É como se ela não fosse absorvida. Mas se você for lendo ela, sabendo que foi para você, essa palavra foi para você, essa palavra foi para mim. Quando Jesus repreende aqui os fariseus, quando ele fala da ressurreição dos mortos, ele diz com a autoridade de Deus. Quanto ao fato da ressurreição dos mortos, não lestes no livro de Moisés, na passagem da sarça ardente, como Deus lhe falou, eu sou o Deus de Abraão, o Deus de Isaac, o Deus de Jacó. Ora, ele não é Deus de mortos, mas de vivos. Vós estáis muito enganados. Aquele povo, aqueles homens ali, eles não foram tirar uma dúvida com Jesus, eles foram colocar Jesus à prova. E com a autoridade de Deus, com simplicidade, Jesus recorda esse fato da sarça ardente, porque ali diz que Deus é Deus de Abraão, Deus de Isaac e Deus de Jacó. Então, Abraão, Isaac e Jacó já tinham morrido. E por que faz essa referência? Porque aqueles que morrem no Senhor, eles não morrem, eles entram na vida eterna. Deus é o Deus da vida. Todas as pessoas que estão, que vivem a fé em Jesus Cristo, crê no Senhor Jesus, essas pessoas, elas não morrem, elas passam dessa vida para outra vida, elas nascem na outra vida. Então, como eles estavam ali perguntando sobre a quem essa mulher vai pertencer, como se a vida eterna fosse cópia dessa nossa vida cheia de falhas. Lá ninguém tem sentimento de posse, lá ninguém tem essa questão de é o meu marido, é o... Não. Lá nós somos, como Jesus diz, como anjos.

Aqui, quando Jesus ele traz essa reflexão para a gente, então ele ensina que a vida eterna, ela não vai ser uma continuidade da vida terrestre, no sentido daquela conformidade que a gente tem com a matéria. É muito além da matéria. Então, no céu tudo será transfigurado pelo amor de Deus. O amor que eu espalhei na terra, o amor que eu deixei construir meu coração, esse amor será unido ao amor de Deus. Nós todos seremos um. Todos seremos um. Os vínculos do amor verdadeiro não desaparecem. O vínculo do amor verdadeiro que você tem por sua mãe que foi para o céu, por seu pai, por seu avô, por sua avó, por seu filho, não desaparece. Ele é constituído, ele é unido ao amor de Deus e é perfeitíssimo. Então, seremos purificados, receberemos o prêmio maior, como o Senhor diz, né? Se fiel até a morte, receberás a coroa da vitória. Então nós não, por isso que a gente nunca perde ninguém. A gente entrega a Deus para depois a gente se unir a ela. Ninguém perde ninguém. Quando a morte vem e leva, né, no sentido cultural que a gente fala, a gente está entregando a Deus aquela graça que Deus nos deu para viver um tempo. Chegou o tempo de entregar. E aí a gente vai aguardar o dia da gente se unir àquela pessoa. Então, Deus é o Deus dos vivos. Jesus, ele cita a passagem lá da sarça ardente, porque como Deus, como a sabedoria eterna, Jesus, ele sabia tudo. Então, quando eles iam lá testar Jesus, Jesus citava a palavra para mostrar que ele é, né? Como diz, eu sou. Eu sou o Deus de Abraão, o Deus de Isaac, o Deus de Jacó. Ele não é o Deus dos mortos, mas o Deus dos vivos. Por isso que a gente tem que pensar nessa vida. Eu só tenho essa vida para oferecer a Deus. Aqui nessa vida eu posso sofrer por Ele. Santa Teresinha do Menino Jesus, ela dizia assim: eu acho que eu vou ter muita dificuldade de me adaptar no céu, porque lá no céu não pode sofrer, não se sofre. E eu me acostumei a sofrer por Jesus. Como seria bom se a gente tivesse esse ponto de vista, né? Santa Teresinha dizer que vai ter dificuldade de se adaptar ao céu porque lá não se sofre. E ela viveu uma vida aqui de sofrimento por Jesus. Sofria com alegria. Então veja, vamos voltar para o Evangelho. Será que eu tenho vivido dessa forma, com os olhos voltados para a minha vida eterna? Será que o que eu estou construindo aqui, eu estou tendo em vista que esse caminho eu estou fazendo para chegar até Deus, chegar até os meus irmãos? Outro dia eu estava pensando em casa e me deu uma vontade de fazer assim, não é uma contagem, mas eu fui lembrando da minha família. Eu disse, meu Deus, minha família já está quase maior no céu do que na terra. Só tenho os jovens aqui. E assim, a mesma alegria quando eu pensava, vou para casa da minha avó, eu tenho quando eu penso nela lá. Vou para casa da minha mãe. Eu sei que eu não posso ir, mas eu sei que ela está comigo pelo o laço de amor que nos uniu aqui, quando ela estava aqui. Então, minha esperança está firmada na eternidade. Eu tenho essa esperança dentro de mim de verdade. Porque se eu não tiver, então eu vou cair em desespero. Quem não tem esperança, cai em desespero. Se você estiver triste e angustiado por perdas de pessoas que você ama, você ainda não entregou a Jesus completamente essa pessoa. Entregue. Porque você em breve vai se encontrar com ela. Hoje eu tenho isso como uma alegria dentro de mim. Alegria de que um dia eu vou me encontrar com aqueles que eu amo e que já foi. Isso é para ser motivo de alegria. Eu creio verdadeiramente que Deus preparou algo infinitamente maior para mim do que eu já conquistei aqui. Eu creio nisso. Eu creio que lá o que está preparado para mim é maior do que o que eu tenho aqui. Será que eu creio? Porque São Paulo disse que o que Deus tem preparado para a gente lá não dá nem para a gente imaginar.

0: tão lindo que é, tão perfeito que é. Então a ressurreição que Jesus falava é a certeza de que a morte não é o fim. A morte não é o fim. Alguns são chamados antes, né? Eu gosto de recordar, hoje não recordo mais com dor. Eu recordo com gratidão no coração. Quando Deus me tirou daquele acidente, onde 9 pessoas morreram, e Ele tirou a mim e a minha filha. Aquelas 9 pessoas entraram na eternidade. Mas eu tive que ficar para continuar o projeto de Deus. Em breve eu vou encontrá-los, aqueles que morreram na graça de Deus. E os outros que vão, aí a gente vai para a área de purificação, né, lá no purgatório. Uns chegam antes, outros vão chegar depois na festa, mas todos chegaremos com a graça de Deus e seremos um. A passagem que Jesus fala aqui, Deus é o Deus dos vivos, é para que a gente entenda. A vida continua. A vida continua. E a ressurreição é a nossa maior esperança. E quem espera, confia. Não tem como esperar sem confiar. Aí fica difícil. Quem ama o Senhor, quem vive já agarrado a Ele, já começou a experimentar a vida eterna aqui. Se você fez a escolha por Jesus, você já começou a experimentar a vida eterna. Se você está escutando essa meditação, você rezou o texto com a gente, você já escolheu a vida eterna. É só perseverar agora. Que Deus nos abençoe.
1: Essa passagem é muito especial para mim. Eu voltei para o Brasil e um ano depois o meu esposo voltou para a casa do pai. Nós voltamos dos Estados Unidos e 2 dias antes, sentado, conversando, eu e minha filha e ele, ele questionou: e a ressurreição dos mortos? E a minha filha falou: ai, mãe, explica para o meu pai. Eu falei: bem, eu já te falei tantas vezes. Na ressurreição dos mortos, nós vamos ser como anjos, né? Ninguém vai ser esposo de ninguém. Nós vamos só adorar a Deus. A nossa alegria vai ser no Senhor. E ele disse assim, olhou para minha filha e falou assim: ah, não, eu tenho certeza que a hora que eu estiver no céu, porque eu vou primeiro, quando eu estiver no céu, que a sua mãe chegar, eu tenho certeza que eu vou correndo lá no portão recebê-la, porque eu vou reconhecer ela no meio de todo mundo. E nós rimos muito, e ele ainda disse assim: eu tenho certeza que a minha casinha está preparada lá numa montanha. É uma casinha branca. Eu não estou pronto. Eu não estou preparado, mas estou pronto. E ele estava bem, não tinha nada, né? Minha filha ainda brincou, falou: não, pai, eu quero a minha casa, então eu quero na praia, eu não quero isso. E viram. Assim, rimos, né? Nos divertimos com isso, com a meditação, mas de forma muito leve. E 2 dias depois, ele teve um ataque cardíaco fulminante. Morreu nos meus braços. Foi muito difícil. É muito difícil essa devolução para Deus. Mas é uma palavra tão linda e que eu sei o quanto é real, porque eu vivo isso. O amor é mais forte do que a morte.
0: Sim, o amor é mais forte do que a morte.
1: Então, é isso que a gente sente pelo pai, pela mãe, aquela saudade, isso é o amor. E nós não vamos levar nada daqui, nada. Nem a fé, nem a esperança, nada. O que vai sobrar é só o amor.
0: Só o amor.
1: Né? Então é muito lindo. Então, se você está passando por isso, por essa saudade, lembre, o amor é mais forte do que a morte. E faça tudo com amor, nos pequenos detalhes, nas coisas simples do seu dia a dia, ao lavar uma vasilha, ao lavar uma roupa, ao dirigir, a dar aula, o que for, faça com amor. É o que nós vamos levar.
0: Veja como Deus é maravilhoso, né? A Sandra, ela, no dia que ela vem partilhar conosco o texto, a passagem do evangelho é essa, não é?
1: Sim.
0: E ela passou por algo dentro dessa palavra, Sim. Mas eu digo de todo o meu coração que o que o seu esposo falou, Deus vai honrar. Deus vai honrar.
1: Sim.
0: Quando você chegar lá, ele vai te ver sim e vai correr. Porque assim, não existe o elo marido e mulher, mas existe o amor, que foi nutrido aqui na terra, porque a gente continua, o amor continua. Não é? Como você bem falou, nós não levaremos esperança, não levaremos mais fé, porque nós não precisaremos mais. A gente só vai precisar do amor. Isso é graça de Deus. Amém.

E aproveitando aqui a nossa querida Sandra, filha da misericórdia da comunidade dos Estados Unidos, eu vou pedir para que ela partilhe com você o Diário de Santa Faustina.

de junho é o mês do Sagrado Coração de Jesus. E Santa Faustina nos explica dessa forma, no parágrafo 692 do diário. A misericórdia de Deus é sempre insondável e inesgotável, como é insondável o próprio Deus. Ainda que eu falasse das palavras mais veementes para expressar essa misericórdia de Deus, tudo isso seria nada em comparação com o que ela é na realidade. Ó Jesus, fazei o meu coração sensível a cada sofrimento do meu próximo, seja da alma ou do corpo. Ó meu Jesus, sei que vós procedeis conosco como nós procedemos com o próximo. Meu Jesus, fazei o meu coração semelhante ao vosso misericordioso coração. Jesus, ajudai-me a passar pela vida

0: Olha que coisa mais linda. Ó meu Jesus, sei que vós procedeis conosco como nós procedemos com o próximo. Porque Jesus fala, amar a Deus de todo o coração e o próximo como a si mesmo. Então é esse amor que Jesus espera de nós. Mesmo que é tão difícil amar o próximo tantas vezes, mas Deus vê o nosso esforço e nos convida, né? Nos mínimos detalhes, que você possa se oferecer a fazer um ato de amor, por pequeno que seja no seu dia. Não durma sem fazer um ato de amor, que seja lavar uma vasilha para sua mãe, fazer uma comida com carinho, oferecer um copo d'água para alguém, né, que te pede, oferecer com carinho, com amor, com solicitude. Então é isso que Jesus espera de nós. E Santa Faustina faz um pedido tão simples e tão profundo: Jesus, ajudai-me a passar pela vida fazendo bem a todos. Então muitas vezes é só com a ajuda do Senhor para que possamos fazer o bem, para que possamos amar o próximo, porque muitas vezes não é fácil. E o próximo geralmente é o próximo que está próximo mesmo, é o que está dentro da sua casa, é o do trabalho, é na escola. Então realmente não é fácil, a gente precisa pedir essa graça ao Senhor, né? Pedir essa graça de levar esse amor em tudo que nós fazemos. Assim nós estaremos fazendo a vontade de Deus. O nosso coração está sendo, né, trabalhado como o coração de Jesus. Quando a gente pede, né, Senhor, fazei o meu coração manso e humilde, semelhante ao vosso. Como é difícil, né? Mas não podemos desistir. É assim que nós somos santificados. Essa é a nossa santificação. É o esposo difícil, do temperamento, ou a esposa, ou um filho. É aí que nós estamos santificando. É no trabalho, é o patrão difícil, é essa dificuldade. Mas é também nas alegrias, né? Não é só tristeza, a misericórdia de Deus estende de toda forma. É naquele bolo simples, mas que você faz com tanto amor para alguém que vai fazer um aniversário. É uma comida que você vai fazer para celebrar algo. Nas pequenas coisas sendo feita com amor. Isso é muito bom. E de já, né, com muito amor, eu ofereço para todos os aniversariantes desse dia, desta semana, desse mês de junho, que seja com muito amor a sua vida, que você também ame a sua vida, que você tenha ela como você mesmo, você é imagem e semelhança de Deus. Então que você se ame para você poder se doar ao próximo.
1: É exatamente isso. Que reflexão linda, propícia, né, para a passagem que a irmã leu. Porque essa passagem nos leva ao coração de Jesus e a gente está no mês do coração de Jesus. E aí Santa Faustina, ela com essa sabedoria que vem do Espírito Santo para ela, ela faz essa abertura. Jesus, manso e humilde de coração, fazei o nosso coração semelhante ao vosso. Madre Teresa de Calcutá, ela dizia assim: nem todos nós podemos fazer grandes coisas, mas podemos fazer pequenas coisas com grande amor. Eu acho essa frase de Madre Teresa, eu acho linda demais. Eu vou repetir para você ver, o seu cotidiano está nessa frase. Como a irmã falava aqui, um prato que você lava, a comidinha que você vai fazer com carinho, não é? Um copo de água que você dá com amor. Hoje, uma coisa bem interessante aconteceu. Hoje não, foi ontem. Ontem eu passava na rua e um mendigo muito, muito doce, meu Deus, que mendigo que passou ternura para mim. Uma pessoa de rua, né? Então ele olhou para mim, estendeu a mão, e eu tinha deixado minha bolsa dentro do carro. Eu tava sem bolsa. Eu olhei assim para ele com a ternura também, porque me comoveu o jeito que ele estendeu a mão para mim. Eu disse: oh, meu irmão, estou sem minha bolsa, mas Deus te abençoe. Quando eu disse: mas Deus te abençoe, ele fez: muito obrigado, Deus abençoe a senhora também. Veja.
2: Sim.
1: Agora, se você só diz assim, perdoe, passa, como que aquela pessoa não tem valor, ela vai sentir a rejeição. Mas realmente eu pensei, eu lembrei na hora que eu tinha dinheiro no meu porta-níquel. E quando eu olhei para ele, que eu lembrei que eu tinha deixado a bolsa no carro.
2: Sim.
1: Aí eu disse: oh, meu irmão, tô sem a bolsa, Deus te abençoe. Aí ele fez, com muito carinho, ele fez: obrigada, Deus abençoe a senhora também. Aquela bênção, eu tenho certeza que eu recebi por aquele coração grato.
2: Com certeza.
1: E ele recebeu também, porque Deus é generoso. Então, Madre Teresa dizia, eu vou repetir para que você veja a grandiosidade no seu pouco que você faz, no pequeno que você possa fazer. Nem todos nós podemos fazer grandes coisas, mas podemos fazer pequenas coisas com grande amor.
2: Me faz lembrar também uma passagem de Santa Faustina, que Jesus, ele desce em forma de mendigo para receber um pedaço de pão das mãos dela, porque era tanto amor que ela dava um pedaço de pão, né? Ele se faz como mendigo e pede alguma coisa, né? E ela vai procurar algo, ela não tinha nada para dar, para oferecer no convento. Ela consegue um pedaço de pão e leva. Mas foi tanto amor que ele fala que ele desceu do céu porque ele queria receber.
1: Linda, né?
2: É muito lindo, de um pedaço de pão. E é tão triste quando a pessoa dá algo... Mesmo como a gente está falando aqui, lavar uma vasilha. É tão triste quando a gente manda um filho, ou a gente, ou qualquer pessoa. Você pode lavar essa vasilha para mim? E a pessoa lava com raiva. É muito ruim.
1: É.
2: Né?
1: Essa semana eu pedi um favor a uma pessoa religiosa. Uma pessoa religiosa. Era algo que era tão simples. E assim, quando ela disse não, eu me perguntei, eu disse: meu Jesus... A gente tem que estar preparado para os nãos, né?
2: Sim.
1: Porque às vezes o não daquela pessoa é porque ela nunca... Talvez nunca tenha recebido uma gentileza de alguém e ela não sabe dar porque a gente dá o que tem, né?
2: É.
1: E eu fiquei ali me perguntando como pode, como pode. Depois eu mesma... Né? Deus faz com que a gente entenda.
2: Não absorva,
1: tem pessoas,
2: né?
1: que elas são endurecidas pela dureza que viveu, né?
2: Sim.
1: E elas não se abrem.
2: Sim.
1: Mas Deus nos dá... a graça da gente perceber para que a gente não faça isso, não leve adiante.
2: Sim.
1: Então, se você foi maltratado, não leve adiante. Entenda que Jesus foi e ele deu amor.
2: Sim.
1: A troca que Jesus fez para a gente diante de tanto sofrimento foi amar.
2: Sim.
1: E dizer: Pai, perdoa, porque eles não sabem o que fazem. Então, que o Senhor nos dê a graça de absorver toda essa graça da misericórdia, da compaixão, de viver em harmonia, de saber que essa vida, como a gente meditou hoje com o evangelho de hoje, essa vida da gente é aqueles que a gente entrega a Deus. Aqui a gente tem a oportunidade de já viver o nosso céu. Essa vida que você está vivendo, a nossa vida, é uma oportunidade de já viver o nosso céu. E alguns que a gente ama, a gente vai entregar antes. Mas Deus é o Deus dos vivos. Deus é o nosso Deus, é o Deus dos vivos, é o Deus daquele que já foi para o céu. E se você não acredita ainda na vida eterna, meu irmão, minha irmã, que Deus te abençoe, que Deus te guarde, que você faça o que você pode com amor. Porque pelo amor você vai se encontrar com Jesus, que é o amor de todo amor. E a gente
2: Amém.
1: Agradece a todos que nos escutam, né? Muitas vezes as pessoas são de outra religião, ou até aqueles que também não têm religião, mas a gente tem que ter amor, né? Amor pelo outro, porque é o amor que nos une ao coração de Deus. Muito obrigada pela sua audiência, pela sua confiança, muito obrigada por você acreditar nessa obra da Divina Misericórdia. E a gente se despede da nossa comunidade nos Estados Unidos, que deve estar nos ouvindo também, né? Aqui estamos com um dos representantes, né? A nossa querida Sandra, dos Mensageiros da Misericórdia nos Estados Unidos. E nós nos unimos a muitos. Vocês não têm ideia quantas pessoas nos escutam fora do país. E nos interiores, nas capitais. Que Deus te abençoe, que Deus te guarde, que Deus te proteja. Sandra, muito obrigada por partilhar conosco essa hora da misericórdia. Que você faça uma belíssima estadia de muitas graças aqui conosco. Vai passar o Corpus Christi conosco,
2: sim,
1: né, Sandra?
2: Sim, muito feliz.
1: Eu sei que para você está sendo uma bênção, né?
2: Com certeza.
1: Eu queria muito, muito que a gente tivesse mais tempo para você falar mais de como está, mas fala só um pouquinho, Sandra, antes da gente se despedir.
2: Muito feliz. Lembro de todo mundo, né? Cada cantinho que eu passo, eu lembro de alguém que pediu oração e eu, com medo de esquecer, falo: Senhor, recebe todos os pedidos de oração dos meus vizinhos. Muita gente do meu prédio falou assim: não esquece de rezar por nós aqui do prédio, né? Então eu coloco todo mundo, porque eu sei que a graça de Deus é tão grande nesse lugar, é tão maravilhoso. E eu convido você a vir se organizar, a vir passar um dia aqui, um final de semana. Tem tanto evento, se organize que dá para você vir, faça uma caravana. É tudo muito feito com muito amor. Essa é a palavra do dia.
1: Amém.
2: Muito amor, né?
1: Amém.
2: O que sai do coração do fundador aqui, Padre Adilson, é o padre do amor. Amor da misericórdia.
1: Amém. Deus seja louvado. E aqui tem um ouvinte já mandando seu cumprimento e dizendo que o programa foi uma bênção. Muito obrigada,
2: amém,
1: meu irmão. Deus te abençoe. E a gente termina dizendo: não há poder maior do que o poder da Santíssima Trindade. E é com este poder que nós nos revestimos, em nome do Pai, do Filho e do Espírito Santo. Amém.
2: Amém.
1: Boa tarde, povo de Deus.
2: Muito amor no coração, povo de Deus.
1: Amém.
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0: amizade faz emergir o melhor de uma pessoa através do esquecimento de si mesmo.
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Muito bem, são 16h04. Muito boa tarde para você que está ligado conosco, depois de rezar conosco, também de ter rezado conosco, a hora da misericórdia. Estamos nós por aqui até as 5 da tarde, tocando muita música legal para você, tá bom? Tá valendo a sua participação pelo 879-9128-5594. E vamos juntos nessa tarde legal de quarta-feira, 3 de junho.

16h05, vamos lá, seguimos por aqui. Deixa eu falar um convite bem especial, deixa eu te convidar também. Tem um convite bem especial pra você, tá bom? 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Não é isso mesmo, Tiago Felipe? Ela tá por aqui hoje, hein? É, o homem é diferenciado. Eita, coisa boa. São 16 horas e 7 minutos. Vamos nessa então, tocando muito mais música pra você. Marcos, o nosso ouvinte Marcos, lá do Márcio, do Sítio Pintado, ele mandou um áudio aqui. Que dá tempo ir na cozinha, fazer meu cafezinho, tomar o café e voltar por aqui, não é, Márcio? É, não é a saga de um vaqueiro, mas é um áudio bem extenso, né? Muito bem, ele manda aí pra toda a família, pra os amigos, pra todos que estão ligadinhos na rádio. Agnus, dê um abraço, viu, Márcio? Valeu! 15 horas, não, 15 não. Não quero voltar no tempo, quero seguir em diante. Então, 16 horas, 8 minutos, vamos em música. Chegando pra gente um forrozinho bem legal. Bem legal, Santana canta pra gente, viu, Tiago Felipe? Essa música, 10 poemas diferentes.

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0: 4:41.
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Na Agnus FM são 16 horas 46 minutos e estamos juntinhos essa tarde legal, tá bom? Daqui a pouquinho você acompanha conosco a Santa Missa diretamente do Santuário da Divina Misericórdia.

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Magnus FM, são 16 horas e 58 minutos.

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0: Louvado seja o nome de nosso Senhor Jesus Cristo.
1: Para sempre seja louvado.
0: Amados irmãos e irmãs, a vocês que estão no santuário da Divina Misericórdia em Serra das Varas, Arco Verde, Pernambuco, e a vocês que estão conosco por estas ondas sonoras da nossa Agnus Dei, FM 106.7. Nos encontramos mais uma vez nesta Santa Missa. Encontro significativo e importante para nós, que assim necessitamos muito da presença de Jesus em nossa vida. Quando Ele é a nossa força, quando Ele é a nossa alegria e paz, porque em Jesus tudo mesmo somos fortalecidos. Onde quer que você esteja, meu amado, minha amada, na cidade, no campo, no trabalho, no seu automóvel, apresente a Deus os seus pedidos, os seus agradecimentos, as suas intenções. Quando nós também rezamos pela recuperação de Antônio Henrique, oração por uma filha da misericórdia em Petrolina, Arthur Benício, que está internado no Recife, complicações do pulmão, elevemos nossas preces a esse nosso irmão, que tudo transcorra bem. Orações por Rosa Ângela, pois irá precisar de uma etapa, vai fazer então quimioterapia, e que assim Deus conceda a ela forças para que tudo transcorra bem. Pela recuperação de Wellington Cordeiro da Silva, pela cura da pneumonia da pequena Maria Luísa, que se encontra hospitalizada. Também oração pela cura de Maria José Ferreira. E assim, por tantas pessoas que estão conosco, rezando pelos seus pedidos, pelas suas preces e súplicas e agradecimentos. Coloquemos no altar os nossos familiares, nossos parentes, nossas intenções, este santuário da Divina Misericórdia, aos nossos cooperadores, cooperadoras, benfeitores, benfeitoras da nossa obra da misericórdia. Com esta certeza e esta confiança plena no Deus vivo e verdadeiro, porque assim disse Jesus: tudo o que pedires ao meu Pai em meu nome, Ele vos concederá. Em nome do Pai, e do Filho, e do Espírito Santo.
1: Amém.
0: A graça e a paz de Deus nosso Pai, e de Jesus Cristo nosso Senhor e Salvador, esteja sempre convosco.
1: Bendito seja Deus que nos reuniu no amor de Cristo.
0: Ó Deus, tu és bendito porque mais uma vez estamos reunidos no amor do vosso Filho Jesus Cristo. Até aqui o Senhor tem nos ajudado. Por isto, irmãos e irmãs, continuemos todos os dias e o dia todo dando graças a Deus, porque eterna é a sua misericórdia. Vamos então agora juntos repararmos a Deus os nossos pecados, confessarmos a Deus as nossas faltas, para bem celebrarmos o mistério da nossa fé.

0: Deus, Pai de misericórdia, tenha compaixão de nós, perdoe os nossos pecados e nos conduza cada vez mais à vida eterna.
1: Amém.
0: Oremos, irmãos e irmãs. Ó Deus, que fizestes do sangue dos mártires semente de novos cristãos, concedei-me digno que o campo da vossa igreja, regalo pelo sangue de São Carlos Luanga e seus companheiros, produza para vós sempre mais abundante colheita. Por nosso Senhor Jesus Cristo, vosso Filho, que é Deus, e convosco vive e reina, na unidade do Espírito Santo, por todos os séculos dos séculos.
1: Amém.
0: Escutemos a palavra de Deus.
2: Início da segunda carta de São Paulo a Timóteo. Paulo, apóstolo de Jesus Cristo e pelo desígnio de Deus, referente à promessa de vida que temos em Cristo Jesus. A Timóteo, meu querido filho, graça, misericórdia e paz da parte de Deus Pai e de Jesus Cristo, nosso Senhor. Dou graças a Deus, a quem sirvo com a consciência pura, como aprendi dos meus antepassados, quando me lembro de ti, dia e noite, nas minhas orações. Por este motivo, exorto-te a reavivar a chama do dom de Deus que recebeste pela imposição das minhas mãos. Pois Deus não nos deu um espírito de timidez, mas de fortaleza, de amor e sobriedade. Não te envergonhes do testemunho de nosso Senhor, nem de mim, seu prisioneiro, mas sofre comigo pelo Evangelho, fortificado pelo poder de Deus. Deus nos salvou e nos chamou a uma vocação santa, não devido às nossas obras, mas em virtude do seu desígnio e de sua graça, que nos foi dada em Cristo Jesus desde toda a eternidade. Essa graça foi revelada agora pela manifestação de nosso Salvador Jesus Cristo. Ele não só destruiu a morte, como também fez brilhar a vida e a imortalidade por meio do Evangelho, do qual fui constituído anunciador, apóstolo e mestre. Esta é a causa pela qual estou sofrendo, mas não me envergonho, porque sei em quem coloquei a minha fé, e tenho a certeza de que Ele é capaz de guardar tudo aquilo que me foi confiado até ao grande dia. Palavra do Senhor.
1: Graças.

levanto os meus olhos para vós, que habitais nos altos céus, como os olhos dos escravos estão fitos nas

0: convosco.
1: Ele está no meio de nós.
0: Proclamação do Evangelho de nosso Senhor Jesus Cristo, segundo Marcos.
1: Glória a vós, Senhor.
0: Capítulo 12, versículos de 18 a 27. Naquele tempo, vieram ter com Jesus alguns saduceus, os quais afirmam que não existe ressurreição, e lhe propuseram este caso. Mestre, Moisés deu-nos esta prescrição: se morrer o irmão de alguém e deixar a esposa sem filhos, o irmão desse homem deve casar-se com a viúva a fim de garantir a descendência de seu irmão. Ora, havia 7 irmãos. O mais velho casou-se e morreu sem deixar descendência. O segundo casou-se com a viúva e morreu sem deixar descendência. E a mesma coisa aconteceu com o terceiro, e nenhum dos 7 deixou descendência. Por último, morreu também a mulher. Na ressurreição, quando eles ressuscitarem, de quem será ela? Mulher? Porque os 7 se casaram com ela. Jesus respondeu: acaso vós não estáis enganados, por não conhecerdes as Escrituras, nem o poder de Deus? Com efeito, quando os mortos ressuscitarem, os homens e as mulheres não se casarão, pois serão como os anjos do céu. Quanto ao fato da ressurreição dos mortos, não lestes no livro de Moisés, na passagem da sarça ardente, como Deus lhe falou: eu sou o Deus de Abraão, o Deus de Isaque e o Deus de Jacó. Ora, ele não é Deus de mortos, mas de vivos. Vós estáis muito enganados. Palavra da salvação.
1: Glória a vós, Senhor.
0: Que pelas palavras do Santo Evangelho sejam perdoados os nossos pecados. Amém.
1: Amém.
0: Amados irmãos e irmãs, o nosso Deus não é o Deus dos mortos, mas dos vivos. Porque assim nós teremos e temos como certo esta vida que é plena, que é eterna. Porque foi o próprio Jesus que nos deu esta vida nova, quando ele mesmo, ao se entregar por inteiro na cruz, ele então estava abominando a morte e mostrando de que a vida é mais forte do que a morte. A morte não é a última resposta, porque nunca será a última resposta. Imaginemos então se a morte fosse o fim da humanidade. E aí? O que nós estaríamos fazendo aqui? Não. O nosso Deus é o Deus da vida. E nosso Senhor Jesus Cristo, ele veio com esta missão nos assegurarmos de que a vida é mais forte do que a morte, de que a vida é plena. E assim ele disse: eu vim para que todos tenham vida e que tenham em abundância. Se os saduceus, que assim ouvimos no início do Evangelho, afirmavam que não existe ressurreição, era algo em que eles então estavam ali para, diante de Jesus, contrariar o que Deus então havia escrito e que estava como certo a força da vida e não mais da morte, porque a morte deixou de ter esta força. Por isso que nosso Senhor Jesus Cristo, ele fala de que quando nós morrermos, a nossa vida, ela passa por um processo diferente. Ela transcende essa realidade terrena. Porque nós, quando morrermos, seremos como anjos, diz a palavra. Quando os mortos ressuscitarem, os homens e as mulheres não se casarão. Todos serão como anjos do céu. Quanto ao fato da ressurreição dos mortos, Jesus, Deus, então, ali no livro, quando se apresentou diante de Moisés na sarça ardente, disse: eu sou o Deus de Abraão, de Isaac e de Jacó. Por isso, nós, irmãos e irmãs, somos agraciados desta certeza plena e desta convicção que nos assegura de que a nossa vida não é qualquer coisa. Nós, seres humanos, somos diferentes dos outros seres vivos. Os outros seres vivos, eles morrem e ficam mortos. Nós não. Nós teremos um dia de morrermos, mas um dia ressuscitaremos para a glória, para a vida eterna, para a Jerusalém celeste, porque assim é a vontade de Deus, para todos aqueles que nele creem, no seu Filho Jesus, estes não morrem, mas terão a vida eterna. Por isso, meus irmãos e minhas irmãs, o nosso Deus, que aqui sempre age em nossa vida, e permanecerá sempre agindo, possa Ele ir nos dando forças, nos dando coragem, nos dando ânimo e nos dando, então, alegria, esta alegria plena, esta alegria que é para sempre. Porque Deus nos salvou e nos chamou como uma vocação santa, não devido às nossas obras, mas em virtude do seu desígnio e da sua graça, que nos foi dada em Cristo Jesus, desde toda a eternidade. Essa graça, meus irmãos e minhas irmãs, foi revelada agora, pela manifestação do nosso Salvador Jesus Cristo. Ele não só destruiu a morte, como também fez brilhar a vida e a imortalidade por meio do Evangelho. Que bonito. Do qual todos nós somos agraciados desta grande e verdade plena de uma vida que é mais forte do que a morte. Portanto, meus irmãos e minhas irmãs, continuemos professando, proclamando que Jesus Cristo é o Senhor para a honra e glória de Deus Pai. E que tenhamos a certeza de que Ele é sempre o nosso caminho, a nossa verdade e a nossa vida. Assim seja. Amém. Vamos juntos, neste dia dos mártires, São Carlos de Luanga e seus companheiros, rezarmos então por toda a igreja, rezarmos por todos que estão na missão além fronteira, por tantos quantos estão todos os dias procurando levar a palavra de vida e de esperança. Apresentemos a Deus as nossas preces. E a cada invocação nós rezamos: por vossos mártires, Senhor, ouvi a nossa oração. Por vossos mártires, Senhor, ouvi a nossa oração.
2: Pela igreja, para que ajude as pessoas a superar as dificuldades por meio da fé na ressurreição de Cristo, supliquemos.
0: Por vossos mártires, Senhor, ouvi a nossa oração.
2: Pela ação evangelizadora da pastoral afro-brasileira, para que, por intercessão dos mártires hoje celebrados, seja fecunda em sua luta contra a desigualdade racial, supliquemos.
0: Por vossos mártires, Senhor, ouvi a nossa oração.
2: Pelos que sofrem com a morte de pessoas queridas, para que sigam a jornada da vida com esperança e perseverança, supliquemos.
0: Por vossos mártires, Senhor, ouvi a nossa oração. Coloquemos as nossas preces e súplicas sobre o altar, apresentando as intenções que trazemos em nosso coração, de tantos quantos estão conosco agora, por este canal de comunicação, que é a nossa Rádio Católica, a nossa Agnus Dei, FM 106.7. Rezando por tantas pessoas que sofrem e vivem abandonadas, que sofrem e vivem por causa do preconceito, da marginalização, por causa de tantos gritos e dores de homens, mulheres e crianças que são vítimas do racismo. Pai Santo, inspirai a todos nós palavras que elevam a dignidade do ser humano, que as nossas palavras não sejam de desprezo, mas que as nossas palavras sejam de respeito, de valorização, de reconhecimento, promovendo a paz, promovendo a liberdade, promovendo a dignidade de todos os seres humanos. Ouvi, ó Pai, as nossas preces.

0: Orai, irmãos e irmãs, mais uma vez comigo, para que esse sacrifício que é meu, que é vosso, seja então aceito por Deus Pai Todo-Poderoso.
1: Receba, Senhor, por tuas mãos esse sacrifício, pela glória do seu nome, para nosso bem de toda a sua santa igreja.
0: Nós os apresentamos, Senhor, estas oferendas e vos suplicamos humildemente, como destes a vossos santos mártires, a força de preferir a morte ao pecado. Assim fazer-nos inteiramente dedicados ao serviço do vosso altar, por Cristo nosso Senhor.
1: Amém.
0: O Senhor esteja convosco.
1: Ele está no meio de nós.
0: Corações ao alto.
1: O nosso coração está em Deus.
0: Demos graças ao Senhor nosso Deus.
1: É nosso dever e nossa salvação.
0: Na verdade, é digno e justo. É nosso dever e salvação dar-vos graças sempre em todo lugar. Senhor, Pai Santo, Deus Eterno e Todo-Poderoso. O sangue que o Santo Marte, Carlos Luanga e seus companheiros derramaram, a imitação de Cristo para a glória de vosso nome. Manifestais as vossas maravilhas. Assim transformais a fragilidade humana em força e aos fracos dais coragem para o testemunho por Cristo Senhor nosso. Por isso, com as virtudes celestes, vos celebramos na terra, louvando vossa majestade, dizendo a uma só voz:
2: Santo, Santo, Santo, Senhor Deus do Universo, o céu e a terra proclama a vossa glória. Hosana nas alturas, bendito que vem em nome do Senhor. Hosana nas alturas.
0: Na verdade, ó Pai, vós sois santo e fonte de toda santidade. Santificai, pois, estes dons, derramando sobre eles o vosso Espírito, a fim de que se torne para nós o corpo e o sangue de nosso Senhor Jesus Cristo.
1: Enviai o vosso Espírito Santo,
0: estando para ser entregue, e abraçando livremente a paixão, Jesus pronunciou a bênção de ação de graças, partiu, e o deu a seus discípulos, dizendo: Tomai todos e comei, isto é o meu corpo que será entregue por vós.

Do mesmo modo, no fim da ceia, ele tomou o cálice em suas mãos e, dando graças novamente, o entregou a seus discípulos, dizendo: Tomai todos

0: e bebei. Este é o cálice do meu sangue, o sangue da nova e eterna aliança, que será derramado por vós e por todos para a remissão dos pecados. Fazei isto em memória de mim. Mistério da fé.
1: Anunciamos, Senhor, a vossa morte e proclamamos a vossa ressurreição. Vinde, Senhor Jesus.
0: Celebrando, pois, o memorial da morte e ressurreição do vosso Filho, nós oferecemos ao Pai o pão da vida e o cálice da salvação e vos agradecemos porque nos tornastes dignos de estar aqui na vossa presença e vos servir.
1: Aceitai, ó Senhor, a nossa oferta.
0: Suplicando-vos pedimos que, participando do corpo e sangue de Cristo, sejamos reunidos pelo Espírito Santo num só corpo.
1: O Espírito nos una num só corpo.
0: Lembrai-vos, ó Pai, da vossa igreja, que se faz presente pelo mundo inteiro, que ela cresça na caridade, em comunhão com o Papa Leão, com o nosso Bispo José Luiz, os bispos do mundo inteiro, os presbíteros, os diáconos e todos os ministros do vosso povo.
1: Lembrai-vos, ó Pai, da vossa igreja.
0: Lembrai-vos também, na vossa misericórdia, os nossos irmãos e irmãs que adormeceram na esperança da ressurreição. Jailto José da Silva, Juarez Canejo, Fernando de Assis, Pedro Alves, Antonieta, Ana, Pedro Honório, Manuel Honório, Beatriz Santina, João Alexandre Mendonça, José Vital, que faleceu hoje, José Salatiel Simões, Antônio Marcelo de Almeida, Isabel Maria da Conceição, Vicência Maria do Amor Divino, Mariana, Sebastião Maciel, Helena Maciel, Ageu, Mariquinha, Cecílio, Severino, Padre Luiz Carlos, Padre José Francisco dos Santos, Monsenhor Fausto Ferraz, Monsenhor Assis Neves, Padre João, Padre Estevo, Padre Fernando, Padre Cristiano, Diácono Paulo, Frei Luciano Maciel, Dom Manuel, Dom Severino, Padre Antônio Luiz e tantos quantos já a partir do nosso convívio. A estes que partiram desta vida, acolheu junto a vós na luz da vossa face.
1: Concedei-lhes, ó Senhor, a luz eterna.
0: Enfim, nós os pedimos, tende piedade de todos nós e dá-nos participar da vida eterna com a Virgem Maria, Mãe de Deus, com São José, seu castíssimo esposo, os apóstolos, São Carlos Luanga e seus companheiros, nossa Santa Faustina, Padre Pio, São João Paulo II, Santo Antônio e todos os santos que neste mundo viveram na vossa amizade, a fim de vos louvarmos e glorificarmos por Jesus Cristo, vosso Filho. Por Cristo, com Cristo e em Cristo, a vós, Deus Pai,

0: Irmãos e irmãs, guiados pelo Espírito Santo, que ore em nós e por nós, elevemos as nossas mãos ao Pai e rezemos juntos a oração que o próprio Jesus nos ensinou pela paz mundial, pela conversão dos pecadores, pelos que pedem as nossas orações, tantos irmãos e irmãs, e também pelos aniversariantes deste dia 3 de junho, Helena Bezerra Isidro, José Ricardo Bezerra, José Bezerra da Silva, nossos cooperadores, também estão em festa, Maria da Conceição Brito e Maria José Lins de Araújo. Aos aniversariantes do dia e a tantos quantos estão conosco neste momento, participando da Santa Missa em seu lar, nós então rezamos com fé e confiança, Pai nosso, que estás nos céus, santificado seja o vosso nome, venha a nós o vosso reino, seja feita a vossa vontade, assim na terra como no céu. O pão nosso de cada dia nos dai hoje, perdoai-nos as nossas ofensas, assim como nós perdoamos a quem nos tem ofendido, e não nos deixeis cair em tentação, mas livrai-nos do mal. Livrai-nos de todos os males, ó Pai, e dá-nos hoje a vossa paz. Ajudados pela vossa misericórdia, sejamos sempre livres do pecado e protegidos de todos os perigos, enquanto aguardamos a feliz esperança e a vinda do nosso Salvador, Jesus Cristo.
1: Vosso é o reino, o poder e a glória para sempre.
0: Senhor Jesus Cristo, dissestes aos vossos apóstolos, eu vos deixo a paz, eu vos dou a minha paz. Não olheis os nossos pecados, mas a fé que anima a vossa igreja, dá-lhe segundo o vosso desejo a paz e a unidade. Vós que sois Deus com o Pai e o Espírito Santo.
1: Amém.
0: A paz do Senhor esteja sempre convosco.
1: O amor de Cristo nos uniu.
0: Cordeiro de Deus,
1: que tirais o pecado do mundo, tende piedade de nós. Cordeiro de Deus, que tirais o pecado do mundo, tende piedade de nós. Cordeiro de Deus, que tirais o pecado do mundo, dai-nos a paz.

0: Provai e vede como o Senhor é bom. Feliz daquele que encontra o seu refúgio. Ei, Jesus, o Cordeiro de Deus, aquele que tira o pecado do mundo.
1: Senhor, eu não sou digno que entreis em minha morada, mas dizer uma só palavra e serei salvo.
0: Que o corpo e o sangue de Cristo que vamos receber nos guarde para a vida eterna.
1: Amém.
0: Aos irmãos e irmãs que estão em casa participando conosco desta Santa Missa em Solar, sintam-se atraídos mais uma vez a esse encontro íntimo e profundo com Jesus, também fazendo esta comunhão de forma espiritual. Unidos estamos e permaneceremos, cantemos. Música.

0: Jesus Eucarístico,
1: Tu és o meu paraíso.
0: Jesus Eucarístico,
1: Tu és o meu paraíso.
0: Jesus Eucarístico,
1: Tu és o meu paraíso.
0: Alma de Cristo,
1: santificai-me.
0: Corpo de Cristo,
1: salvai-me.
0: Sangue de Cristo,
1: inebriai-me.
0: Água do lado de Cristo,
1: purificai-me.
0: Paixão de Cristo,
1: confortai-me.
0: Ó bom Jesus,
1: ouvi-me.
0: Dentro de vossas chagas,
1: escondei-me.
0: Não permiteis
1: que me separe de vós.
0: Do espírito maligno,
1: defendei-me.
0: Na hora da minha morte,
1: chamai-me,
0: mandai-me para vós,
1: para que com os vossos anjos e santos vos louvem
0: por todos os séculos dos séculos.
1: Amém.
0: Oremos. Participamos, Senhor, dos divinos mistérios, comemorando a vitória dos vossos santos mártires,

0: Amados irmãos e irmãs, amanhã, solenidade do Santíssimo Corpo e Sangue de Cristo, dia de nós estarmos em adoração, em oração. Sintam-se convidados para participar das celebrações da Santa Missa. É um dia importantíssimo. É um dia para todos os católicos irem à igreja e assim participarem da Santa Missa. É um dia para nós, então, estarmos unidos e assim proclamarmos que Jesus Cristo é a razão da nossa vida, de que Ele é o pão vivo que desceu dos céus. A Eucaristia é fonte e centro de toda a vida cristã. E assim amanhã estaremos proclamando a fé na presença real de Jesus Cristo nos dons eucarísticos. Quando então na última ceia, Ele assim na noite em que seria traído, nosso Salvador instituiu o sacrifício eucarístico de seu corpo e sangue, com o qual perpetuaria pelos séculos até que ele volte. E assim permaneçamos sempre na alegria e na felicidade desse encontro com Jesus a cada Santa Missa que nós participamos e voltamos para casa com Jesus quando nós tomamos o seu corpo e sangue como nosso alimento espiritual. Amanhã, às 6h, Santa Missa aqui no Santuário da Divina Misericórdia em Serra das Varas. E aí, depois da Santa Missa, adoração durante todo o dia aqui no Santuário, até às 16h. 15h, o texto da Divina Misericórdia. Em seguida, Santa Missa, bênção do Santíssimo Sacramento. E também faremos uma procissão aqui no nosso Santuário da Divina Misericórdia, indo para a Capela de Santo Antônio, depois sobem, vamos então para a Capela do São Padre Pio, que é a segunda parada e a terceira parada em frente dos estúdios da nossa Agnus Dei aqui no Santuário. Nas nossas comunidades, aqui na área pastoral, 8h30, Santa Missa, é a bênção do Santíssimo Sacramento na Capela de Nossa Senhora das Graças no Fundão. Atenção, irmãos e irmãs do Fundão, a missa amanhã, 8h30. Às 15h30, irmãos e irmãs dos Olhos d'Água, Santa Missa na Capela de Nossa Senhora de Fátima. Irmãos e irmãs da Pintada, Santa Missa às 17h30, na Capela de Santa Luzia. E assim concluiremos este dia da Solenidade de Corpus Christi com a Santa Missa às 19h30 na Capela de Nossa Senhora do Rosário, nas Caraíbas. Sinta-se todos convidados, porque é um dia de nós guardarmos, é um dia de nós estarmos na comunhão com Jesus Cristo. É um dia em que todos os católicos não podem faltar a esta Santa Missa. É importantíssima a presença de todos na Santa Missa de Corpus Christi. E assim vivemos na alegria dessa companhia de Jesus que se perpetua ao longo dos tempos e da história. Ave Maria, cheia de graça, o Senhor é convosco. Bendita sois vós entre as mulheres. Bendito é o fruto do vosso ventre, Jesus.
1: Santa Maria, Mãe de Deus, rogai por nós, pecadores, agora e na hora de nossa morte. Amém.
0: Ave Maria, cheia de graça, o Senhor é convosco, bendita sois vós entre as mulheres, bendito é o fruto do vosso ventre, Jesus.
1: Santa Maria, Mãe de Deus, rogai por nós, pecadores, agora e na hora de nossa morte. Amém.
0: Ave Maria, cheia de graça, o Senhor é convosco, bendita sois vós entre as mulheres, bendito é o fruto do vosso ventre, Jesus.
1: Santa Maria, Mãe de Deus, rogai por nós, pecadores, agora e na hora de nossa morte. Amém.
0: Rogai por nós, Santa Mãe de Deus,
1: para que sejamos dignos das promessas de Cristo. Amém.
0: A nossa proteção está no nome do Senhor,
1: que fez o céu e a terra.
0: O Senhor esteja convosco.
1: Ele está no meio de nós.
0: Desça sobre vós, sobre vossa casa, sobre vossa família, sobre este santuário a bênção de Deus Todo-Poderoso, Pai, Filho e Espírito Santo.
1: Amém.
0: Amados irmãos e irmãs, que a alegria do Senhor seja a vossa força. Boa noite. Obrigado pela sua companhia. Permaneça com a nossa Cruzei FM 106.7, com o texto da Virgem Maria. Ide em paz e que o Senhor vos acompanhe.
1: Graças a Deus.
0: De 10 a 13 deste mês, festa de Santo Antônio no Mocó. 10, 11, 12 e 13, festa de Santo Antônio Mocó. Agora estamos tendo terço em todas, nesse momento de itinerante, rezando nas casas até o dia 9. Dia 10 será então na capela de Santo Antônio o trido de preparação para a festa de Santo Antônio. Boa noite a todos.

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0: 6 horas. Na tradição da igreja, a hora da Anunciação a Maria. Estamos juntos e queremos nos dirigir à Mãe de Jesus, Mãe de Deus e Mãe da Igreja. Ó Virgem Clementíssima, escutai nossas preces. Vinde nosso auxílio, colocai-nos sob a vossa proteção. Convido você que me escuta a rezar conosco a belíssima oração do Ângelus. Estamos reunidos e reunidas em nome do Pai, do Filho e do Espírito Santo.
1: Amém.
0: O anjo do Senhor anunciou a Maria.
1: E ela concebeu do Espírito Santo.
0: Ave Maria, cheia de graça, o Senhor é convosco. Bendita sois vós entre as mulheres. Bendito é o fruto do vosso ventre, Jesus.
1: Santa Maria, Mãe de Deus, rogai por nós, pecadores, agora e na hora de nossa morte. Amém.
0: Eis aqui a serva do Senhor.
1: Faça-se em mim segundo a vossa palavra.
0: Ave Maria, cheia de graça, o Senhor é convosco. Bendita sois vós entre as mulheres. Bendito é o fruto do vosso ventre, Jesus.
1: Santa Maria, Mãe de Deus, rogai por nós, pecadores, agora e na hora de nossa morte. Amém.
0: E o Verbo se fez carne
1: e habitou entre nós.
0: Ave Maria, cheia de graça, o Senhor é convosco. Bendita sois vós entre as mulheres, bendito é o fruto do vosso ventre, Jesus.
1: Santa Maria, Mãe de Deus, rogai por nós, pecadores, agora e na hora de nossa morte. Amém.
0: Glória ao Pai, ao Filho e ao Espírito Santo.
1: Como era no princípio, agora e sempre. Amém.
0: Oremos. Ó Deus, derramai a vossa graça em nossos corações, para que, conhecendo pela mensagem do anjo a encarnação do vosso Filho, cheguemos por sua paixão e cruz à glória da ressurreição. Por nosso Senhor Jesus Cristo vos pedimos, na unidade do Espírito Santo.
1: Amém.
0: Tenham todos e todas uma abençoada noite. Que o Senhor fecunde seus corações e ilumine seus caminhos. O Senhor vos abençoe e vos guarde. Em nome do Pai, do Filho e do Espírito Santo.
1: Amém.

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0: Louvado seja nosso Senhor Jesus Cristo.
1: Para sempre seja louvado.
0: Boa noite, queridos irmãos, queridas irmãs. Mais um dia para rezarmos, para elevarmos aos céus as nossas orações, súplicas e preces. E contar com você que participa conosco, você que é dessa grande família, a família Mariana. Saber que aí do outro lado temos a sua participação, temos a sua audiência, a sua fidelidade a este momento. E não é uma fidelidade comigo, com o Gilson, que hoje, por problemas um pouquinho de saúde, nada sério, mas probleminha com a voz, não foi possível comparecer. Vamos rezar pela sua recuperação. Mas é com o próprio Deus, uma fidelidade e um compromisso com Ele, pela intercessão da Mãe de Deus e Nossa Mãe, a Virgem Maria. Queremos agradecer mais uma vez a todos que fazem deste momento um momento orante em família. Quantas pessoas que nos encontram e dizem: eu junto meus filhos, eu junto meu marido, eu junto, e vai dizendo, e a gente reza com vocês. Isso é de fato família Mariana. Isso é o testemunho da família que reza e permanece unida. Queremos neste momento inicial traçar sobre nós o sinal da nossa redenção, para assim darmos início ao nosso texto. Pelo sinal da Santa Cruz, livrai-nos Deus, nosso Senhor, dos nossos inimigos. Em nome do Pai, do Filho e do Espírito Santo.
1: Amém.
0: Divino e amado Jesus, a vós oferecemos este texto que vamos rezar, contemplando os mistérios de vossa redenção. Pela intercessão de Maria, vossa Mãe Santíssima, a quem nos dirigimos, concedei-nos as virtudes para bem rezá-lo e a graça de ganharmos as indulgências desta santa e amável devoção. Queremos te pedir, Senhor, que a cada um de nós dai-nos uma porção redobrada da fé. Aumenta em nós, Senhor, a nossa fé. Que com a nossa fé possamos nos mantermos de pé, na confiança, na certeza da proteção e dos cuidados divinos. Dai-nos essa esperança, Senhor, e uma caridade sempre ardente. Queremos, Senhor, nesta certeza, como filhos muito amados, sim, porque Tu nos ama incondicionalmente, pedir à Virgem Mãe de Deus que interceda por cada uma das pessoas que nesse momento está ouvindo, participando através da nossa rádio Agnus Dei, através da nossa live pelo Face, ouvindo, participando deste momento mariano. Te apresentamos as nossas intenções, pedindo pelo Santo Padre, o Papa, pela sua missão, pela sua saúde. Derramai, Jesus, sobre ele os dons necessários para que ele possa conduzir o rebanho a ele confiado. Rezemos também pela nossa diocese aqui em Pesqueira, em Pernambuco. Na diocese de Pesqueira, o nosso bispo, Dom José Luiz. Volta o teu olhar para esse teu filho, Jesus. Vinde auxílio de tudo aquilo que ele necessita para também conduzir a igreja da diocese de Pesqueira, juntamente com todos os seus sacerdotes. Abençoai, protegei, guiai, dai a graça de cada vez mais dizer sim ao chamado, dá-lhe saúde do corpo e da alma. Pedimos, Jesus, pelos religiosos, religiosas. Te pedimos, Senhor, por todas as pessoas enfermas, aquelas que estão em casa, aquelas que estão nos hospitais, muitos que estão nas UTIs, Jesus. Te pedimos por aqueles que passam por tratamento de hemodiálise, de quimioterapia, radioterapia. Te pedimos também, Jesus, por todas as pessoas que passam por um momento de depressão, de ansiedade. Olhai, Pai, para cada um desses teus filhos, visita-os neste momento. Acolhe, Jesus, a cada um desses. Vinde auxílio deles, Jesus, nesse momento que tanto precisam da tua paternidade. Que a Virgem Mãe de Deus coloque no colo todos esses filhos enfermos, todos esses filhos que estão em depressão, ansiedade, em tratamento da quimioterapia, radioterapia, hemodiálise. Te pedimos ainda, Senhor, por todas as pessoas que se recomendaram às nossas orações. Queremos te apresentar agora, Jesus, a nossa querida irmã Girlene, que não foi possível comparecer hoje aqui ao nosso estúdio, mas que participa conosco em casa. Te pedimos também pela saúde da irmã Jovita, pela vida da irmã Terezinha. Dá-lhes a graça, Jesus, de cada vez mais viver o amor, a fraternidade, viver o carisma que um dia foi abraçado por elas. Dai-nos a graça, Jesus, também, de como filhos da misericórdia, darmos o nosso sim e viver nessa fidelidade ao carisma. Pedimos, Jesus, também pelos nossos irmãos presidiários, pelas almas do purgatório. Queremos te apresentar ainda todas as intenções que nos chegaram através do nosso call center. Oração pela recuperação de Antônio Henrique, por uma filha da misericórdia que pede oração, por Arthur Benício, que está internado em Recife, por Rosa Ângela, que irá precisar de uma etapa, passar por uma etapa muito difícil de quimioterapia. Pela recuperação de Wellington Cordeiro, pela cura da pneumonia da pequena Maria Luísa, que encontra-se hospitalizada. Pela cura de Maria José Ferreira. Por todos que nesse momento estão sintonizados conosco, apresentando as suas intenções, as suas preces, as suas súplicas, que por um instante de silêncio possamos acolher e que a Virgem Maria acolha todos esses pedidos e leve ao coração amabilíssimo de Jesus este mês dedicado ao Sagrado Coração de Jesus. Assim, apresentando todas as nossas intenções, vamos juntos professar a nossa fé, rezando também pela saúde do nosso irmão Gilson Mena. Creio em Deus Pai, Todo-Poderoso, Criador do céu e da terra, e em Jesus Cristo, seu único Filho, nosso Senhor, que foi concebido pelo poder do Espírito Santo. Nasceu da Virgem Maria, padeceu sobre Pôncio Pilatos, foi crucificado, morto e sepultado, desceu à mansão dos mortos, ressuscitou ao terceiro dia, subiu aos céus, está sentado à direita de Deus Pai Todo-Poderoso, de onde há de vir a julgar os vivos e os mortos. Creio no Espírito Santo, na Santa Igreja Católica, na comunhão dos santos, na remissão dos pecados, na ressurreição da carne, na vida eterna. Amém. Pai nosso que estais nos céus, santificado seja o vosso nome. Venha a nós o vosso reino, seja feita a vossa vontade, assim na terra como no céu. O pão nosso de cada dia nos dai hoje. Perdoai as nossas ofensas, assim como nós perdoamos a quem nos tem ofendido. E não nos deixeis cair em tentação, mas livrai-nos do mal. Amém. Louvemos a Maria, filha bem-amada do Pai Eterno. Ave Maria, cheia de graças, o Senhor é convosco. Bendita sois vós entre as mulheres. Bendito é o fruto do vosso ventre, Jesus.
1: Santa Maria, Mãe de Deus, rogai por nós, pecadores, agora e na hora de nossa morte. Amém.
0: Louvemos a Maria, Mãe admirável de Deus Filho.
2: Ave Maria, cheia de graça, o Senhor é convosco. Bendita sois vós entre as mulheres. Bendito é o fruto do vosso ventre, Jesus.
0: Santa Maria, Mãe de Deus, rogai por nós, pecadores, agora e na hora de nossa morte. Amém. Louvemos a Maria, esposa fidelíssima do Espírito Santo.
3: Ave Maria, cheia de graça, o Senhor é convosco. Bendita sois vós entre as mulheres. E bendito é o fruto do vosso ventre, Jesus.
0: Santa Maria, Mãe de Deus, rogai por nós, pecadores, agora e na hora de nossa morte. Amém. Glória ao Pai, ao Filho e ao Espírito Santo,
4: como era no princípio, agora e sempre.
0: Amém. Ó meu Jesus, perdoai-nos, livrai-nos do fogo do inferno. Levai as almas todas para o céu. E socorrei principalmente as que mais precisarem da vossa misericórdia. Ó Deus, sede para nós força e proteção.
5: Jesus, Maria e José, nossa família vossa é.
0: Maria, Mãe da Eucaristia,
6: passa na frente.
0: São Miguel Arcanjo,
7: protegei-nos e defendei-nos no combate.
0: Nossa Senhora do Livramento,
8: rogai por nós.
0: Hoje contemplamos os mistérios gloriosos. Nesses mistérios somos glorificados em Deus. No primeiro mistério nós contemplamos a ressurreição de nosso Senhor Jesus Cristo.
9: Pai nosso que estais no céu, santificado seja o vosso nome. Venha a nós o vosso reino, seja feita a vossa vontade, assim na terra como no céu.
0: O pão nosso de cada dia nos dai hoje. Perdoai as nossas ofensas, assim como nós perdoamos a quem nos tem ofendido. E não nos deixeis cair em tentação, mas livrai-nos do mal. Amém.
10: Ave Maria, cheia de graça, o Senhor é convosco. Bendita sois vós entre as mulheres. Bendito é o fruto do vosso ventre, Jesus.
0: Santa Maria, Mãe de Deus, rogai por nós, pecadores, agora e na hora de nossa morte. Amém.
11: Ave Maria, cheia de graça, o Senhor é convosco. Bendita sois vós entre as mulheres. Bendito é o fruto do vosso ventre, Jesus.
0: Santa Maria, Mãe de Deus, rogai por nós, pecadores, agora e na hora de nossa morte. Amém.
12: Ave Maria, cheia de graça, o Senhor é convosco. Bendita sois vós entre as mulheres. Bendito é o fruto do vosso ventre, Jesus.
0: Santa Maria, Mãe de Deus, rogai por nós, pecadores, agora e na hora de nossa morte. Amém.
13: Ave Maria, cheia de graça, o Senhor é convosco. Bendita sois vós entre as mulheres. Bendito é o fruto do vosso ventre, Jesus.
0: Santa Maria, Mãe de Deus, rogai por nós, pecadores, agora e na hora de nossa morte. Amém.
14: Ave Maria, cheia de graça, o Senhor é convosco. Bendita sois vós entre as mulheres. Bendito é o fruto do vosso ventre, Jesus.
0: Santa Maria, Mãe de Deus, rogai por nós, pecadores, agora e na hora de nossa morte. Amém.
15: Ave Maria, cheia de graça, o Senhor é convosco. Bendita sois vós entre as mulheres. Bendito é o fruto do vosso ventre, Jesus.
0: Santa Maria, Mãe de Deus, rogai por nós, pecadores, agora e na hora de nossa morte. Amém.
16: Ave Maria, cheia de graça, o Senhor é convosco. Bendita sois vós entre as mulheres. Bendito é o fruto do vosso ventre, Jesus.
0: Santa Maria, Mãe de Deus, rogai por nós, pecadores, agora e na hora de nossa morte. Amém.
6: Ave Maria, cheia de graça, o Senhor é convosco. Bendita sois vós entre as mulheres, bendito é o fruto do vosso ventre, Jesus.
0: Santa Maria, Mãe de Deus, rogai por nós, pecadores, agora e na hora de nossa morte. Amém.
6: Ave Maria, cheia de graça, o Senhor é convosco. Bendita sois vós entre as mulheres, bendito é o fruto do vosso ventre, Jesus.
0: Santa Maria, Mãe de Deus, rogai por nós, pecadores, agora e na hora de nossa morte. Amém.
6: Ave Maria, cheia de graça, o Senhor é convosco. Bendita sois vós entre as mulheres, bendito é o fruto do vosso ventre, Jesus.
0: Santa Maria, Mãe de Deus, rogai por nós, pecadores, agora e na hora de nossa morte. Amém.
6: Glória ao Pai, ao Filho e ao Espírito Santo.
0: Como era no princípio, agora e sempre. Amém.
6: Ó meu Jesus, perdoai-nos, livrai-nos do fogo do inferno. Levai as almas todas para o céu. E socorrei principalmente as que mais precisarem da vossa misericórdia. Ó Deus, sede para nós força e proteção.
3: Jesus, Maria e José, nossa família vossa é.
0: Maria, Mãe da Eucaristia,
3: passa na frente.
0: São Miguel Arcanjo,
17: protegei-nos e defendei-nos no combate.
0: Nossa Senhora de Fátima,
18: rogai por nós.
0: Queremos saudar todos que estão participando conosco através da nossa live. O Ramon Silva, obrigada Ramon, sempre conosco, todos os dias rezando conosco. Nossa querida irmã Fátima Corte Real, participando. Deus abençoe, Nossa Senhora abençoe a nossa noite. Amém. Família Mariana abençoada, somos sim, Fátima, com certeza. Sueli Monteiro, também conosco. Ela diz: boa noite, sou de Belo Jardim. Peço oração por mim, minha família, e peço por meu pai, José Rafael, por sua cura e por sua libertação. E a libertação de Márcio Vieira. Também é Rita Batista. Boa noite, família Mariana. Oração por todos os falecidos, as almas que padecem no purgatório e as esquecidas e abandonadas. A Fátima pede também pela saúde de Juliana, Marília e Genivaldo. A Melícia Santana também desejando uma boa noite a todos e pede oração pelos filhos, pelos netos e todas as famílias. Que Deus abençoe. Também a Maria Silene, que pede oração por ela, pelos filhos, pelo esposo Afonso e por todos os familiares e por todos que rezam o terço mariano. Ela é do sítio Fundão, em Buíque. Juntos rezamos. Que bom, Maria Silene. Ainda pelos aniversariantes de hoje, Maria Luísa pede pela família. O Joacir Gomes de Siqueira também rezando pela família e por todos da rádio Agnus Dei. Ele que é do bairro do São Geraldo. A todos vocês que participam conosco, nosso abraço fraterno, nossa gratidão por formar essa nossa grande família mariana. Vamos contemplar o segundo mistério. No segundo mistério, contemplamos a ascensão de Jesus ao céu.
3: Pai nosso que estás no céu, santificado seja o vosso nome. Venha a nós o vosso reino, seja feita a vossa vontade, se na terra como no céu.
18: O pão nosso de cada dia nos dai hoje. Perdoai as nossas ofensas, assim como nós perdoamos a quem nos tem ofendido. E não nos deixeis cair em tentação, mas livrai-nos do mal. Amém.
3: Ave Maria, cheia de graça, o Senhor é convosco. Bendita sois vós entre as mulheres, e bendito é o fruto do vosso ventre, Jesus.
18: Santa Maria, Mãe de Deus, rogai por nós, pecadores, agora e na hora de nossa morte. Amém.
3: Ave Maria, cheia de graça, o Senhor é convosco. Bendita sois vós entre as mulheres, e bendito é o fruto do vosso ventre, Jesus.
18: Santa Maria, Mãe de Deus, rogai por nós, pecadores, agora e na hora de nossa morte. Amém.
3: Ave Maria, cheia de graça, o Senhor é convosco. Bendita sois vós entre as mulheres, e bendito é o fruto do vosso ventre, Jesus.
18: Santa Maria, Mãe de Deus, rogai por nós, pecadores, agora e na hora de nossa morte. Amém.
3: Ave Maria, cheia de graça, o Senhor é convosco. Bendita sois vós entre as mulheres, e bendito é o fruto do vosso ventre, Jesus.
18: Santa Maria, Mãe de Deus, rogai por nós, pecadores, agora e na hora de nossa morte. Amém.
3: Ave Maria, cheia de graça, o Senhor é convosco. Bendita sois vós entre as mulheres, e bendito é o fruto do vosso ventre, Jesus.
18: Santa Maria, Mãe de Deus, rogai por nós, pecadores, agora e na hora de nossa morte. Amém.
3: Ave Maria, cheia de graça, o Senhor é convosco. Bendita sois vós entre as mulheres, e bendito é o fruto do vosso ventre, Jesus.
18: Santa Maria, Mãe de Deus, rogai por nós, pecadores, agora e na hora de nossa morte. Amém.
3: Ave Maria, cheia de graça, o Senhor é convosco. Bendita sois vós entre as mulheres, e bendito é o fruto do vosso ventre, Jesus.
18: Santa Maria, Mãe de Deus, rogai por nós, pecadores, agora e na hora de nossa morte. Amém.
3: Ave Maria, cheia de graça, o Senhor é convosco. Bendita sois vós entre as mulheres, e bendito é o fruto do vosso ventre, Jesus.
18: Santa Maria, Mãe de Deus, rogai por nós, pecadores, agora e na hora de nossa morte. Amém.
3: Ave Maria, cheia de graça, o Senhor é convosco. Bendita sois vós entre as mulheres, e bendito é o fruto do vosso ventre, Jesus.
18: Santa Maria, Mãe de Deus, rogai por nós, pecadores, agora e na hora de nossa morte. Amém.
3: Ave Maria, cheia de graça, o Senhor é convosco. Bendita sois vós entre as mulheres, e bendito é o fruto do vosso ventre, Jesus.
18: Santa Maria, Mãe de Deus, rogai por nós, pecadores, agora e na hora de nossa morte. Amém.
3: Glória ao Pai, ao Filho e ao Espírito Santo.
18: Como era no princípio, agora e sempre. Amém.
3: Ó meu Jesus,
18: perdoai-nos, livrai-nos do fogo do inferno, levai as almas todas para o céu, e socorrei principalmente as que mais precisarem da vossa misericórdia. Ó Deus, sede para nós força e proteção.
19: Jesus, Maria e José, nossa família vossa é.
0: Maria, Mãe da Eucaristia,
3: passa na frente.
0: São Miguel Arcanjo,
20: protegei-nos e defendei-nos no combate.
0: Nossa Senhora de Fátima,
21: rogai por nós.

0: Queremos agradecer a participação do nosso querido irmão José Espíndola, ele que pede por toda a Igreja Católica e por todos vocês que fazem esta rádio acontecer, ao Padre Adilson e todos os paroquianos de Arco Verde da Diocese de Pesqueira. Muito bem, José Espíndola. A Nalvinha Mendes desejando boa noite a todos. Nossa querida irmã Danile. A Danile diz boa noite, vovó Anabel, todos os presentes, rezando por minha família, amigos, familiares e pela paz do mundo. A nossa querida amiga Fiel também, sempre participando conosco, aí uma Feitosa. Ela deseja uma boa noite a todas e reza também por sua família. Agradece pela família, gratidão, Senhor, por todas as graças. Que bom a gente sempre agradecer as graças alcançadas. A Maria Cavalcante deseja boa noite, a Eunice Maria e todos os outros que estão sintonizados conosco através da nossa rádio e através da nossa live no nosso Facebook. Vamos rezar o terceiro mistério. Nesse terceiro mistério, nós queremos também apresentar ao Senhor as intenções pelos aniversariantes deste dia, irmãos cooperadores e outros irmãos também que nos apresentaram os seus nomes. Rezemos por Helena Bezerro Isídio, por José Ricardo Bezerra e por Ricardo da Silva. Também ação de graças pelo aniversário de Maria da Conceição Brito, Dona Ceiça, e aniversário de Maria José Lins de Araújo. A todos nós, os aniversariantes, cooperadores e amigos, Deus abençoe, derrame a chuva de bênçãos sobre você e toda a sua família. Terceiro mistério glorioso, contemplamos a vinda do Espírito Santo sobre os apóstolos. Pai nosso que estais nos céus, santificado seja o vosso nome. Venha a nós o vosso reino. Seja feita a vossa vontade, assim na terra como no céu.
1: O pão nosso de cada dia nos dai hoje. Perdoai as nossas ofensas, assim como nós perdoamos a quem nos tem ofendido. E não nos deixeis cair em tentação, mas livrai-nos do mal. Amém.
0: Ave Maria, cheia de graças, o Senhor é convosco. Bendita sois vós entre as mulheres. Bendito é o fruto do vosso ventre, Jesus.
1: Santa Maria, Mãe de Deus, rogai por nós, pecadores, agora e na hora de nossa morte. Amém.
0: Ave Maria, cheia de graças, o Senhor é convosco. Bendita sois vós entre as mulheres. Bendito é o fruto do vosso ventre, Jesus.
1: Santa Maria, Mãe de Deus, rogai por nós, pecadores, agora e na hora de nossa morte. Amém.
0: Ave Maria, cheia de graças, o Senhor é convosco. Bendita sois vós entre as mulheres. Bendito é o fruto do vosso ventre, Jesus.
1: Santa Maria, Mãe de Deus, rogai por nós, pecadores, agora e na hora de nossa morte. Amém.
0: Ave Maria, cheia de graças, o Senhor é convosco. Bendita sois vós entre as mulheres. Bendito é o fruto do vosso ventre, Jesus.
1: Santa Maria, Mãe de Deus, rogai por nós, pecadores, agora e na hora de nossa morte. Amém.
0: Ave Maria, cheia de graças, o Senhor é convosco. Bendita sois vós entre as mulheres. Bendito é o fruto do vosso ventre, Jesus.
1: Santa Maria, Mãe de Deus, rogai por nós, pecadores, agora e na hora de nossa morte. Amém.
0: Ave Maria, cheia de graças, o Senhor é convosco. Bendita sois vós entre as mulheres. Bendito é o fruto do vosso ventre, Jesus.
1: Santa Maria, Mãe de Deus, rogai por nós, pecadores, agora e na hora de nossa morte. Amém.
0: Ave Maria, cheia de graças, o Senhor é convosco. Bendita sois vós entre as mulheres. Bendito é o fruto do vosso ventre, Jesus.
1: Santa Maria, Mãe de Deus, rogai por nós, pecadores, agora e na hora de nossa morte. Amém.
0: Ave Maria, cheia de graças, o Senhor é convosco. Bendita sois vós entre as mulheres. Bendito é o fruto do vosso ventre, Jesus.
1: Santa Maria, Mãe de Deus, rogai por nós, pecadores, agora e na hora de nossa morte. Amém.
0: Ave Maria, cheia de graças, o Senhor é convosco. Bendita sois vós entre as mulheres. Bendito é o fruto do vosso ventre, Jesus.
1: Santa Maria, Mãe de Deus, rogai por nós, pecadores, agora e na hora de nossa morte. Amém.
0: Ave Maria, cheia de graças, o Senhor é convosco. Bendita sois vós entre as mulheres. Bendito é o fruto do vosso ventre, Jesus.
1: Santa Maria, Mãe de Deus, rogai por nós, pecadores, agora e na hora de nossa morte. Amém.
0: Glória

0: José, nossa família vossa é.
1: Maria, mãe da Eucaristia,
2: passa na frente.
1: São Miguel Arcanjo,
0: protegei-nos e defendei-nos no combate.
1: Nossa Senhora, Rainha da Paz, rogai por nós. Quarto mistério, contemplamos a assunção de Nossa Senhora aos céus.
0: Pai nosso que estás nos céus, santificado seja o vosso nome, venha a nós o vosso reino, seja feito a vossa vontade, assim na terra como no céu.
1: O pão nosso de cada dia nos dai hoje, perdoai as nossas ofensas, assim como nós perdoamos a quem nos tem ofendido. E não nos deixeis cair em tentação, mas livrai-nos do mal. Amém.
0: Ave Maria, cheia de graça, o Senhor é convosco. Bendita sois vós entre as mulheres. Bendito é o fruto do vosso ventre, Jesus.
1: Santa Maria, Mãe de Deus, rogai por nós, pecadores, agora e na hora de nossa morte. Amém.
0: Ave Maria, cheia de graça, o Senhor é convosco. Bendita sois vós entre as mulheres, bendito é o fruto do vosso ventre, Jesus.
1: Santa Maria, Mãe de Deus, rogai por nós, pecadores, agora e na hora de nossa morte. Amém.
0: Ave Maria, cheia de graça, o Senhor é convosco. Bendita sois vós entre as mulheres, bendito é o fruto do vosso ventre, Jesus.
1: Santa Maria, Mãe de Deus, rogai por nós, pecadores, agora e na hora de nossa morte. Amém.
0: Ave Maria, cheia de graça, o Senhor é convosco. Bendita sois vós entre as mulheres. Bendito é o fruto do vosso ventre, Jesus.
1: Santa Maria, Mãe de Deus, rogai por nós, pecadores, agora e na hora de nossa morte. Amém.
0: Ave Maria, cheia de graça, o Senhor é convosco. Bendita sois vós entre as mulheres. Bendito é o fruto do vosso ventre, Jesus.
1: Santa Maria, Mãe de Deus, rogai por nós, pecadores, agora e na hora de nossa morte. Amém.
0: Ave Maria, cheia de graça, o Senhor é convosco. Bendita sois vós entre as mulheres, bendito é o fruto do vosso ventre, Jesus.
1: Santa Maria, Mãe de Deus, rogai por nós, pecadores, agora e na hora de nossa morte. Amém.
0: Ave Maria, cheia de graça, o Senhor é convosco. Bendita sois vós entre as mulheres, bendito é o fruto do vosso ventre, Jesus.
1: Santa Maria, Mãe de Deus, rogai por nós, pecadores, agora e na hora de nossa morte. Amém.
0: Ave Maria, cheia de graça, o Senhor é convosco. Bendita sois vós entre as mulheres, bendito é o fruto do vosso ventre, Jesus.
1: Santa Maria, Mãe de Deus, rogai por nós, pecadores, agora e na hora de nossa morte. Amém.
0: Ave Maria, cheia de graça, o Senhor é convosco. Bendita sois vós entre as mulheres. Bendito é o fruto do vosso ventre, Jesus.
1: Santa Maria, Mãe de Deus, rogai por nós, pecadores, agora e na hora de nossa morte. Amém.
0: Ave Maria, cheia de graça, o Senhor é convosco. Bendita sois vós entre as mulheres. Bendito é o fruto do vosso ventre, Jesus.
1: Santa Maria, Mãe de Deus, rogai por nós, pecadores, agora e na hora de nossa morte. Amém.
0: Ave Maria, cheia de graça, o Senhor é convosco. Bendita sois vós entre as mulheres. Bendito é o fruto do vosso ventre, Jesus.
1: Santa Maria, Mãe de Deus, rogai por nós, pecadores, agora e na hora de nossa morte. Amém.
0: Ave Maria, cheia de graça, o Senhor é convosco. Bendita sois vós entre as mulheres. Bendito é o fruto do vosso ventre, Jesus.
1: Santa Maria, Mãe de Deus, rogai por nós, pecadores, agora e na hora de nossa morte. Amém.
0: Ave Maria, cheia de graça, o Senhor é convosco. Bendita sois vós entre as mulheres. Bendito é o fruto do vosso ventre, Jesus.
1: Santa Maria, Mãe de Deus, rogai por nós, pecadores, agora e na hora de nossa morte. Amém.
0: Glória ao Pai, ao Filho e ao Espírito Santo.
1: Como é.

0: Era no princípio, agora e sempre. Amém.
1: Ó meu Jesus,
0: perdoai-nos, livrai-nos do fogo do inferno. Levai as almas todas para o céu e socorrei principalmente as que mais precisarem da vossa misericórdia. Ó Deus, sede para nós força e proteção. Jesus, Maria e José, nossa família vossa é.
2: Maria, Mãe da Eucaristia,
3: passa na frente.
2: São Miguel Arcanjo,
4: protegei-nos e defendei-nos no combate.
2: Nossa Senhora, Rainha da Paz,
5: rogai por nós.

Queremos agradecer a nossa querida irmã Ilma Feitosa participando conosco também, rezando pela família e agradecendo ao Senhor por todas as graças. A Eunice Maria também rezando conosco. Ela pede orações pela nora Elânia, que vai fazer um concurso para que tenha um bom resultado no concurso. E claro, nosso querido irmão Gilson Mena participando conosco. Boa noite, vovó Anabel. Boa noite, Paulo e Matheus. E aos irmãos e irmãs que meditam conosco neste momento mariano, partilhando as intenções apresentadas hoje neste texto. Sim, meu irmão, estamos unidos sempre em oração e com certeza repouse. Amanhã é um dia santo, um dia que você não vai ao trabalho, repouse mais para que na sexta-feira estejamos firmes de pé. Claro, nossa querida irmã Milene Tenório também. Boa noite, Anabel, e a todos os ouvintes da rádio Milene Tenório aqui de Mimoso. Abraço, minha querida, a você, a dona, a sua mãe, a seu pai, as suas irmãs, seus filhos, a toda a comunidade de Mimoso, essa comunidade fiel, né, a toda a programação da nossa rádio. Nesse quinto mistério, nós queremos também apresentar ao Senhor a intenção dos nomes daqueles irmãos e irmãs que fizeram a sua Páscoa. Rezemos pelo segundo dia, né, da Páscoa de seu Jailton José da Silva, por seu Juarez Canejo, Fernando de Assis, Dona Zilda Lopes Carvalho, Pedro Honório, Manuel Honório, Beatriz Santina, João Alexandre de Mendonça, pela minha mãe que hoje completa 12 anos da sua Páscoa, 12 anos que a saudade permanece, mas o conforto, a fortaleza de Deus tem nos sustentado. Também pelo meu pai Bianô da Silva Amaral, por todos os familiares, pelo Antônio Alves da Silva e todos os familiares da família Amaral e Souza. Rezemos esse quinto mistério. No quinto mistério, nós contemplamos a coroação de Nossa Senhora no céu. Juntos, rezemos. Pai nosso que estais nos céus,

como no céu. O pão nosso de cada dia nos dai hoje. Perdoai as nossas ofensas, assim como nós perdoamos a quem nos tem ofendido. E não nos deixeis cair em tentação, mas livrai-nos do mal. Amém. Ave Maria, cheia de graça, o Senhor é convosco. Bendita sois vós entre as mulheres. Bendito é o fruto do vosso ventre, Jesus. Santa Maria, Mãe de Deus, rogai por nós, pecadores, agora e na hora de nossa morte. Amém. Ave Maria, cheia de graça, o Senhor é convosco. Bendita sois vós entre as mulheres. Bendito é o fruto do vosso ventre, Jesus. Santa Maria, Mãe de Deus, rogai por nós, pecadores, agora e na hora de nossa morte. Amém.

ventre, Jesus. Santa Maria, Mãe de Deus, rogai por nós, pecadores, agora e na hora de nossa morte. Amém. Ave Maria, cheia de graça, o Senhor é convosco. Bendita sois vós entre as mulheres. Bendito é o fruto do vosso ventre, Jesus. Santa Maria, Mãe de Deus, rogai por nós, pecadores, agora e na hora de nossa morte. Amém. Ave Maria, cheia de graças, o Senhor é convosco. Bendita sois vós entre as mulheres. Bendita

nossa morte. Amém. Ave Maria, cheia de graças, o Senhor é convosco. Bendita sois vós entre as mulheres. Bendito é o fruto do vosso ventre, Jesus. Santa Maria, Mãe de Deus, rogai por nós, pecadores, agora e na hora de nossa morte. Amém. Ave Maria, cheia de graça, o Senhor é convosco. Bendita sois vós entre as mulheres.

sangue, Deus, rogai por nós, pecadores, agora e na hora de nossa morte. Amém. Ave Maria, cheia de graça, o Senhor é convosco.

0: misericórdia. Ó Deus, sede para nós força e proteção. Jesus, Maria e José, nossa família vossa é.
1: Maria, Mãe da Eucaristia,
2: passa na frente.
1: São Miguel Arcanjo,
0: protegei-nos e defendei-nos no combate.
1: Nossa Senhora da Saúde,
0: rogai por nós.
1: Infinitas graças vos damos, soberana Rainha, pelos benefícios que todos os dias recebemos de vossas mãos maternais. Dignai-vos agora e para sempre tomarmos debaixo do vosso poderoso amparo. E para mais vos agradecer, vos saudamos com a salve, Rainha. Salve, Rainha, Mãe de Misericórdia, vida, doçura e esperança nossa, salve. A vós bradamos os degredados filhos de Eva, a vós suspirando, gemendo e chorando neste vale de lágrimas. E após a advogada nossa, estes vossos olhos misericordiosos a nós volvei. E depois deste desterro, mostrai-nos Jesus. Bendito é o fruto do vosso ventre, ó clemente, ó piedosa, ó doce e sempre Virgem Maria. Rogai por nós, Santa Mãe de Deus, para que sejamos dignos das promessas de Cristo. Amém. Ó Maria concebida sem pecado,
0: rogai por nós que recorremos a vós.
1: Queridos irmãos e irmãs, chegamos a mais um final do texto, concluindo com a graça de Deus, concluindo com a sua participação, gratos por cada um de vocês, e deixar o convite para que amanhã convide mais pessoas, para que juntos possamos aumentar a nossa família, que a família Mariana cada vez mais cresça, porque a família Mariana crescendo significa dizer, são mais pessoas em oração, são mais pessoas meditando o texto, e é para isso que existe a nossa rádio, para levar o nosso povo ao momento de oração, levar o nosso povo a estar na presença do Senhor. Seja através do texto mariano, seja através do texto da misericórdia, seja através da nossa programação em oração, em canção, mas que tudo nos leve a um momento de oração. Queremos ainda agradecer aos que chegaram, ao Moacir Benício, que chegou também, deixando aqui o seu boa noite, a Osana e a Dilson Ramos também conosco, a todos os outros que chegaram nesse momento final. E amanhã estaremos juntos na programação do Corpus Christi, né? No nosso santuário, terá missa às 5 horas, também às 16 horas, após a missa, haverá uma procissão ao redor, né, do santuário, ali no trajeto por perto mesmo do santuário, a procissão. Aqui na nossa cidade, em Arco Verde, todas as paróquias participarão da Santa Missa na quadra do Colégio Cardeal. A procissão logo após a Santa Missa, como de costume. Que todos nós possamos, amanhã, como sempre somos orientados, não é um feriado. Amanhã é um dia santo, é o dia do corpo de Cristo. Então que possamos vivenciar esse dia no respeito, no amor, na adoração ao corpo e sangue de nosso Senhor Jesus Cristo. Jesus também estará exposto no nosso santuário durante todo o dia até às 15 horas. Você desejando subir, ficar um momento de adoração com Jesus, seja muito bem-vindo. Será muito bem acolhido por Jesus, por Maria e por toda a equipe. Queremos concluir este momento rezando com você, por você. Assim, não há poder maior
0: do que o poder da Santíssima Trindade. E é com este poder que nós nos revestimos, em nome do Pai, do Filho e do Espírito Santo. Amém.
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0: Nós olhamos para a tua face, Jesus, ferida pelos nossos pecados.
1: Louvado seja nosso Senhor Jesus Cristo.
2: Para sempre seja louvado.
1: Boa noite, amado povo de Deus. Que graça estarmos juntos, unidos, aqui nessa, posso dizer, nesse cenáculo que é o Estúdio São Padre Pio, para daqui falar com vocês sobre o céu. É muito bom a gente conversar sobre o céu. Então hoje nossa proposta vai ser trazer para você algumas coisas sobre a vida de Santo Antônio, para que você compreenda um pouquinho sobre esse santo. Como eu dizia em outro programa, quando a gente escolhe um santo como nosso santo de devoção, a gente precisa conhecer a história dele, porque a gente precisa buscar as virtudes dele. Então, esse mês de junho, nós temos três grandes santos, né? Santo Antônio, São João e São Pedro. E também é um mês dedicado ao coração de Jesus. Então, um mês santo. E hoje eu quero falar um pouco sobre a trezena de Santo Antônio e sobre alguns milagres dele. Mas também quero falar para você sobre a procissão de Corpus Christi, porque é bom que a gente saiba por que começou essa procissão, quando começou essa procissão. Então aí você vai conhecer melhor os milagres, um dos maiores milagres eucarístico, não é? Que aconteceu na Itália. Para a gente entender melhor a grandeza de acompanhar Jesus no Santíssimo Sacramento, é bom que a gente entenda como iniciou. Então a gente vai ter dois momentos hoje. Primeiro, quero falar com você sobre Santo Antônio. E depois a gente vai falar um pouquinho sobre a procissão de Corpus Christi. Mas a gente inicia já dando boa noite para todo mundo que está nos acompanhando. Muito obrigada pela sua presença, você que já está aí dando o seu oi. Que Deus te abençoe, que Deus te guarde, que Deus te proteja. E a gente pede a intercessão de Santo Antônio hoje, a intercessão de Nossa Senhora e a intercessão dos santos anjos. Em nome do Pai, do Filho e do Espírito Santo. Amém.
2: Amém.
1: Então, a trezena de Santo Antônio, para começar. Uma pessoa me perguntou assim: o santuário faz trezena de Santo Antônio? Eu disse: olha, geralmente a área pastoral, o pessoal, né, que acompanha, faz sim a trezena. Porque aqui a nossa área pastoral, o padroeiro é Santo Antônio. Mas lá em Pesqueira, quando eu morava lá, a gente acompanhava a trezena lá no convento dos franciscanos. Eu tinha dito que a trezena começa no dia 1º, mas não é. Depois eu fui me informar direito, a trezena começa no dia 31, senão vai terminar os 13 dias no dia 13. E a gente termina o novenário, a gente termina na véspera da festa do santo. Da mesma forma, a trezena precisa terminar na véspera do dia do santo, logo termina no dia 12. Então a trezena de Santo Antônio, ela começa no dia 31 de maio. Interessante, né? E para aquelas pessoas que dizem assim: ah, eu queria tanto ter começado no dia 31. Bom, hoje é 2 ou é 3? Hoje é 3. Você perdeu 4 dias, não é? Então, mas tem muitos dias para frente. Eu sempre digo que Deus sabe tudo. Se você não começou no dia 31, você pode começar hoje. E depois da festa do santo, você faz mais 4 dias. Deixa o dia do santo. Se você quiser fazer um no dia do santo, não sei se pode. Mas você pode terminar até para você sentir que fez os 13 dias, né? Então, é uma devoção tradicional da nossa igreja, rezada durante esses dias, né? Do 31 ao 12. É uma preparação para a festa, para a gente se unir à intercessão desse santo. Pode ser rezada também em qualquer época do ano, viu? Se você quiser começar, por isso que eu disse, você pode começar agora e terminar após, né? Após, depois da festa, porque é recomendado na igreja que pode se fazer essa trezena em qualquer época do ano. Necessariamente, não precisa ser no mês de junho, entendeu? Então você pode colocar o seu pedido ou três pedidos a Santo Antônio. Geralmente as pessoas gostam de pedir também, né, que um bom casamento, né, alguém quer encontrar a pessoa da sua vida, né, diz que Santo Antônio é o santo casamenteiro. Bom, ele era um santo guerreiro, gente. E como ele foi soldado, foi um grande guerreiro, ele defendia até entrando nas brigas para levar a paz, né? Quando as famílias estavam envolvidas. E às vezes, quando os maridos e as esposas, por conta de dívida, o marido ficava preso e a esposa ficava à mercê dos soldados, entendeu? Então, Santo Antônio, quando sabia disso, ele ia trabalhar no lugar do dono da casa para que ele voltasse para casa e sua esposa fosse liberada. E ele ficava trabalhando. Como ele era forte, né? Geralmente trabalhava em pedreira, né? Um serviço muito difícil. Então, por que que ele é considerado casamenteiro? Porque ele ajudava as famílias. Ele dava dotes também. Quando a moça ia casar e não tinha o dote, Santo Antônio arrumava e conseguia o dote para ajudar nos casamentos. Por isso que ele é casamenteiro, viu? Mais ou menos a história é assim. Mas hoje eu queria falar especificamente sobre a trezena, para você saber como fazer a trezena. Existe uma oração inicial para a trezena. Eu vou citar aqui, não é? Aqueles que estiverem me ouvindo, não posso mandar hoje para você, porque eu tenho compromissos logo após o programa, já vou estar com um compromisso. Mas quando eu chegar em casa, que eu olhar os pedidos, então eu mando as orações para aqueles que querem começar hoje. Então, depois que você faz o sinal da cruz, você faz essa oração: Glorioso Santo Antônio, amigo de Jesus e filho querido de Maria, vós que fostes escolhido por Deus para anunciar o Evangelho e socorrer os aflitos, olhai por mim e por minha família. Intercedei junto ao Senhor pelas minhas necessidades. Aí você faz o pedido ou os três pedidos pela intercessão de Santo Antônio. Após fazer seu pedido, você vai dizer: dai-me um coração cheio de fé, esperança e caridade, para que eu siga fielmente os caminhos de Cristo

Linda canção. Então, depois que você fizer a oração inicial, então você vai rezar um Pai Nosso, um Ave Maria, um Glória ao Pai. E aí você vai, se você tiver tem uma ladainha de Santo Antônio. Pela ladainha de Santo Antônio, você vai ver as virtudes do santo, certo? Então, o que você vai fazer? Cada dia da trezena, você vai meditar uma virtude. Vamos dizer, Santo Antônio, a pureza de coração, né? Que ele era puro de coração. Eu não estou olhando a ladainha aqui, viu, gente? Mas eu estou dando um exemplo. Então, você vai meditar naquele dia sobre a virtude da pureza, né, de coração. Então, depois que você fez essa oração, você rezou o Pai Nosso, Ave Maria e o Glória ao Pai. Aí você vai dizer: ajuda-nos a imitar vossas virtudes e a confiar sempre na providência divina, por Cristo nosso Senhor. Amém. Aí tem um responsório de Santo Antônio tradicional, que é assim: se milagres desejais, recorrei a Santo Antônio. Vereis fugir o demônio e as tentações infernais. Recupera-se o perdido, rompe-se a dura prisão, e no auge do furacão cede o mar embravecido. Todos os males humanos se moderam, se retiram, digam-nos os que ouviram, digam-nos os paduanos. Então, esse é o responsório de Santo Antônio que você faz, né, já no final. Aí diz: Glória ao Pai, ao Filho e ao Espírito Santo, como era no princípio, agora e sempre. Amém. E aí você reza a oração final, né? Existe uma oração final também. Então, essa é a trezena, que ela não é uma oração demorada, mas é uma oração profunda, não é? Então, ela diz: ó glorioso Santo Antônio, santo de grande poder junto de Deus, vós que ajudais os aflitos, consolais os tristes, socorrei os necessitados, alcançai-nos a graça de viver no amor de Deus, e se for para a nossa salvação, concede-nos a graça que humildemente pedimos, e repete a graça que você está precisando. Então, ora, é uma trezena linda, toda dentro da palavra de Deus, com a meditação das virtudes do santo. Você pode rezar também a ladainha e esperar em Deus, tá bom? Então, essa é a história da trezena de Santo Antônio. Deixa eu contar para você rapidamente um grande milagre de Santo Antônio. Tem vários, né? Tem aquele milagre dos peixes, que todo mundo conhece. Também tem o milagre da mula, que eu acho muito interessante. Tem também aquele milagre do morto, né, que ressuscita. Mas eu quero trazer para você o milagre da mula, que eu acho muito interessante, né? Porque como amanhã é Corpus Christi, então tem a ver, né? Então conta que esse é um dos grandes milagres, um dos mais famosos. Um homem que duvidava da presença de Jesus na Eucaristia desafiou Santo Antônio e disse que a mula dele ia ficar 3 dias sem comer e sem beber. E ele disse assim: eu quero ver se realmente, se você diz que Deus está presente nesse pedaço de pão, se quando lhe oferecer alimento, ao mesmo tempo o Senhor vai apresentar o Santíssimo Sacramento. E vamos ver o que o animal vai escolher. Então, marcaram o encontro e o homem deixou a mula 3 dias sem comer, sem beber. E no dia marcado, no local marcado, colocaram ali o feixe de capim, água, e Santo Antônio veio e levantou a Eucaristia. Olha o que aconteceu. A mula, ela ignorou completamente a comida e a bebida e ajoelhou-se diante da Eucaristia. Esse milagre fortaleceu a fé de muitos na presença de Jesus Cristo na hóstia. E aquele homem com certeza se arrependeu dos seus pecados e pediu perdão por tantas dúvidas e por afrontar a Jesus Cristo na Eucaristia. Outro grande milagre foi o menino Jesus nos braços de Santo Antônio, né? A gente vê na imagem e não sabe como aconteceu. Então, um nobre chamado Conde Tiso, teria visto uma luz intensa saindo do quarto de Santo Antônio.
Ao olhar, ele olhou, né, brechou pelo buraco da fechadura e contemplou Santo Antônio segurando o menino Jesus nos braços. Por isso o santo é frequentemente representado carregando Jesus menino. Teve também um milagre que eu acho interessante, de um homem que tinha um coração avarento. Esse não fala muito. Então, esse homem morreu e foram chamar Santo Antônio, né? Após a morte daquele homem, que ele era muito apegado ao dinheiro, Santo Antônio chegou lá e disse que aquele homem tinha ido para o inferno. Imagine você estar no enterro daquela pessoa e escutar uma coisa dessas. E aí ele disse, porque ele era muito apegado ao dinheiro. E aonde está o teu tesouro? Ali está o teu coração. Vá no quarto dele, abra um baú que o coração dele vai estar lá dentro. Então foram até onde o santo indicou e abriram o baú onde guardava o ouro, o dinheiro, e lá estava o coração do homem. Veja, quando levaram o homem para a autópsia e quando abriram o corpo do homem, não foi encontrado o seu coração, porque estava junto das riquezas, como um sinal para que todos vissem como é perigoso você ter muito apego ao dinheiro, ser avarento, né? Tem outro milagre que não se fala muito, que é do pé, o pé que foi colocado de volta no corpo. Veja como foi isso. Um jovem, arrependido por ter agredido a própria mãe, ele chutou a mãe. Então ele se arrependeu tanto que ele cortou o próprio pé. Cortou como penitência. Quando Santo Antônio rezou sobre ele, porque Santo Antônio, ele não aprovou, como por exemplo, na palavra de Deus diz assim, se teu pé te leva a pecar, é melhor que o arranque. Só que não é o sentido literal. Está dizendo assim, melhor que você não use o seu pé para fazer o mal. Se teu olho te leva a pecar, então melhor que arranque. Quer dizer o quê? Melhor que você não... prefira ir morrer do que você cometer aquele pecado de novo através do seu olhar. Não é que você vai arrancar os olhos. Mas aquele rapaz ficou tão... ele ficou com a consciência tão pesada que, como penitência, depois da confissão, ele chegou em casa e arrancou o pé. Veja, aí chamaram Santo Antônio. Santo Antônio foi lá para ajudar o jovem. Aí quando chegou lá, Santo Antônio rezou sobre ele e o pé foi milagrosamente restaurado. A igreja relata que um dos santos que mais realizou milagres foi Santo Antônio. Teve um caso bem interessante de um bebê que testemunha a inocência da mãe. Segundo a tradição, uma mulher foi injustamente acusada de adultério. Santo Antônio, então, pegou o bebê dela, bebê recém-nascido de pouco tempo, ele pegou nos braços e pediu para o bebê dizer se a mãe era inocente ou não. E a criança falou milagrosamente que a mãe era inocente e apontou o verdadeiro pai, defendendo a honra da mãe. Então veja, fora isso tem o milagre dos pães, que todo mundo conhece, né? E mais uma vez eu vou recitar aquele saltério, né, de Santo Antônio. Se milagres desejais, recorrei a Santo Antônio, vereis fugir o demônio e as tentações infernais. Então essa invocação faz parte do responsório, na verdade, o responsório tradicional de Santo Antônio. Então é isso. Se apegue a Santo Antônio, porque ele intercede por você, mas busque conhecer as virtudes do santo para você pedir a Deus a graça de também deixar-se conduzido e buscar, né, colocar na sua vida, nas suas ações, nos seus atos, as virtudes de Santo Antônio. Vamos ouvir mais um pedacinho daquela canção tão linda de Santo Antônio, para que a gente possa pedir essa bênção a Santo Antônio sobre todos que vão começar a fazer essa trezena, que agora, né, quem quiser fazer só um novenário, tudo bem, você pode fazer com as orações da trezena também, viu?

E como diz essa canção, é, a voz do Senhor fez-se ouvir através de Santo Antônio. É um santo tão, tão milagroso, é um santo tão puro, que a relíquia dele é a língua. É, não me canso de falar sobre isso. Então, agora a gente vai ouvir um pouquinho sobre Corpus Christi. Como é? Por que começou essa procissão? Em que ano, né? Muita gente tem essa curiosidade. Veja só, quando aconteceu a procissão de Corpus Christi, a igreja ainda não tinha divisão. As divisões aconteceram depois disso, já depois de 1500, o Brasil até já tinha sido descoberto, quando começou a primeira, as rebeliões, né? No caso assim, de pessoas se rebelando contra a igreja, a partir de Lutero, né? Então, quando aconteceu a procissão de Corpus Christi, foi antes da igreja se dividir, né? Que, na verdade, a igreja não se dividiu, né? Pessoas que estavam insatisfeitas, né? Como o padre Lutero, que era um padre, ele sai da igreja e começam, né, disseminar outras doutrinas, né? Saindo da doutrina original da igreja, para você ter uma ideia, como a procissão de Corpus Christi é antiga. Então, aconteceu na cidade de Bolsena, o maior milagre eucarístico que aconteceu na Terra, né? O mais conhecido também, porque ele foi muito analisado, né? Conhecido pela tradição católica, este milagre está ligado diretamente à origem de Corpus Christi, como eu falei. Então, o que foi que aconteceu lá em Bolsena? Você sabia que o nome da cidade era Bolsena? Então, foi que aconteceu. Segundo a tradição da igreja, no ano de 1263, veja, nesse tempo só existia a igreja católica, viu? 1263, um sacerdote alemão chamado Pedro de Praga, da cidade de Praga. Como ele era alemão, ele devia ser alemão e morar na cidade de Praga, tá? Aí era conhecido como Pedro de Praga. Passava por uma crise de fé e nasceu no coração dele dúvidas sobre a presença de Jesus na Eucaristia. Ele começou a duvidar da presença de Jesus no Santíssimo Sacramento. Então, o que foi que aconteceu? Quando aquele padre celebrava a Santa Missa na igreja de Santa Cristina, é o nome da igreja, né, lá na cidade de Bolsena, na Itália, no momento que o padre ergueu a hóstia, a hóstia começou a sangrar, e começou a gotejar no altar o sangue da hóstia. E as gotas de sangue caíram sobre o corporal, né, que é aquele pano que forra, né, lá para acontecer o santo sacrifício. É um paninho litúrgico. Então, ensopou o paninho e molhou até o mármore do altar. O padre, imagine a cena, né? O padre ergue o corpinho de Cristo, né, ali a hóstia consagrada branquinha, e começa a mão do padre suja de sangue, o sangue pingando no altar. Imagine a cena, né? Então ali ele ficou profundamente abalado e procurou o Papa, na época Urbano IV, que se encontrava na cidade vizinha, né? O Papa estava ali em Orvieto, não é? O milagre se deu em Bolsena, o padre estava em Orvieto. Então, o Papa ordenou uma investigação imediata. E mandou levar o corporal ensanguentado com a hóstia para o Vieto. Ali, para eles ir de um canto para outro, né, conduzindo, aconteceu a grande procissão. Todo mundo foi acompanhando o milagre. Então foi a primeira grande procissão com Jesus vivo na Eucaristia, foi de Bolsena ao Vieto. Então veja só, a relíquia até hoje ela é conservada na magnífica catedral lá de Orvieto. O acontecimento fortaleceu a devoção à Eucaristia e foi um dos fatores que motivaram o Papa a instituir oficialmente a festa de Corpus Christi em 1264. Presta atenção no ano,
porque nessa época não existia divisões de igreja, não tinha igreja tal, não, era somente a Igreja Católica Apostólica Romana, né? Claro que tinha também a agora fugiu o nome, a Ortodoxa, claro, também. Então, já tinha as ramificações, vamos dizer. Então, veja, um detalhe marcante. O grande artista Rafael retratou esse milagre em um famoso afresco chamado A Missa de Bolsena, que está no Palácio Apostólico no Vaticano. Muitos católicos veem esse milagre como um forte sinal da presença real de Jesus na Eucaristia, conforme as palavras de Jesus Cristo: isto é o meu corpo. Está lá em Mateus 26,26. Você já sabe, né? Quando eu digo vírgula, é porque o primeiro 26 é capítulo e o segundo é versículo. Mateus 26,26, capítulo 26, versículo 26, está lá: isto é o meu corpo. Jesus não disse: isto parece o meu corpo. Ele não disse: isto simboliza meu corpo. Não, ele falou: isto é. Então, se o Senhor falou, verdadeiramente é. Ele disse: minha carne é verdadeiramente comida. Jesus disse que a carne dele era verdadeiramente comida. Se não era para se alimentar da carne de Jesus, por que que ele disse essa frase? Diga aí. Minha carne é verdadeira comida. Está lá no livro de João. Abre lá, João 6, versículo 55. Você coloca ele, é para você depois ver. João 6,55. Lá Jesus diz: minha carne é verdadeira comida, meu sangue é verdadeira bebida. Por que que o Senhor ia dizer isso se a gente não precisasse provar do sangue dele, se alimentar do sangue dele por toda a nossa vida? Veja, preste atenção, né? Analise bem. Esse milagre continua sendo lembrado, especialmente no período de Corpus Christi, como um convite à fé e adoração eucarística. Então, você entendeu agora? É um grande milagre. Você pode olhar na internet. Milagre é o milagre da hóstia que se transformou em sangue em Bolsena. E aí você vai ler todo o conteúdo. Então, em 1263, né, esse milagre aconteceu. Foi na Itália. E o Papa Urbano IV instituiu oficialmente a festa de Corpus Christi. E por que que passou a ser numa quinta-feira? Então, a data ela ocorre sempre numa quinta-feira, porque faz referência à última ceia de Cristo, que foi naquele dia que ele instituiu a Eucaristia. Aí é sempre numa quinta-feira. Segundo a tradição cristã, essa última ceia aconteceu antes da crucificação de Jesus, né? Por isso a celebração é realizada 60 dias após a Páscoa. Corpus Christi é 60 dias após a Páscoa. E tem uma tradição, né? Para algumas pessoas não entendem por quê, mas então deixa eu dizer assim rapidamente. Tem uma tradição no Brasil e no mundo de preparar tapetes para que Jesus passe por aqueles tapetes. É um carinho do povo, né? Então, aqui no Brasil, tornou-se tradição confeccionar esses tapetes coloridos, né, nas ruas, onde vai passar a procissão. Primeiro é Jesus que passa, depois é o povo, tá certo? Os tapetes são feitos com serragens, flores, areia, sal. Eles também tingem, né, com tinta, com pétalas de rosas, com folhas, né, material que simbólicos, mas para enfeitar o caminho que Jesus vai passar, recordando, né, quando Jesus entrou, ali no dia que Jesus é aclamado rei, e as pessoas fizeram um tapete jogando os seus mantos, tudo. Então, no Corpus Christi também se faz esse tapete para que Jesus passe. Assim, Corpus Christi nasceu como uma celebração para destacar a presença de Jesus Cristo na Eucaristia. E continua sendo uma das festas mais importantes do calendário católico. Espero que você tenha compreendido e que você amanhã não deixe de prestigiar Jesus Cristo na Eucaristia. Você agora conhece um pouquinho da história. E Jesus, ele deu esse sinal
tão grandioso, porque aquele sacerdote estava duvidando da presença dele na Eucaristia. E aí, como a igreja levou para análise, quando analisaram, foi confirmado pela análise química que aquela hóstia, aquele pedacinho de carne, era do miocárdio, tecido do coração, né? E disse até o tipo sanguíneo, e o tipo sanguíneo bate com o tipo sanguíneo de Jesus Cristo. É muito interessante a análise. Você também pode ter acesso à análise pela internet, viu? Então é isso. Eu quero, vou pedir a Gustavo para colocar uma canção eucarística, para que a gente agradeça a Jesus por ele continuar nos alimentando, como ele disse: eis que estarei convosco todos os dias até o fim dos tempos. Então, é muita gratidão no nosso coração, porque amanhã nós, desde as 6 horas aqui no santuário, vamos estar unidos a ele, vamos fazer a procissão, que eu tinha dito uma informação errada, viu, gente? Presta atenção aí. O padre disse ontem que a procissão será, a missa será às 16h, amanhã, excepcionalmente, amanhã, viu? Corpus Christi, a missa, 16h, terminando a missa, a gente faz a procissão, tá certo? Então, primeiro é a missa, 16h, depois a procissão. Então, com essa canção, já vá deixando seu coração se encher de alegria, porque amanhã você vai passar o dia com Jesus no Santíssimo Sacramento.

E a gente vai rezar daqui a pouquinho. Hoje a gente não vai rezar o texto das lágrimas, como a gente está vivenciando já Corpus Christi, né? Toda grande festa tem uma véspera, então hoje é véspera de Corpus Christi. E a gente vai rezar hoje o texto eucarístico. Eu sei que a maioria das pessoas que acompanham esse santuário conhece o texto eucarístico. A gente vai já se unir a Jesus. Mas antes eu queria falar mais um milagre eucarístico para você. E agora o de Lanciano é o mais conhecido, né? Porque ele é mais recente. O milagre de Lanciano aconteceu em 1970 e 1971, né? Então, 1970 foi um milagre, mas houve análise da hóstia. A análise da hóstia está entre essas datas, de 1970 a 1971. Quem foi que fez o... Quem foi que começou a fazer essa análise? Então, um médico italiano, Odoardo, não é? Eduardo, é Odoardo, viu? Odoardo Linoli, especialista em anatomia patológica, com a colaboração do professor Ruggero Bertelli. Então, o que foi que os exames, os laudos concluíram da hóstia, que também se transformou em sangue, num pedacinho de carne, que foi o milagre de Lanciano, né? A hóstia transformada em carne foi identificada como um tecido humano do coração, como eu falei, o miocárdio, contendo partes do endocárdio, estrutura cardíacas, completamente cardíacas, né? Foi um milagre, um grande milagre eucarístico, que é o de Lanciano. O sangue coagulado foi analisado também, tudo isso aí você pode ver, né? Foi registro mesmo. O sangue coagulado estava lá especificado como sangue verdadeiramente humano, tipo AB, doador universal AB. Os exames também relataram a presença de minerais e proteínas encontrados em sangue humano normal. Outro ponto frequentemente destacado nesse milagre de Lanciano é a presença extraordinária do material por muitos séculos, sem conservantes nenhum, eles permanecem do mesmo jeito. É algo considerado incomum pelos investigadores. Então veja, o que a Igreja Católica afirma sobre esse milagre eucarístico? A Igreja Católica, ela reconhece, né, como um milagre, de fato, comprovado pela ciência, porque o milagre, ele precisa ser confirmado também através da ciência. No século VIII, em Lanciano, quando um monge, né, como foi que aconteceu? Um monge que tinha dúvidas sobre a presença real de Jesus na Eucaristia teria visto a hóstia se tornar carne e o vinho tornasse sangue durante a Santa Missa. Então, isso foi no século VIII. A análise só se deu, né? A análise só se deu em 1970 e a 1971, que foi quando aconteceu, né, os maiores estudos sobre o fato. Bom, esses exames foram feitos, né, são laboratoriais e existe, né, registro sobre eles, né? Eles apontam as características do sangue humano, do tipo da carne, como eu falei, do endocárdio, do miocárdio. Então, assim, a ciência vem comprovar o grande milagre, né? E mais uma vez, Jesus se mostra por conta da desconfiança de um sacerdote. O primeiro milagre de Bolsena era um padre alemão que estava passando por uma crise de dúvida. E esse outro milagre de Lanciano foi um monge que, ao celebrar a missa, estava duvidando. Então, se você desejar, você pode também procurar mais detalhes, né, científicos sobre o que aconteceu em Lanciano. É você colocar assim, milagre de Lanciano, lá no YouTube, você vai ler.

0: é sobre o milagre de Lanciano. E você pode botar também milagre de Bolsena, milagre eucarístico de Bolsena, milagre eucarístico de Lanciano, e você vai ver. Tem outros milagres mais, mas esses são os dois grandes milagres, né? Tá certo? Então vamos pegar aí o nosso terço e você vai rezar comigo o terço eucarístico, como é um terço de adoração, mas a gente pode fazer o pedido a Jesus. Então iniciemos. Pai nosso que estás nos céus, santificado seja o vosso nome. Venha a nós o vosso reino, seja feita a vossa vontade, assim na terra como no céu.
1: O pão nosso de cada dia nos dai hoje, perdoai as nossas ofensas, assim como nós perdoamos aqueles que tinham ofendido, e não os deixeis cair em tentação, mas livrai-os do mal. Amém.
0: A gente fez o sinal da cruz aqui, mas pode ser que você começou agora, então faça o sinal da cruz aí onde você está. Ave Maria, cheia de graça, o Senhor é convosco. Bendita sois vós entre as mulheres, bendito é o fruto do vosso ventre, Jesus.
1: Santa Maria, Mãe de Deus, rogai por nós, pecadores, agora e na hora de nossa morte. Amém.
0: Creio em Deus Pai Todo-Poderoso, Criador do céu e da terra, e em Jesus Cristo, seu único Filho, nosso Senhor, que foi concebido
1: pelo poder do Espírito Santo, nasceu da Virgem Maria, padeceu sob Pôncio Pilatos, foi crucificado, morto e sepultado, desceu à mansão dos mortos, ressuscitou ao terceiro dia, subiu aos céus, está sentado à direita de Deus Pai Todo-Poderoso, de onde vinha julgar os vivos e os mortos. Creio no Espírito Santo, na Santa Igreja Católica, na comunhão dos santos, na remissão dos pecados, na ressurreição da carne, na vida eterna. Amém.
0: E nós estamos recebendo uma irmã aqui conosco, a irmã Sandra, que é filha da misericórdia, e ela vai rezar conosco o terço eucarístico. Esse terço, ele nasceu, queria trazer só para você esse registro que é muito importante, ele nasceu no 21 de julho do ano 2019, às 2h15 da madrugada, quando o Padre Adelso estava em oração por toda a humanidade. E ali ele veio esse forte sentimento no coração de trazer essas orações, colocar para que a gente fizesse adoração ao Santíssimo Sacramento. Mas se a gente não pudesse chegar até a igreja e fizesse em casa, a gente fizesse diante da Sagrada Face. Por isso que, se você tem a Sagrada Face na sua casa, reze agora diante da Sagrada Face. É um pedido que Jesus fez ao coração do Padre, para que esse texto fosse rezado em casa, diante da Sagrada Face, tá bom? Se você não tem a Sagrada Face, então reza diante do crucifixo. Então a gente vai já cumprimentando nossa amiga que está aqui, a irmã Sandra. A senhora pode se apresentar, viu?
2: Meu nome é Sandra Simões. Eu estou aqui muito feliz no santuário de estar aqui, nesse lugar tão abençoado de Deus, e com a certeza que todas as orações, todos os pedidos dos ouvintes chegam até o coração de Deus.
0: Amém, com certeza. E que a gente se alegre, porque nós estamos já em sintonia com uma véspera, né, de Corpus Christi. A oração inicial. Ó mistério insondável de amor, penetrai-me tão profundamente que eu desapareça. Mergulhada neste oceano infinito de amor, o vosso preciosíssimo corpo, sangue, alma e divindade, presente neste admirável sacramento, lavai-me, santificai-me, ó amor de todo amor. Enquanto você agora escuta um pouquinho a canção, coloque a sua intenção.

0: Nas contas do Pai Nosso, a gente diz assim: ó pão dos céus, descido à terra, para a salvação do gênero humano, adoro-vos e amo-vos com todo o meu coração. Jesus Eucarístico,
1: vós sois o meu paraíso.
0: Jesus Eucarístico,
1: vós sois o meu paraíso.
0: Jesus Eucarístico,
1: vós sois o meu paraíso.
0: Jesus Eucarístico,
1: vós sois o meu paraíso.
0: Jesus Eucarístico,
1: vós sois o meu paraíso.
0: Jesus Eucarístico,
1: vós sois o meu paraíso.
0: Jesus Eucarístico,
1: vós sois o meu paraíso.
0: Jesus Eucarístico,
1: vós sois o meu paraíso.
0: Jesus Eucarístico,
1: vós sois o meu paraíso.
0: Jesus Eucarístico,
1: vós sois o meu paraíso.
0: Ó pão dos céus, descido à terra para a salvação do gênero humano, adoro-vos e amo-vos de todo o meu coração.
1: Jesus Eucarístico,
0: vós sois o meu paraíso.
1: Jesus Eucarístico,
0: vós sois o meu paraíso.
1: Jesus Eucarístico,
0: vós sois o meu paraíso.
1: Jesus Eucarístico,
0: vós sois o meu paraíso.
1: Jesus Eucarístico,
0: vós sois o meu paraíso.
1: Jesus Eucarístico,
0: vós sois o meu paraíso.
1: Jesus Eucarístico,
0: vós sois o meu paraíso.
1: Jesus Eucarístico,
0: vós sois o meu paraíso.
1: Jesus Eucarístico,
0: vós sois o meu paraíso.
1: Jesus Eucarístico,
0: vós sois o meu paraíso. Ó pão dos céus, descido à terra para a salvação do gênero humano, adoro-vos e amo-vos de todo o meu coração.
2: Jesus Eucarístico,
0: vós sois o meu paraíso.
2: Jesus Eucarístico,
0: vós sois o meu paraíso.
2: Jesus Eucarístico,
0: vós sois o meu paraíso.
2: Jesus Eucarístico,
0: vós sois o meu paraíso.
2: Jesus Eucarístico,
0: vós sois o meu paraíso.
2: Jesus Eucarístico,
0: vós sois o meu paraíso.
2: Jesus Eucarístico,
0: vós sois o meu paraíso.
2: Jesus Eucarístico,
0: vós sois o meu paraíso.
2: Jesus Eucarístico,
0: vós sois o meu paraíso.
2: Jesus Eucarístico,
0: vós sois o meu paraíso. Ó pão dos céus, descido à terra para a salvação do gênero humano, adoro-vos e amo-vos de todo o meu coração. Jesus Eucarístico,
1: vós sois o meu paraíso.
0: Jesus Eucarístico,
1: vós sois o meu paraíso.
0: Jesus Eucarístico,
1: vós sois o meu paraíso.
0: Jesus Eucarístico,
1: vós sois o meu paraíso.
0: Jesus Eucarístico,
1: vós sois o meu paraíso.
0: Jesus Eucarístico,
1: vós sois o meu paraíso.
0: Jesus Eucarístico,
1: vós sois o meu paraíso.
0: Jesus Eucarístico,
1: vós sois o meu paraíso.
0: Jesus Eucarístico,
1: vós sois o meu paraíso.
0: Jesus Eucarístico,
1: vós sois o meu paraíso.
0: Ó pão dos céus, descido à terra para a salvação do gênero humano, adoro-vos e amo-vos de todo o meu coração. Nessa última dezena a gente vai rezar juntos, pedindo a Deus a graça para cada pessoa que nos escuta, por aqueles que nos pediram oração, rezando por sua intenção, você que nos pediu oração, rezando com fé, entregando tudo a Jesus Eucarístico. Nossa oração se une agora com a oração dos anjos, os anjos adoradores que estão junto de cada sacrário, e isso é muito forte. Onde tem um sacrário que tem anjo adorando, o céu reza conosco, porque nós estamos intercedendo, pedindo a Jesus Eucarístico. Rezemos juntos. Jesus Eucarístico, vós sois o meu paraíso. Jesus Eucarístico, vós sois o meu paraíso. Jesus Eucarístico, vós sois o meu paraíso. Jesus Eucarístico, vós sois o meu paraíso. Jesus Eucarístico, vós sois o meu paraíso. Jesus Eucarístico, vós sois o meu paraíso. Jesus Eucarístico, vós sois o meu paraíso. Jesus Eucarístico, vós sois o meu paraíso. Jesus Eucarístico, vós sois o meu paraíso. Jesus Eucarístico, vós sois o meu paraíso. Jesus Eucarístico,
1: vós sois o meu paraíso.
0: Graças e louvores se deem a todo momento
1: ao Santíssimo e Diviníssimo Sacramento.
0: Graças, honras e louvores se deem a todo momento
1: ao Santíssimo e Diviníssimo Sacramento.
0: Muitas graças e louvores se deem neste momento
1: ao Santíssimo e Diviníssimo Sacramento.
0: Oração dos Filhos da Misericórdia. Senhor Jesus Cristo, Cristo, tu és

0: graças e adorar-te em toda parte onde se estende o teu domínio. Amém.
1: Oração final. Não há poder maior do que o poder da Santíssima Trindade, e é com este poder que eu me revisto, em nome do Pai, do Filho e do Espírito Santo.

0: E essa canção linda que vocês estão ouvindo, ela é do nosso Ministério de Música, o Ministério aqui do Santuário. Nossa querida Ana. E aí ela tá cantando, é com Paulinha que ela tá cantando?
1: Isso mesmo.
0: É, tá cantando com Paulinha, que é de Pesqueira, viu gente? Mas é FMJ da gente, Paulinha é coordenadora jovem. E é muito bom, a gente tá unido assim, né? Como membros de uma comunidade. Então nós somos uma comunidade, viu? Para você que nos escuta, somos a comunidade Filhos da Misericórdia, comunidade católica Filhos da Misericórdia. E onde quer que a gente esteja, a gente ajuda na paróquia onde a gente está, mas sabendo que a nossa identidade é de comunidade, como tem a comunidade Canção Nova, como tem a comunidade eu gosto muito lá de Fortaleza, é o Shalom, né? Como tem a comunidade católica Shalom, aqui nós temos a comunidade Filhos da Misericórdia. E esse texto eucarístico que você rezou conosco, ele já está sendo rezado em vários lugares do mundo, viu? Nossa comunidade. Aqui nós temos a representante que morava nos Estados Unidos, né, irmã?
2: Sim.
0: Ainda está lá nos Estados Unidos, Sandra?
2: Não. Eu voltei para o Brasil há 4 anos, vai fazer 4 anos. Mas lá continua o Padre Adilson, nosso diretor espiritual, né? Lá tem também os Filhos da Divina Misericórdia. Que são os mensageiros da Divina Misericórdia, que tem como coordenadora a Sonete Kammer.
0: Sim. Sonete esteve aqui conosco. Com o tempo aqui conosco. Sim. Foi muito bom. A filha dela também veio, pregou para os jovens, foi muito bom. Então, gente, nossa comunidade chega também aos Estados Unidos, né? Tem outros lugares também, né? Já fora do país, que já levaram também. E esse tecinho, ele tem muitos prodígios ligados a ele. Lá no Juazeiro do Norte, aqui no Juazeiro do Padre Cícero, eu tive a graça de rezar esse texto lá, porque lá, toda quinta-feira, 3 horas da tarde, diante do Santíssimo Sacramento, eles rezam esse texto juntos. Eu fiquei tão feliz, porque eu tive a oportunidade de rezar lá, eu estava lá, e deu certo, foi justamente na hora da misericórdia. Então, a gente, para concluir essa hora santa, nós vamos agora nos consagrar a Nossa Senhora.

minha senhora, ó minha mãe, eu me ofereço inteiramente a vós. Em prova da minha devoção para convosco, eu vos consagro nesta noite os meus olhos, os meus ouvidos, a minha boca, o meu coração e inteiramente todo o meu ser. E porque assim eu sou vossa, ó incomparável mãe, guardai-me, defendei-me como coisa e propriedade vossa.

0: Então, que o Senhor te abençoe e te guarde. A gente se encontra em breve. E amanhã, dia de Corpus Christi, não esqueça. Vá ficar um pouquinho com Jesus, se você não puder ir à procissão, mas não deixe de ir à Santa Missa. É uma missa soleníssima. E a gente não pode ficar de fora das graças do céu. E na procissão de Corpus Christi, quando você tiver, lembre-se que ao seu lado caminham os anjos. Lembre-se que ao seu lado caminham os santos. É uma procissão mística. Você não vai estar sozinho. O céu vai estar acompanhando Jesus com você. E eu tenho certeza disso. Então, que Deus te abençoe, te guarde e te proteja. Quem vier para cá para o santuário, como um irmão já me disse, olha, eu vou chegar às 5 horas da manhã para passar o dia com vocês. Venha, meu irmão, seja muito bem-vindo. Você que vem para cá, Deus te traga. Traga muita gente com você e a gente vai rezar juntos. Terminamos o programa dizendo: não há poder maior do que o poder da Santíssima Trindade. E é com este poder que nós nos revestimos, em nome do Pai, do Filho e do Espírito Santo. Amém. Amém. Boa noite, povo de Deus.
1: Boa noite.

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ficaremos hoje juntos, juntos como família. Eu também tenho a minha lista de transmissão, os irmãos também têm. Agora nós vamos compartilhar, compartilha o link do texto do combate. Começa agora, já começamos a novena do Sagrado Coração de Jesus, porque a palavra de Deus pregada nesse evangelho do paralítico, ali o Senhor já tocava, já realizava milagres e curas. Nós vamos rezar esta novena irresistível do Sagrado.

vai rezar conosco, tem bênção do Santíssimo. Hoje é um dia muitíssimo especial, muito especial. Hoje já é um dia de milagres, creia nisso. Mas vamos agora juntos colaborar para este milagre, evangelizando. Porque hoje, evangelizar é milagre também. Tocar os corações para que queiram Jesus é milagre também. E nisso nós temos parte, nós temos responsabilidade. Vai lá evangelizar. Enquanto você faz isso, eu faço no meu também aqui. Nós compartilhamos também. E vamos hoje dar a Jesus muitas almas, muitos corações. Enquanto as irmãs cantam, não há confusão. Que dure para sempre. Compartilhe stories no Instagram, WhatsApp. Dispara.

0: Perfeito, e você que chega agora também, seja muito bem-vindo. Nós vamos ainda receber a bênção inicial do diácono, mas eu quero rezar esta oração do detente, que eu falo depois sobre ele para você. Mas repete assim comigo: alto, detenha-se, demônio.
1: Alto, detenha-se, demônio.
0: Detenha-se toda maldade, todo perigo, todo desastre.
1: Detenha-se,

0: traçar o sinal da cruz sobre nós para iniciarmos o nosso terço do combate.
1: Possamos receber esta bênção do mais alto do céu, na certeza de que quando iniciamos bem, com certeza também terminamos muito melhor ainda. As bênçãos nos alcance durante o decorrer, não seja apenas uma simples visita, mas uma permanência que ele possa fazer morada. Em nome do Pai, e do Filho, e do Espírito Santo.
0: Amém. Pelo sinal da Santa Cruz, livra-nos Deus nosso Senhor dos nossos inimigos. Em nome do Pai, do Filho e do Espírito Santo.
2: Amém.
0: Pai nosso que estás no céu, santificado seja o vosso nome. Venha a nós o vosso reino, seja feita a vossa vontade, assim na terra como no céu.
3: O pão nosso de cada dia nos dai hoje. Perdoai-nos as nossas ofensas, assim como nós perdoamos a quem nos tem ofendido. E não nos deixeis cair em tentação, mas livrai-nos do mal. Amém.
0: Ave Maria, cheia de graça, o Senhor é convosco. Bendita sois vós entre as mulheres. Bendito é o fruto do vosso ventre, Jesus.
3: Santa Maria, Mãe de Deus, rogai por nós, pecadores, agora e na hora de nossa morte. Amém.
0: Creio em Deus Pai, Todo-Poderoso,
3: Criador do céu e da terra, e em Jesus Cristo, seu único Filho, nosso Senhor, que foi concebido pelo poder do Espírito Santo, nasceu da Virgem Maria, padeceu sob Pôncio Pilatos, foi crucificado, morto e sepultado, desceu à mansão dos mortos, ressuscitou.

0: Amém.
1: Rezando agora, Augusta Rainha, autorizando o envio dos anjos. Augusta Rainha dos céus
0: e Senhora dos anjos, vós que recebeste de Deus o poder e a missão de esmagar a cabeça de Satanás, humildemente vos rogamos que envieis as legiões celestes para que as vossas ordens persigam e combatam os demônios por toda parte, refreando a sua audácia e precipitando-os no abismo.
1: Quem como Deus?
0: Ninguém.
1: Ó bondosa e carinhosa Mãe,
0: vós sereis sempre o nosso amor e a nossa esperança. Ó Divina Mãe, enviai os santos anjos em nossa defesa, afastando para longe de nós o cruel inimigo.
1: O irmão Estevão Maria vai rezar com você. Tem sido uma bênção, irmão Estevão Maria, no texto do combate. E ele vai rezar essa primeira dezena com você. E já é o início da novena ao Sagrado Coração de Jesus. Atenção, porque a novena acontece durante todo o terço do combate. Amanhã, sábado e domingo, a novena acontecerá no terço da misericórdia, tá bom? Amanhã, sábado e domingo. E a novena, a oração da novena é durante todas as dezenas do texto do combate. Então, fica atento para rezar conosco com fé e confiança.
2: Nesse primeiro mistério do nosso poderoso texto do combate, nós queremos nos firmar nas palavras de Jesus. A terceira promessa do coração de Jesus a Santa Margarida Maria Lacoque, Jesus disse: estabelecerei e conservarei a paz em suas famílias. Eu te pergunto, filho, filha, como está sendo o teu cotidiano, no teu ambiente familiar, os combates, as tribulações, as dificuldades na vida financeira? O que é que tem feito com que você perdesse essa paz? Nós queremos, nesse primeiro mistério, clamar a paz aos nossos corações. Entender primeiramente que a paz não é uma ausência de dificuldade, não é eu permanecer sempre tranquilo ali, sem nenhuma dificuldade, sem nenhuma tribulação, sem nenhuma dívida para pagar, sem nenhum combate interior, sem eu ter que me renunciar dia a dia. Mas a paz é, mesmo diante de tudo isso, eu não perco a minha confiança no coração de Jesus. Por isso, suplica esta confiança. Nós pedimos, Senhor Jesus, do fundo do nosso coração e clamando o poder do teu Sagrado Coração de Jesus, o poder do teu Sagrado Coração, Senhor, que tanto ama os homens. Nós clamamos esse poder sobre as nossas famílias. Apresenta o sobrenome da tua família aqui no chat agora, para que nós possamos interceder, nós possamos clamar, assim como aqueles quatro homens que levaram o paralítico diante de Jesus na casa onde Jesus se encontrava. Nós queremos levar agora a tua família diante da casa do coração do próprio Deus, apresentar o próprio Deus à tua família e pedir, diante dessas dificuldades, a paz na sua família, que cessem as guerras, não só nas casas, mas no mundo inteiro. Que a tua casa não seja um ringue de boxe, mas seja uma paz, uma harmonia, a alegria do Espírito Santo. Nós pedimos, Senhor, o poder do teu Sagrado Coração, porque nós cremos e confiamos na tua misericórdia. E nós vamos proclamar mais uma vez esta promessa de que as almas que confiam em ti, Senhor, serão recompensadas por ti. Canta com fé. Nas

0: e se coloca agora diante desse coração como um mendigo que necessita desta graça. Nós suplicamos, Senhor Jesus, por nossas famílias, que Satanás não tenha poder para agir nas nossas famílias, que o Senhor assuma. O Senhor é o Senhor da nossa vida, o Senhor é o Senhor da nossa família. Por isso proclama assim com fé: Sagrado Coração de Jesus,
1: Sagrado Coração de Jesus,
0: Tu és o Senhor,
1: Tu és o Senhor
0: da nossa família,
1: da nossa família,
0: do nosso exército de São Miguel,
1: do nosso exército de São Miguel,
0: da nossa casa,
1: da nossa casa.
0: Diante desta dificuldade, Jesus,
1: Diante dessa dificuldade, Jesus,
0: eu proclamo com fé,
1: eu proclamo com fé
0: que Tu és o Senhor,
1: que Tu és o Senhor.
0: Assume, Senhor,
1: assume, Senhor,
0: o Teu senhorio, o senhorio do Teu sagrado coração,
1: o senhorio do Teu sagrado coração,
0: na minha vida,
1: na minha família,
0: no trono do meu coração, transforma, Senhor.
1: Primeiramente o meu coração.
0: Para que eu possa transformado. Fazer a diferença no mundo. E canta mais uma vez com fé, pedindo a este coração de Jesus que traga paz diante das tribulações, que traga paz diante desta enfermidade, que traga paz diante dessa dificuldade financeira, diante da luta contra estes vícios, que traga paz à sua família, a sua família que tem se tornado muitas vezes esta luta de boxe. É isso que me vem ao coração, um ringue mesmo. Vocês sentam para fazer uma refeição e não conseguem levantar dali sem ter uma discussão. Filho, pede ao coração de Jesus que traga paz ao seu coração, que traga fortaleza para você se conter, você ter prudência diante das suas palavras, da forma que você vai falar com a sua esposa, da forma que você vai falar com o seu esposo, com os seus filhos, com os seus irmãos. Peça o discernimento do Espírito Santo, peça a ação do coração de Jesus, o coração de Jesus que é manso e humilde. Vamos rezar juntos essa jaculatória agora: Jesus manso e humilde de coração,
1: Jesus manso e humilde de coração,
0: fazei o nosso coração semelhante ao vosso,
1: fazei o nosso coração semelhante ao vosso.
0: Jesus manso e humilde de coração,
1: Jesus manso e humilde de coração,
0: fazei o nosso coração semelhante ao vosso,
1: fazei o nosso coração semelhante ao vosso.
0: Jesus manso e humilde de coração,
1: Jesus manso e humilde de coração,
0: fazei o nosso coração semelhante ao vosso,
1: fazei o nosso coração semelhante ao vosso.
0: E canta mais uma vez, recebendo este dom que você pede, este dom da paciência. Muitos corações que estão pedindo o dom da fortaleza. É isso que me vem ao coração também agora: o dom da fortaleza diante das tribulações. Homens que estão passando por uma situação de desemprego e você pensou até em tirar a sua vida, e isso tem ido a ruínas também o seu relacionamento. Pede agora ao coração de Jesus o dom da fortaleza. Filho, você que toma posse desta palavra agora, você que se identifica com essa proclamação, se coloca de joelhos e canta com fé: as almas que confiam em Ti, Senhor.

0: novena do Sagrado Coração. O irmão Estevão Maria já vai rezar a primeira parte da oração com você. Mas me vinha forte ao coração, coloca no chat também: meu esposo fulano de tal é uma bênção, o meu filho fulano de tal é uma bênção, a minha filha é uma bênção. Coloca o nome e escreve esse nome no coração de Jesus. É uma das promessas que nós vamos ver depois no decorrer dos dias. Aquele que confia, o devoto do coração de Jesus, o que venera esse coração, tem o nome escrito nesse coração. Escreva já agora, escreva esse nome espiritualmente no coração de Jesus. Esta pessoa por quem você reza diz: Senhor Jesus, eu escrevo este nome no teu sacratíssimo coração. Meus filhos, meu esposo são uma bênção. A minha esposa é uma bênção. Meu irmão é uma bênção. Meu pai, minha mãe é uma bênção. Proclame que eles são bênçãos, para que a paz se estabeleça. Esta promessa que estamos pedindo hoje, que Jesus cumpra, que a paz se estabeleça nas famílias.
1: E vamos repetir com festa, iniciando esse primeiro dia da novena do coração de Jesus. Repete comigo: ó meu Jesus,
0: ó meu Jesus,
1: que dissestes,
0: que dissestes,
1: em verdade vos digo,
0: em verdade vos digo,
1: pedi e recebereis,
0: pedi e recebereis,
1: procurai e achareis,
0: procurai e achareis,
1: batei e ser-vos-á aberto,
0: batei e ser-vos-á aberto,
1: eis que eu bato,
0: eis que eu bato,
1: procuro,
0: procuro,
1: e vos peço a graça,
0: e vos peço a graça.
1: Nesse momento você menciona a graça, você proclama a graça que você quer alcançar no coração de Jesus, este milagre que você está rezando, que você está suplicando, a paz para a sua família, a dificuldade diante, a resolução dessas dificuldades que você tem enfrentado, o milagre da saúde. Peça agora a graça ao coração de Jesus e proclama com fé: Sagrado Coração de Jesus,
0: confio e espero em vós.
1: Sagrado Coração de Jesus,
0: confio e espero em vós.
1: Sagrado Coração de Jesus,
0: confio e espero em vós.
1: Confiante agora canta: as almas que confiam, nós cremos, Senhor, no milagre, nós cremos na graça que o Senhor vai alcançar ao nosso coração. Com fé proclama junto com o ministério:

0: Miguel e todos os santos anjos,
1: combatei e rogai por nós.
0: São Miguel e todos os santos anjos,
1: combatei e rogai por nós.
0: São Miguel e todos os santos anjos,
1: combatei e rogai por nós.
0: São Miguel e todos os santos anjos,
1: combatei e rogai por nós.
0: São Miguel e todos os santos anjos,
1: combatei e rogai por nós.
0: São Miguel e todos os santos anjos,
1: combatei e rogai por nós.
0: São Miguel e todos os santos anjos,
1: combatei e rogai por nós.

0: missão de esmagar a cabeça de Satanás. Humildemente vos rogamos que envieis as legiões celestes para que as vossas ordens persigam e combatam os demônios por toda parte, refreando a sua audácia e precipitando-os no abismo.
1: Quem como Deus?
0: Ninguém.
1: Ó bondosa e carinhosa Mãe,
0: vós sereis sempre o nosso amor e a nossa esperança. Ó Divina Mãe, enviai os santos anjos em nossa defesa, afastando para longe de nós o cruel inimigo.
2: E nesta dezena nós clamamos agora, pedindo a paz do Sagrado Coração de Jesus sobre todos os estados, sobre a sua cidade, neste momento que você ora, você clama ao Senhor, e convido você a colocar aí no chat o nome da sua cidade. Vamos fazer assim: você vai colocar Sagrado Coração de Jesus e a sua cidade. Você que é, por exemplo, daqui de Fortaleza, onde nós estamos, São Paulo, Rio, Paraná, Bahia, não sei, não importa a cidade onde você está, Sagrado Coração de Jesus e a sua cidade, o estado onde você está. Por isso, Senhor, nesse momento, pela intercessão da Virgem Maria, nós pedimos a tua paz. Nós pedimos, Senhor, a paz nas nossas cidades, a paz nas nossas ruas, a paz, Senhor, nos bairros, a paz na sua rua agora, você que ora tanto pela sua rua, pelo seu bairro, pedindo a paz, pedindo que a violência acabe, que os corações dos homens, das pessoas, dos filhos de Deus encontre a paz, encontre Cristo Jesus, que é a verdadeira paz. Por isso, Senhor, pela intercessão da Virgem Maria Santíssima, de São Miguel Arcanjo, nós pedimos agora em todas as cidades e onde há um guerreiro orando nesse momento, que os santos anjos possam levar a paz na sua rua, no seu bairro, na cidade onde você está orando, no estado onde você está orando, e você também que ora conosco de outro país, de outra nação, sendo brasileiro ou não, também que a paz habite aí onde você está, no país onde você está, na nação onde você está, sendo brasileiro ou não, que os santos anjos, a Virgem Maria envie os santos anjos levando a paz. Por isso, Mãe, nós clamamos a Senhora e pedimos que a Senhora peça ao Sagrado Coração de Jesus a tão sonhada e esperada paz para os nossos corações, para as nossas cidades, para os nossos estados, para todas as nações. E assim, ó Generalíssima, intercedei e rogai por todos nós.

Como diz esta canção, de onde você está orando agora, da nação onde você está orando agora, não sei, mas me vem que alguns de outras nações, de outra nação onde você está orando, você ouviu notícias de furacões, de ventos muito fortes aí na área onde você está, e isso amedrontou você, isso deixou seu coração temeroso. Neste momento, você pedindo a Virgem Maria Generalíssima, e ela vem com a sua paz, com seus santos anjos, e acredite, você verá milagres, você verá o milagre, a paz e a bênção do Senhor pela intercessão da Virgem Maria. E ainda mais uma vez, Generalíssima, vem com os teus santos anjos, com a tua paz, Mãe, expulsa todo o flagelo de morte, de guerra, de peste, de doença, de destruição, de desavença, de infortúnio, de calamidade, de catástrofe, todo o mal, Mãe, perpetrado pelos nossos pecados, pelas nossas más ações, e trazei-nos a tua paz e a tua bênção, e para os nossos corações a graça de uma profunda conversão. Generalíssima.

0: E uma palavra do Evangelho se cumpre agora no nosso meio. Quando Jesus chegava em algum lugar, ou quando ele ensinava os apóstolos, os discípulos, quando entrarem em alguma casa, digam: a paz esteja convosco. E neste momento do poderoso texto do combate, o exército de São Miguel entra dentro da sua casa, Jesus entra na sua casa, e assim nós proclamamos: a paz esteja convosco, a paz esteja nesses lugares que estão sendo apresentados, a paz esteja nas regiões do nosso Brasil, onde cada guerreiro do exército de São Miguel está agora rezando unido conosco, a paz esteja nas nações que nessa hora também se unem em oração, em adoração ao coração eucarístico de Jesus. Esta graça nós vos pedimos, Senhor, pela intercessão da Santíssima Virgem, estabelecei a paz nos corações, estabelecei a paz nos corações dos governantes, das nações. Nós nos unimos hoje a São Carlos Luanga e seus companheiros, naqueles do continente africano, nós pedimos pela Nigéria, pedimos que a paz possa atingir o coração daqueles homens, pedimos, Senhor Jesus, que esta paz agora seja uma resposta à necessidade de toda a humanidade. A paz esteja convosco. Esta palavra é muito forte ao meu coração, porque Jesus agora adentra nas casas e entra nos corações mais empedernidos, nos corações mais duros. Jesus entra agora e diz: a paz esteja convosco. Famílias que discutiram hoje, que tiveram brigas hoje, Jesus diz para você: a paz esteja convosco. Que esta paz agora possa ser selada. Eu peço ao diácono Emerson que possa traçar esta bênção sobre você e, junto a esta bênção, sobre cada pessoa que está sendo apresentada, sobre cada estado, para que esta paz agora seja estabelecida pela bênção da Igreja.
1: Sim, ó Príncipe da Paz, vem sobre todos os lares, santifica, purifica, dignai, Deus Todo-Poderoso, que a tua bênção possa alcançar, para que todos que estão aqui possam ser alcançados, ausentes, os esquecidos, mas também os alembrados, aqueles que estão com os corações petrificados, com os corações enrugados pelo pecado, que possam todos e qualquer tipo de sentimento que é contrário ao teu sentimento, faça cair por terra. E assim então, a bênção de Deus Todo-Poderoso, o Pai, o Filho e o Espírito Santo, desse permaneça.
2: Amém.
3: Amém, Jesus. Vamos rezar essa dezena com confiança, tomando posse desta bênção de paz na sua casa. Quem não deixou o like ainda deixa, porque nós temos ainda tempo para alcançar mais almas, para alcançar mais pessoas, para pessoas que estão vagueando na internet e sejam encontradas. Na verdade, elas encontrem esse coração que quer curá-las. São Miguel e todos os santos anjos,
4: combatei e rogai por nós.
3: São Miguel e todos os santos anjos,
4: combatei e rogai por nós.
3: São Miguel e todos os santos anjos,
4: combatei e rogai por nós.
3: São Miguel e todos os

0: rogai por nós.
1: São Miguel e todos os santos anjos,
0: combatei e rogai por nós.
1: Augusta Rainha dos Céus
0: e Senhora dos Anjos, vós que recebeste de Deus o poder e a missão de esmagar a cabeça de Satanás, humildemente vos rogamos que envieis as legiões celestes para que as vossas ordens persigam e combatam os demônios por toda parte, refreando a sua audácia e precipitando-os no abismo.
1: Quem como Deus?
0: Ninguém.
1: Ó bondosa e carinhosa Mãe,
0: vós sereis sempre o nosso amor e a nossa esperança. Ó Divina Mãe, enviai os santos anjos em nossa defesa, afastando para longe de nós o cruel inimigo.
2: E eu quero começar esta terceira dezena com você, lembrando que ontem nós rezamos por um jovem que tem síndrome de Down, chamado Pedro Henrique. E nós rezávamos porque ele teve dificuldades respiratórias, entrou em coma. E agora à noite eu recebi a mensagem da pessoa que pediu a intercessão. E ela dizia que hoje pela manhã ele saiu do coma. E está estável, ainda está na UTI, mas está estável. Um jovem chamado Pedro Henrique, que tem síndrome de Down, estava nessa situação tão difícil que ontem nós nos unimos com esta família. Você que é família de oração do Exército de São Miguel, consegue agora compreender a força de quando nós rezamos juntos, de quando nós colocamos uma intenção, de quando nós iniciamos uma campanha, por exemplo, como essa, suplicando os milagres do coração de Jesus e acontece no nosso meio. Por isso, Senhor Jesus, nós queremos ainda assim nos unir a este clamor de milagres no nosso meio, a este clamor de curas, de libertações, que sim, Senhor, acontecem verdadeiramente no nosso meio. Enquanto eu rezava para este momento, o Senhor colocava ao meu coração a palavra de Lucas capítulo 17, quando vem diante dele aqueles 10 homens que estavam leprosos, mas somente um retorna para agradecer a cura. E quantos corações às vezes vêm diante do Senhor, apresentam sua situação, são resolvidas, mas se afastam dele. A cura não é para se afastar do Senhor, a cura é para se aproximar cada vez mais. E é por isso, Senhor Jesus, que nós queremos vos pedir agora. Tantos que chegaram aqui mazelados, cheios de feridas para serem tratadas, como bom samaritano, o Senhor vem tratar agora estas feridas, vem curar, vem derramar o vosso sangue precioso, que é este óleo que vai ungindo as feridas de todos os enfermos. Estamos aqui nesta noite, Senhor, como instrumentos da tua graça, e queremos sim ser tocados pela gota da tua misericórdia, por este preciosíssimo sangue que agora nós suplicamos que recaia sobre nós. Você que está rezando conosco agora, e está rezando conosco do hospital, que está intercedendo por alguém que está enfermo, coloque o nome desta pessoa aqui no chat. Vamos fazer como fizemos ontem, vamos suplicar por esta intenção. A intercessão de Nossa Senhora agora é muito eficaz, porque ela quer estabelecer a paz nos corações, ela quer fazer cumprir a promessa do seu filho, estabelecer a paz nas famílias. Por isso nós pedimos, Mãe, que a Senhora possa entrar e entronizar o coração do teu filho. Entroniza agora o coração do teu filho nos hospitais, nos leitos, nas UTIs, nas casas de reabilitação, nos abrigos de idosos. Nós pedimos que agora o coração de Jesus, já neste início deste mês de junho, seja entronizado nos corações e nas casas das famílias. Proclama que Nossa Senhora intercede agora, generalíssima.

0: pessoas que estão rezando conosco agora estão esperando laudos médicos de enfermidades complicadíssimas. Pessoas que estão fazendo exames atrás de exames e não conseguem descobrir qual a sua enfermidade. Pessoas que têm ido semana por semana nos hospitais. Nós pedimos, Mãe, que a Senhora venha abençoar. Pessoas que estão com enfermidades, com cirurgias, que não estão cicatrizando. Pessoas que estão com enfermidades vasculares. Nós pedimos, Mãe, que a Senhora possa abençoar agora todos estes enfermos e entronizar o coração do vosso Filho Jesus. Eu quero, junto com você, com muita fé, depois desta motivação, rezar esta segunda parte da novena ao Sagrado Coração de Jesus. Nós vamos rezar juntos porque vai passar na sua tela e assim colocar o coração de Jesus aquilo que ele desejar fazer. Aqueles homens de Lucas 17, quando chegaram diante de Jesus, eles estavam dispostos a tudo aquilo que Jesus queria fazer com eles. Por isso, demonstre agora disposição e confiança do seu coração nesta novena. Rezemos juntos. Ó meu Jesus, que dissestes, em verdade vos digo, qualquer coisa que peçais ao meu Pai em meu nome, ele vo-lo concederá. Eis que a vosso Pai, no vosso nome, eu vos peço a graça. E diante deste olhar de Jesus, apresenta a graça que você está pedindo nesta novena. Apresenta talvez esta enfermidade, esta vitória sobre um vício, esta restauração da família. Apresenta a sua intenção e juntos esta jaculatória que tem tanta força nessa oração. Sagrado Coração de Jesus,
1: confio e espero em vós.
2: Amém, Jesus. São Miguel e todos os santos anjos,
1: combatei e rogai por nós.
2: São Miguel e todos os santos anjos,
1: combatei e rogai por nós.
2: São Miguel e todos os santos

0: rogai por nós.
1: São Miguel e todos os santos anjos,
0: combatei e rogai por nós.
1: São Miguel e todos os santos anjos,
0: combatei e rogai por nós.
1: São Miguel e todos os santos anjos,
0: combatei e rogai por nós.
1: São Miguel e todos os santos anjos,
0: combatei e rogai por nós.
1: São Miguel e todos os santos anjos,
0: combatei e rogai por nós.
1: Augusta Rainha dos Céus
0: e Senhora dos Anjos,
1: vós que recebeste de Deus
0: o poder e a missão de esmagar a cabeça de Satanás, humildemente vos rogamos que envieis as legiões celestes para que as vossas ordens persigam e combatam os demônios por toda parte, refreando a sua audácia e precipitando-os no abismo.
1: Quem como Deus?
0: Ninguém.
1: Ó bondosa e carinhosa Mãe,
0: vós sereis sempre o nosso amor e a nossa esperança. Ó Divina Mãe, enviai os santos anjos em nossa defesa, afastando para longe de nós o cruel inimigo.
2: E queremos clamar agora o sangue de Jesus, que este sangue de Jesus se derrame em toda a nossa árvore genealógica, todo jugo hereditário, que muitas vezes vícios, inclinações que veio por causa de nossos antepassados, até enfermidades, como nosso irmão Tarcísio Maria ia ministrando no terceiro mistério, falsas enfermidades ou até enfermidades físicas que você está sofrendo, enfermidades emocionais.

emocionais, espirituais, que tudo isso veio decorrentes da sua árvore genealógica, dos seus predecessores. Nós queremos clamar o sangue de Jesus que se derrame nesse quarto mistério. Nós suplicamos, Senhor, as gotas do teu preciosíssimo sangue, que os anjos do preciosíssimo sangue nesse momento, a mandato de Nossa Senhora, a ordem de São Miguel e todos os santos anjos combatam por nós, venham lavando a nossa árvore genealógica, na primeira, na segunda, na terceira, na quarta, na quinta, até a décima geração, para que seja anulado e destroçado todo o veneno da serpente maligna de Satanás. Nós pedimos o teu sangue, Jesus, proclamando que o teu sangue tem poder para nos curar. Clama este sangue de Jesus sobre você nesse momento.

0: Nesse momento você que tem o seu devocionário de São Miguel e os Santos Anjos, abra na página 178, em algumas edições na página 179, nós queremos ministrar essa oração para o corte de todo laço hereditário maldito que se alastrou na sua família e na sua árvore genealógica. Peço em nome de Jesus que seja cortado todo laço hereditário de doenças físicas e mentais, bem como a transmissão espiritual de males e deficiências morais. Em nome de Jesus e pelo sangue de Cristo, que seja extirpado da minha árvore hereditária a transmissão de todo tipo de doenças, seja agora colocado sob os pés da Santa Cruz de Jesus todo e qualquer espírito maligno que agiu na minha hereditariedade. Vamos repetir juntos essa parte com fé no sangue de Jesus, esta parte forte da oração, que nós usamos a nossa autoridade de batizados, a autoridade de filhos de Deus, clamando esse sangue de Jesus sobre nós. Repete assim comigo: seja agora colocado,
1: seja agora colocado
0: sob os pés da Santa Cruz de Jesus,
1: sob os pés da Santa Cruz de Jesus,
0: todo e qualquer espírito maligno,
1: todo e qualquer espírito maligno
0: que agiu na minha hereditariedade,
1: que agiu na minha hereditariedade,
0: seja por evocação de algum membro da minha família,
1: seja por evocação de algum membro da minha família,
0: seja por causa de malefícios,
1: seja por causa de malefícios,
0: pacto feito com Satanás,
1: pacto feito com Satanás,
0: magia negra,
1: magia negra,
0: evocação dos mortos,
1: evocação dos mortos,
0: busca de poderes ocultos,
1: busca de poderes ocultos,
0: adivinhação,
1: adivinhação,
0: trabalhos em encruzilhada,
1: trabalhos em encruzilhada,
0: feitiçaria,
1: feitiçaria,
0: vudu,
1: vudu,
0: ou qualquer recurso,
1: ou qualquer recurso,
0: pedindo favores aos demônios,
1: pedindo favores aos demônios,
0: quer seja de forma direta ou indireta,
1: quer seja de forma direta ou indireta.
0: E nesse momento o sangue de Jesus tem tocado o homem que fez trabalhos para você crescer na vida financeira. Filho, entrega ao coração de Jesus esta contaminação espiritual que você recebeu por conta de pactos satânicos que você fez em locais de ocultismo. Deus te perdoa nesse momento, mas Ele pede que você recorra ao sacramento da confissão para que seja destronado e quebrado esta ação maligna na tua vida e você possa assim prosperar na tua vida financeira, porque isso tem te arruinado a tua família. Com fé, continua rezando esta oração. Está definitivamente cortado,
1: está definitivamente cortado
0: agora,
1: agora,
0: todo laço hereditário,
1: todo laço hereditário
0: de transmissão de males espirituais,
1: de transmissão de males espirituais
0: na minha árvore genealógica,
1: na minha árvore genealógica.
0: Amém,
1: amém.
0: Toma posse desta libertação que Deus vem operando e clama este sangue que tem poder para curar, para libertar, para exorcizar a tua árvore genealógica e a tua família. O sangue de Jesus.

0: todos os santos anjos, e eu peço que todos agora, nesse momento, se você está com a família reunida, agora todo mundo liga o aparelho celular. Se você está pela TV, também liga o aparelho celular. Quero, inclusive, enviar aqui um abraço para todos aqueles que nos escutam pelas rádios que transmitem o texto do combate. Você que está na rádio, se puder, vem para o canal agora. Nós queremos aqui saber de você, onde você está também. E entra aqui no nosso canal, irmã Kelly Patrícia. Vamos juntos rezar com fé. São Miguel e todos os santos anjos,
1: combatei, rogai por nós.
0: São Miguel e todos os santos anjos,
1: combatei, rogai por nós.
0: São Miguel e todos os santos anjos,
1: combatei.

0: São Miguel e todos os santos anjos,
1: combatei e rogai por nós.
0: São Miguel e todos os santos anjos,
1: combatei e rogai por nós.
0: Augusta Rainha dos Céus
1: e Senhora dos Anjos, vós que recebestes de Deus o poder e a missão de esmagar a cabeça de Satanás,

0: Deus.
1: Ninguém.
0: Ó bondosa e carinhosa mãe,
1: vós sereis sempre o nosso amor e a nossa esperança. Ó divina mãe, enviai os santos anjos em nossa defesa, afastando para longe de nós o cruel inimigo.
2: E nesta última dezena nós clamamos ainda o sangue preciosíssimo de Jesus, fechando todas as brechas, seja na nossa casa, na sua família, no seu trabalho, no seu ciclo de amizades, onde você mantém algum contato. Então, nesse momento já oramos todas as dezenas anteriores, pedindo graças, pedindo bênçãos, clamando o sangue de Jesus na dezena anterior, e agora, nesta última dezena, clamando o sangue de Jesus, principalmente do seu Sagrado Coração, dentro da novena do Sagrado Coração de Jesus, fechando todas as brechas e pedindo assim: Senhor Jesus, me faça ver e faça enxergar aonde eu não estou enxergando, onde eu estou errando, que eu não estou vendo, o que eu estou fazendo de errado, o que eu não estou fazendo aquilo que é certo e a tua vontade, que o Senhor possa me fazer ver, me fazer enxergar. Quantas das vezes a gente acha que está acertando, mas está errando? A gente acha que está agradando, mas está desagradando. Por isso, Senhor, que o teu sangue preciosíssimo agora feche todas as brechas. E quanto ao que os outros fizeram comigo também, eu peço a graça ao Senhor de perdoar, de amar, de acolher e principalmente a graça e a virtude de amar de novo, de perdoar de novo, de acolher de novo. Por isso, Senhor Jesus, pelos méritos do teu Sagrado Coração e o sangue, também a água, Senhor, que jorra do teu Sagrado Coração, que nesse momento todas as brechas ao nosso redor, de modo pessoal, particular, nas nossas famílias, no seu trabalho, nos seus empreendimentos, sejam fechadas e todo o mal bata em retirada, em nome de Jesus. E nesse momento vamos finalizando assim a nossa novena com esta última oração, e você já refaz aí, relembra o milagre, a bênção, o impossível que você está clamando do Sagrado Coração de Jesus. E como Jesus diz para Santa Faustina, lembrando lá dos escritos de Santa Faustina, que nossa irmã Edviges Maria tanto comenta no texto da Misericórdia, entristece o coração de Jesus. Ele diz para Santa Faustina: as almas que pedem pouco, as almas que pedem pouco ao seu Sagrado Coração, a sua infinita misericórdia. E assim rezemos. Ó meu Jesus, que dissestes:
0: ó meu Jesus, que
1: em verdade
2: vos digo,
1: passarão o céu e a terra, mas as minhas palavras jamais passarão. Eis que apoiado na infalibilidade de vossas santas palavras, eu vos peço a graça.
2: E mais uma vez, peça a graça, mas não peça pouco, o seu milagre, o seu impossível, aquilo que humanamente não tem mais jeito, não tem mais o que fazer. Sagrado Coração de Jesus,
1: confio e espero em vós.
2: Oração final. Ó Sagrado Coração de Jesus, a quem uma única coisa é impossível, isto é, de não ter compaixão dos infelizes, tende piedade de nós, míseros pecadores, e concedei-nos as graças que vos pedimos,

0: Agora rezamos uma salve rainha, finalizando o primeiro dia da novena do Sagrado Coração. Salve rainha, mãe de misericórdia,
1: vida, doçura e esperança nossa, salve. A vós bradamos os degredados filhos de Eva, a vós suspiramos gemendo e chorando neste vale de lágrimas. Eia, pois, advogada nossa, estes vossos olhos misericordiosos a nós ouvi, e depois deste desterro, mostrai-nos Jesus, bendito fruto do vosso ventre, ó clemente, ó piedosa, ó doce sempre Virgem Maria.
0: Rogai por nós, Santa Mãe de Deus,
1: para que sejamos dignos das promessas de Cristo.
0: São Miguel e todos os santos anjos,
1: combatei e rogai por nós.
0: São Miguel e todos os santos anjos,
1: combatei e rogai por nós.
0: São Miguel e todos os santos anjos,
1: combatei e rogai por nós.
0: São Miguel e todos os santos anjos,
1: combatei e rogai por nós.
0: São Miguel e todos os

0: rogai por nós.
1: Todos juntos,
0: São Miguel Arcanjo, defendei-nos no combate. Seja o nosso refúgio contra as maldades e as ciladas do demônio. Ordene-lhe Deus, instantemente o pedimos. E vós, príncipe da milícia celeste, pela virtude divina, precipitai no inferno a Satanás e a todos os espíritos malignos que vagueiam no mundo para a perdição das almas.
1: São Miguel, São Gabriel, São Rafael, santo anjo da nossa guarda,
0: combatei e rogai por nós.
1: Ó Senhor, que
0: a nossa oração suba a vós como incenso, colocado aos pés da Imaculada Virgem Maria, e sob o patrocínio dela, seja levada a vós pelas mãos dos santos anjos. Amém.
1: Nos consagremos ao glorioso arcanjo São Miguel. Nós temos a Senal Jovem hoje com o William Sanfona, colocando já agora nesta consagração a São Miguel os jovens do Arsenal que estão aqui presencialmente e também online pela proteção de todos. Logo em seguida, eu tenho algo importante a falar para vocês.
2: Gloriosíssimo príncipe das hierarquias angélicas, valente arauto do Deus Altíssimo, zeloso campeão da glória do Senhor, terror dos anjos rebeldes, amor e delícia dos anjos fiéis, meu diletíssimo arcanjo São Miguel, desejando pertencer ao número dos vossos devotos e servos, hoje me ofereço a vós, dou-me e consagro-me a vós, coloco a minha pessoa, a minha família e os meus bens sob a vossa potentíssima proteção. É muito pouca coisa a oferta que vos faço, sendo eu um miserável pecador. Mas não duvido que vós querereis aumentar o fervor no meu coração e proteger aquele que a vós recorre. Recordai aquele que hoje se coloca sob vosso patrocínio. E de hoje em diante, protegei-me. Assisti-me em todas as dificuldades da minha existência terrena. Alcançai meu perdão dos meus muitos e graves pecados. A graça de amar de todo o coração, meu Deus, o meu doce Salvador Jesus e a minha doce Mãe Maria. Impetrar-me os auxílios necessários para obter a coroa da glória. Defendei a minha alma contra todos os seus inimigos, e quando chegar a hora de deixar este mundo, vinde então, príncipe gloriosíssimo, assisti-me na luta final, e que o vosso gládio potente afaste para longe, para os abismos da morte e do inferno, o anjo apóstata e soberbo, que derrotastes em combate no céu. Amém.
3: São Miguel Arcanjo,
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0: 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As notícias do governo federal que movimentaram o país no dia de hoje.
1: Olá, boa noite.
2: Boa noite para você que nos acompanha em todo o país.
1: Quarta-feira, 3 de junho de 2026.
2: Vamos ao destaque do dia: reunião ministerial.
1: Melhoria da qualidade de vida do brasileiro ganha destaque.
2: Desenrola Brasil. Em menos de um mês já foram feitas 1.400.000 operações de renegociação de dívidas.
1: O governo anuncia que será lançado programa para quem está adimplente, ou seja, em dia com os débitos.
2: Presidente Lula cita a taxação dos Estados Unidos a produtos nacionais e destaca a soberania brasileira.
1: E ainda,
3: a gente vai vender para quem quiser comprar. Se não quiser investir aqui, nós vamos procurar outro. O que tem que saber é que o Brasil é dono do seu nariz. Isso aqui é um país democrático e soberano.
1: E ainda, mais empresas podem acessar recursos do Plano Brasil Soberano.
2: O programa atende empresas exportadoras que tiveram impacto com tarifa norte-americana ou conflitos no Oriente Médio. Cláudio Mário Carvalho.
4: Portaria reduziu de 5% para 1% o impacto mínimo no faturamento bruto, exigido para que exportadores e fornecedores tenham acesso às linhas de crédito.
1: Você vai ouvir também vacina contra pneumonia e meningite.
2: A Pneumovinte já está sendo distribuída a estados e municípios para ampliar a proteção a crianças de 2 meses a 4 anos.
1: Imunização deve ter início na segunda quinzena de junho.
2: Hoje, na apresentação da Voz do Brasil, Mariana Jungmann e Luciano